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2: Dicas de filmes super legais aqui, especialmente pra você. O nosso destaque de hoje é um grande clássico do cinema. Do ano de 1993, dirigido por Steven Spielberg, a nossa dica de hoje é A Lista de Schindler. A inusitada história de Oscar Schindler, um sujeito oportunista, sedutor, armador, simpático comerciante no mercado negro, mas acima de tudo, um homem que se relacionava muito bem com o regime nazista, tanto que era membro do próprio partido nazista, o que não impediu de ser preso algumas vezes, mas sempre o libertavam rapidamente em razão dos seus contatos. No entanto, apesar dos seus defeitos, ele amava o ser humano e assim fez o impossível, a ponto de perder a sua fortuna, mas conseguir salvar mais de 1000 judeus dos campos de concentração. A Lista de Schindler, sem dúvida nenhuma, uma ótima opção de filme para você sentar e curtir bem tranquilo, para você que gosta de um bom filme sobre história, um drama, filmes de guerra, enfim, vale a pena você assistir. Do ano de 1993, A Lista de Schindler foi o nosso destaque de hoje.
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2: 21:06.
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Olá pessoal, Almanac Musical no ar, por aqui Eduardo Maidana e hoje a gente fala de Overkill, canção da banda de pop rock australiana Man at Work. A faixa foi lançada em 1983 e é o segundo single de seu segundo álbum de estúdio. Ela foi escrita pelo vocalista da banda, Colin Ray, e alcançou o número 3 na Billboard Hot 100, número 5 na Australia Can Music Report Single Chart e esteve no top 10 em países como Canadá, Irlanda e Noruega. A canção foi o primeiro single do grupo a se afastar do estilo reggae, com influências do pop rock, tendo uma levada mais melancólica e abstrata, e a gente recorda agora.

0: O Almanac Musical de hoje fica por aqui. Até nossa próxima edição. Tchau.
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1: Oba! O médico Salvador Plasencia fez um pedido para a justiça norte-americana para ser julgado como traficante de drogas e não como médico do ator Matthew Perry, que faleceu em 2023 devido a uma overdose de medicamentos. A estratégia da defesa do médico de Matthew é conseguir uma condenação por fornecedor de cetamina e não como administrador da dose fatal do medicamento.
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A Jordânia sofreu uma baixa importante às vésperas da Copa do Mundo. O atacante Ibrahim Sabra, de apenas 20 anos, foi cortado da seleção após sofrer uma grave lesão nos ligamentos do tornozelo esquerdo durante um treinamento. A Federação Jordaniana confirmou que o jogador precisará passar por tratamento e reabilitação, o que inviabiliza sua participação no Mundial. Considerado uma das promessas do futebol do país, Sabra soma participações pela seleção principal e era visto como uma opção ofensiva para a estreia histórica da Jordânia em Copas do Mundo. A equipe está no Grupo J, ao lado da atual campeã argentina, além de Áustria e Argélia. O duelo contra os argentinos está marcado para a última rodada da fase de grupos.

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5: O consagrado cineasta Ridley Scott vai receber um Oscar honorário, pelo conjunto da obra. Lembrando que essa lenda de Hollywood nunca ganhou um Oscar. No entanto, ele já recebeu indicações por Perdido em Marte, Gladiador, Falcão Negro em Perigo e Thelma e Louise. E seu próximo filme, Ponto Sem Retorno, será lançado no dia 27 de agosto.
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4: No episódio de hoje, falaremos sobre a Copa de 2002, disputada na Coreia do Sul e no Japão. Pela primeira vez na sua história, a Copa foi sediada em dois países ao mesmo tempo e também fora do eixo Euro-América. Foi uma Copa bastante singular em todos os aspectos. O Brasil, comandado por Felipão, chegava extremamente desacreditado depois de penar para passar pelas eliminatórias sul-americanas. Além disso, apesar de forte apelo popular, o treinador brasileiro se recusou a convocar Romário para compor o time, apesar da excelente fase do baixinho no futebol brasileiro. Nos campos asiáticos, as surpresas foram os principais destaques dessa Copa. A tradicionalíssima Argentina, por exemplo, seria eliminada logo na primeira fase, caindo em um grupo que contava com Suécia, Inglaterra e Nigéria. Apesar de o Japão ter tido um desempenho decepcionante, a Coreia do Sul, a outra sede, teve uma trajetória memorável ao longo de todo o campeonato. A seleção coreana se classificou em primeiro lugar do seu grupo, deixando pelo caminho a forte seleção portuguesa de Luiz Figo. A Coreia do Sul ainda eliminou a Itália e a Espanha nas fases seguintes, em partidas marcadas pelo péssimo desempenho da arbitragem em favor dos donos da casa. Sua campanha se encerraria apenas na disputa pelo terceiro lugar, perdida para a Turquia. A Turquia, por sua vez, foi outra grande surpresa do campeonato, e sua trajetória seria interrompida pelo gol de Ronaldo Fenômeno de biquinho, logo no começo da semifinal contra o Brasil. A grande finalíssima, disputada entre Brasil e Alemanha, coroaria Ronaldo como um dos grandes jogadores da história do futebol brasileiro. Depois de ser campeão no banco de reservas em 94 e sofrer uma convulsão às vésperas da decisão de 98, o fenômeno teve que vencer uma grave lesão em 2000 para chegar à Copa de 2002. Jogo a jogo, o atacante foi calando os críticos e os céticos, tornando-se artilheiro e principal jogador brasileiro naquela campanha. Na grande final contra os alemães e diante do melhor jogador do campeonato, o goleiro alemão Oliver Kahn, Ronaldo balançou as redes duas vezes e sacramentou o quinto título mundial brasileiro. Fique atento aos próximos episódios e continue descobrindo um pouco mais sobre a fascinante história de todas as Copas.
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5: 22 horas e 8 minutos.
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Mas dirá alguém: tu tens a fé e eu tenho as obras. Mostra-me a tua fé sem as tuas obras, e eu te mostrarei a minha fé pelas minhas obras.

As obras de Noé expressavam os homens qual era a sua fé na promessa de Deus. Deus encontrou a Noé. Coisa boa nós pensarmos nisto. No mundo de tanta imundice, quando os filhos de Deus viram que as filhas dos homens eram bonitas e se casaram com elas e se misturaram assim, então Deus viu apenas Noé como justo. Seria arrogância? O que seria isto? Da parte de Noé, quando ele dissesse: eu tenho uma mensagem de Deus para esta era, para este povo. Seria arrogância dele falar isto? Bom, ele tinha certeza do que estava falando, porque ele sabia de quem ele tinha recebido aquela mensagem. Eu creio que todos os pregadores que pregam o Evangelho devem ter certeza absoluta de que, antes de tudo, receberam do Senhor aquilo que eles estão ensinando. Paulo disse: porque eu recebi do Senhor aquilo que vos ensino, aquilo que vos ordeno. E ele ainda afirma com convicção: se alguém cuida ser profeta ou espiritual, então compreenda que isto é mandamento do Senhor. E ele mesmo ainda disse, São Paulo, que ainda que ele mesmo ou um anjo do céu anunciasse um outro evangelho além daquele que ele havia anunciado, fosse anátema. Isto é convicção, isto é certeza, isto é segurança. Agora, ninguém deveria ousar a levar a quem quer que seja a crer em si, sem que antes tivesse uma fé perfeita.

perfeita em Deus. Agora, nós temos esta mensagem pregada pelo profeta de Deus para esta era, cujo tema é Obra é Fé Expressada. As obras de Noé expressavam aos homens qual era a sua fé na promessa de Deus. Então Deus encontrou a Noé, isto é, encontrou um homem que podia crer no impossível para aquele dia. Oh, meus ouvintes, isto daria uma boa análise, isso daria um bom tempo nos corações de todos que nos ouvem. Deus encontrou um homem que podia crer no impossível para aquele dia. Era chover. Nunca havia caído água dos céus antes daquilo. E era necessário que o homem cresça de uma maneira cega em Deus. Cega é uma força de expressão, sem olhar para um lado nem para o outro, sem olhar para a razão, porque era humanamente, cientificamente, logicamente impossível cair água de cima. Mas Deus encontrou um homem a quem ele podia dirigir tal promessa: vai chover. Ali estava o anúncio do primeiro batismo da terra. Você sabe que logo veio o segundo, foi o sangue de Jesus Cristo. Quantos Deus encontrou que pôde crer naquilo, que ali estava o Messias? E por último virá o terceiro batismo da terra, que será o fogo. Ela é batizada com água, sangue e fogo. O que deve acontecer com um crente individualmente? A água é justificação pela fé. O sangue é a santificação. E o fogo, batismo com o Espírito Santo, que queima toda a natureza humana e faz refletir Cristo no homem, que por sua vez passa a crer daquela maneira que Noé creu na promessa de Deus. Agora, Deus confidenciou esse segredo a Noé, como ele confidencia certos segredos à sua igreja. Mas como assim? Se Noé passou a pregar aquilo, a construção de uma arca naquele tempo era a maior pregação, porque chamava a atenção de todo mundo. Está certo? Ninguém podia compreender aquilo. Então era um segredo, mas um segredo manifesto. Manifesto. Quem pudesse crer, entraria. Quem não pudesse crer, não entraria. Jesus Cristo foi um segredo manifesto. Mas quem viu que ali estava o Cristo, o Filho de Deus vivo? O pescador São Pedro viu. Aqueles apóstolos, os pescadores, aduaneiros, um ladrão crucificado lá direito, viu. A meretriz viu. Mas o sumo sacerdote não viu. E era um segredo manifesto, porque ele dizia que ele era antes de Abraão, que ele era o Eu Sou. Isto ele estava dizendo que era Jeová encarnado, o Messias. Ele se identificou, ele disse: crede pelo menos pelas obras. Pelas obras. Se eu estou fazendo o que as Escrituras diz que eu faria, então crede pelo menos pelas obras. Mas Deus não revelou este segredo. E o próprio Senhor Jesus Cristo agradeceu ao Pai, dizendo: graças te dou, ó Pai, Senhor dos céus e da terra, porque escondeste estas coisas aos sábios entendidos e as revelaste aos pequeninos. Agora, eu não sei por que Jesus agradeceu o Pai por ele ter escondido estas coisas aos sábios entendidos. Eu não sei. Jesus sabe por quê. Mas uma coisa nós devemos saber: Deus confidenciou o seu segredo a Noé. Vou destruir a terra com água. Vai chover, portanto.
Nunca havia chovido, você meça isto. Chuva hoje é muito natural, porque a criança já nasce ouvindo barulho de chuva. Não é certo? Ouvindo trovões, vendo relâmpagos. Mas se você nunca tivesse ouvido um trovão e desse uma trovoada aí agora nos céus, o que seria de você? Como você agiria se não estivesse avisado por Deus? Ah, um trovão para a igreja de nosso Senhor Jesus Cristo. Sim, nunca havia chovido. Isso era impossível acontecer. Cientificamente falando, era impossível acontecer. Mas Deus disse: prepara uma arca, Noé, nas dimensões que eu te darei, nas medidas que eu te darei. Ora, Deus jamais viria falar isto com um incrédulo. Você sabe, Deus não vai dar essa mensagem, revelar essa mensagem no coração incrédulo. Para começar, Elias veio para converter os corações dos filhos. Vejam, você quer destacar isto? Dos filhos aos pais. Embora isto esteja manifesto, sendo pregado para todo mundo, não é revelado a todos. Jesus foi visto por todos, mas não foi revelado a todos. Não foi descoberto em seu caráter, naquilo que ele era. Não. Ele era o Filho de Deus. Ele era o Emmanuel, Deus conosco. Mas então, Deus vem a quem crê. Deus vem sempre a quem crê em sua palavra. Mas crê no impossível. É muito fácil hoje crer que Deus cura. Isso não é impossível. Quase todo mundo diz: ó, Deus cura. Não é difícil mais crer em línguas estranhas. Não é mais difícil crer em milagres. Mas sempre Deus seguiu em frente. A coluna de fogo nunca ficava parada ali. Mas aqui a água foi transformada de amargosa em água doce. Mas aqui nós vimos tal e tal maravilha. A coluna de fogo seguia em frente. Quem quisesse ficar baseado só naquela experiência, logo ficaria obsoleto, ficaria para o passado. Siga em frente, porque Deus não para. Não passe na frente de Deus, mas ande sob os desígnios de Deus. Noé não podia fazer nada além daquilo que Deus lhe dizia, porque ele era um profeta de Deus. E ele, sendo um carpinteiro, foi trabalhar e começou a fazer a sua obra, que expressava a sua fé na promessa de Deus, sem acrescentar nem diminuir. Cortar as tábuas e prepará-las da maneira que Deus havia instruído. Toda a madeira, colocar piche, tal como Deus disse. Podem vocês imaginar o que as pessoas pensavam daquele homem, dizendo que ia chover? Sim, meus amados, devemos trazer tudo para o presente. Você pode dizer: sim, está certo. Deus veio a Noé e disse para ele que ia cair água sobre a terra. E o que você diz agora? Eu digo: vai cair fogo. A terra vai ser queimada. Vai ser queimada primeiro com fogo atômico. É inevitável. Mas você disse: Deus te disse isso? Disse sim. Deus me disse que a terra será queimada agora. Oh, mas como você pode provar que a terra vai ser queimada? Abra sua Bíblia em 2 carta, 2 epístola universal de São Pedro, capítulo 3. Pela mesma palavra, pelo mesmo Deus que avisou a Noé, eu estou te avisando agora. A terra será queimada com fogo atômico. Mas isso é um alarde, não? Isso é uma realidade.
Isto é uma verdade. Mas uma coisa é certa, Deus não envia o juízo antes de enviar a graça, a via de escape. Ele dá a oportunidade. Há um abrigo para se esconder desse fogo atômico. Mas aonde? Na palavra de Deus. Mas não segundo aquilo que pensamos. Não segundo aquilo que aprendemos de acordo com a tradição. Porque pensa você que no tempo de Noé eles também não tinham religião? Tinham sim. Pensa você que no tempo de Jesus eles não tinham uma religião tradicional e boa e dada pelo próprio Deus? Tinham sim. E o mesmo é agora. Boas religiões, bons líderes, bem intencionados. Mas tem uma coisa: Deus tem confidenciado a mensagem que preserva a sua noiva do fogo a um profeta que pôde crer em toda a sua promessa. Quem crê, prepara. Quem crê, obedece. E isso é obra. Preparar é obra. Preparar é obediência. Obediência é obra. É praticar segundo aquilo que o Senhor disse. Então, obra é fé expressada. E as obras de Noé expressavam aos homens qual era a sua fé na promessa de Deus. E as obras dos crentes de hoje estão expressando qual é a fé que eles têm na promessa de Deus. Agora você veja quais são as obras dos crentes de hoje. Analise. Eu analiso particularmente quais são as minhas obras. Você analise particularmente quais são as suas obras. E a sua obra está expressando a sua fé. A sua fé na palavra de Deus. Mas veja em 2 Pedro capítulo 3. Pedro faz menção de Noé, do dilúvio. Ele disse que o mundo de então foi coberto com as águas do dilúvio. E logo em seguida, no verso 7, São Pedro diz, quer dizer, Deus me disse, Deus te disse, Deus está nos dizendo, mas os céus e a terra que agora existem, pela mesma palavra que veio a Noé, se reservam como tesouro e se guardam para o fogo até o dia do juízo e da perdição dos homens ímpios. Sim, meus amados. Ele disse: havendo, pois, de perecer todas estas coisas, que pessoas nos convencer em santo trato e piedade? Que pessoas nos convencer? Vamos guardando isso, aguardando e apressando-vos para a vinda do dia de Deus, em que os céus em fogo se desfarão e os elementos ardendo se fundirão. Então é Deus dizendo que o próximo batismo é fogo. Ele fez um concerto que não acabaria com a terra mais, como o juízo final, com água. Ele deu o arco da aliança, mas ele prometeu que acabará com a iniquidade, agora é com fogo. E esse céu que vai ser queimado é a atmosfera. A atmosfera, as ondas carregadas de vozes pecaminosas, de imagens pecaminosas, essa quarta dimensão, carregada de doenças, de enfermidades espirituais, de demônios, de espíritos de enfermidades, de câncer e de tantas outras coisas terríveis. Por que Satanás ficará amarrado por 1000 anos? Não encontrará nenhuma lei que ele possa usar, nenhuma pessoa a quem ele possa usar. Mas aí está, as obras de Noé, o procedimento de Noé, o comportamento de Noé, provou aos homens qual era a sua fé na promessa de Deus. Quando nós estamos amontoando cimento, quando nós estamos amontoando concreto, ora, um templo construído por Salomão, não ficou pedra sobre pedra que não foi derribada no segundo juízo.
Quando eles rejeitaram a graça naquele dia, não houve pedra sobre pedra que não fosse derribada. O mundo que rejeitou a graça no tempo de Noé virou petróleo e está saindo no escapamento de automóveis até hoje. Madames, reinos viraram petróleo, o dinheiro e tantas outras coisas. Todas as construções foram sucumbidas. E agora Deus está avisando, Jesus está dizendo: preparai tesouro lá onde o fogo não queima, onde a traça não rói, onde o ladrão não pode penetrar. É a mesma coisa, meu ouvinte. Admira de grandes obras. A obra de Deus é pequena, a obra de Deus é manjedoura, a obra de Deus é simples. É Deus escondido e revelado em simplicidade. Oh, eu peço ao Senhor nesse instante que a mesma fé que estava no coração de Noé possa estar agora em cada coração de cada filho de Deus, operando poder e justiça, amor e santidade, para que quando nós abrirmos aquilo que São Tiago disse: mas dirá alguém: tu tens a fé e eu tenho as obras. Mas ele diz: mostra tua fé sem tuas obras, e eu te mostrarei a minha fé pelas minhas obras. Obras, sim, obras de mulher, obras de uma mãe de família, obras de santidade, obras de poder no Espírito, obras, sim, obras do Espírito Santo em você. É em você, é a vida de Cristo em você. Era a vida do Pai que fazia as obras no Filho. A obra da igreja não é o que ela faz de aparente aos olhos dos homens, mas é a obra que Cristo fazia. É a obra que Cristo faz, porque Ele é o mesmo ontem, hoje, eternamente. E Ele está obrando com eficácia em sua igreja, nesse instante. E receba esta bênção de Deus na sua vida, em nome de Jesus Cristo. Tenha fé preparatória para o rapto antes do fogo, em nome de Jesus Cristo. Amém.

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Assim, toda árvore boa produz bons frutos, e toda árvore má produz frutos maus. Não pode a árvore boa dar maus frutos, nem a árvore má dar frutos bons. Toda árvore que não dá bom fruto, corta-se e lança-se no fogo. Portanto, pelos seus frutos os conhecereis, disse Jesus.

As obras mostram que a fé já tem tomado controle. Sim. Por exemplo, as obras, os atos de Abraão, de Noé, de Moisés, mostraram que a fé daqueles homens na palavra de Deus, na promessa de Deus, havia tomado controle de suas vidas. O exemplo de Abraão é tomado nas Escrituras por São Paulo a ponto de classificar a todo genuíno crente, todo verdadeiro cristão, de filho de Abraão, descendência de Abraão, aos Gálatas capítulo 3. Isto porque as obras desta gente mostram que a fé já tem tomado controle de suas vidas. Como as obras, os passos, a obediência de Abraão, a sua vida mostrou que a fé na promessa de Deus controlava o seu coração, as suas decisões, os seus passos. Passos decisivos em relação a si próprio, passos decisivos em relação a parentes, deixando toda a sua parentela. Passos decisivos, como no caso da decisão ali com Ló. Ali ele teve que dar um passo decisivo. Mesmo em relação à sua esposa, ele teve que tomar um passo decisivo. E por último, até com a própria promessa de Deus, ele destruiria o seu testemunho. Isto é, mataria o seu próprio filho. Mas todas essas atitudes, todos estes passos, estavam provando que a fé na palavra de Deus, na promessa de Deus, havia controlado a sua vida. Ó, meus ouvintes, ó, filhos de Deus, encaremos isto como quem necessita da verdade. Nós precisamos de conhecer a verdade como ela é, porque somente isso nos trará perfeita liberdade. Não confundam liberdade da carne. Podemos se vestir, se portar da maneira que bem entende. Não confunda esse direito laodiceano, que Laodiceia quer dizer direito dos povos. Laodiceia quer dizer mulher. Laodiceia quer dizer que você pode fazer o que quiser. Mas não confunda essa liberdade da carne com a liberdade do Espírito, com a liberdade espiritual. Quando nós somos livres espiritualmente falando, nós somos presos carnalmente falando. Nós ficamos presos, retidos, confinados. Isto porque a carne perde a guerra para o Espírito. E quando um país perde uma guerra, ele fica escravo daquele que venceu a guerra. A Bíblia diz que aquele que é vencido se torna servo daquele que venceu. Isto é certo? O homem tem se tornado servo do cigarro, porque ele foi vencido pelo cigarro. O homem tem se tornado servo da mulher, porque ele foi vencido pela mulher. Ele foi vencido pelo sexo. O homem tem se tornado servo do dinheiro, escravo do dinheiro, porque ele foi vencido pelo dinheiro.
O homem tem se tornado servo da popularidade, da política, da fama. Por quê? Ele tem se tornado servo, escravo destas coisas. Mas olhando para o homem espiritual, nós vemos um Abraão libertado de todas estas coisas. E estas coisas vindo a ele de uma maneira completamente diferente. O próprio alimento e as riquezas que ele teve chegaram a Abraão de uma maneira totalmente diferente da maneira que elas vieram ao justo Ló. Dois crentes, um obtendo as coisas pelos olhos naturais, fazendo a escolha pelos olhos naturais, e um outro crente fazendo uma escolha oposta, contrária àquela daquele que fazia escolha pelos olhos naturais. Vendo a escolha de Ló, Abraão sabia que era justamente o lado oposto é que era o escolhido por Deus para ele. Vendo que o grande sistema de igrejas naturais do século tem escolhido, você logo, como filho de Abraão, entende que é justamente o lado oposto é que é o rumo, a direção que Deus tem para você, filho de Abraão. Para você, filha de Abraão, que tem a sua fé como controle de sua vida. E suas obras estão mostrando que a sua fé já tem tomado controle de sua vida. Não é uma fé manufaturada. Não é uma fé esquematizada por homens. Uma fé emotiva apenas. Mas é uma coisa gerada na grande central elétrica de Deus, pelo Espírito Santo se manifestando em sua vida, não porque você é melhor do que ninguém, não porque você é diferente de ninguém. Não. O que faz a diferença é sua fé. O que faz a diferença é Deus. O que faz a diferença nos frutos das árvores é a natureza, é a espécie da semente. O que faz a diferença? Todas são árvores, todas são plantas, todas dependem da mesma terra, todas dependem do mesmo sol, todas dependem da mesma água, da mesma chuva, todas se florescem, se rejuvenescem, se reverdecem no tempo próprio, com a mesma chuva, com a mesma estação do ano. Mas uma dá um fruto e a outra dá outro fruto completamente diferente. Agora Jesus disse em São Mateus capítulo 7, versículo 20, portanto pelos seus frutos os conhecereis. Jesus, como também todos os profetas, não usaram uma ciência muito difícil para pregar a sua mensagem. Eles usaram a natureza, porquanto a natureza é uma Bíblia aberta. Davi disse, olhando para a natureza, os céus proclamam a glória de Deus e o firmamento anuncia as obras de suas mãos. Ora, pelas obras de Deus, você vê quem é Deus. E Jesus clamou para aqueles líderes religiosos: crede, pelo menos por causa das obras. Veja o céu, as estrelas, o sol, nascendo, se pondo e voltando a nascer, falando de um nascimento, falando de um crescimento, falando de uma vida, falando de um amadurecimento na tarde, no entardecer, falando de um sepultamento, mas falando de uma ressurreição, de um novo alvorecer. Ao nascer do sol, você tem uma mensagem diária que há uma ressurreição.
como há um nascimento, como há um crescimento, como há um amadurecimento, há também uma morte, há também uma ressurreição. Agora, as obras das mãos de Deus estão testificando para os filhos de Deus. Está falando no coração de um homem que tinha um coração segundo Deus. Está falando a um homem que inspirava suas poesias, que inspirava os seus salmos, os seus cânticos de vitória na natureza, na glória de Deus, na manifestação de Deus, nas obras de Deus. Agora você está aqui. Você está num mundo moribundo. Você está num mundo em que as obras de Deus têm sido deturpadas, que as obras de Deus têm sido atacadas, as matas têm sido destruídas pelos tratores da evolução, o ar tem sido poluído, rios que antes tinham águas límpidas, saudáveis, hoje estão exalando mau odor como se fosse uma fossa negra. As obras naturais de Deus têm sido prejudicadas, têm sido destruídas pelos homens. A natureza tem sido sacrificada. Isto é certo, como a Bíblia também tem sido torcida, como crucificaram a Cristo, como furaram o lado de Cristo, traspassaram-no com a lança romana de credos e dogmas, de interpretações humanas. Eles têm traspassado a Bíblia Sagrada, têm torcido a seu bel prazer, mas disse São Pedro, para sua própria destruição. A evolução destrói a natureza, mas a natureza vingará daqueles que a destruíram. A Bíblia diz que Deus destruirá aqueles que destruíram a terra. Mas é preciso sobreviver, é necessário evoluir. Sim, a Bíblia tem que se cumprir. Como Jesus veio para morrer, também a natureza está morrendo, sacrificada pela humanidade. Jesus foi sacrificado pela humanidade para dar o alimento espiritual. A natureza tem sido sacrificada para dar o alimento material, físico, material. Mas fiquem sabendo vocês, que não sabendo dar valor nestas coisas, não sabendo dar valor no sacrifício de Jesus, os homens se perdem aos montões, aos milhões, tendo tudo em suas mãos para serem filhos de Deus e terem tudo sob o controle da fé, vivem sob o controle da dúvida, do intelecto, controle da ciência material, controle da incredulidade, controle dos credos, dos dogmas religiosos. Oh, como isto deveria falar profundo ao coração da Igreja, e ela entender que isto é alguém lá no alto clamando, clamando, clamando. Oh, Jerusalém, quantas vezes eu quis te acolher, e chorando sobre a cidade, enquanto turistas estão embebidos, imbuídos na beleza de uma arquitetura, lá está um profeta no alto do monte, chorando por causa das iniquidades, por causa dos adultérios, da prostituição, das mulheres casadas que estão se pervertendo, das moças que estão sendo destruídas, da fumaça, do fumo que está subindo, saindo das narinas de homens evoluídos, educados. Ali em cima está um homem chorando sobre as cidades, não imbuído, embebedado com suas luzes noturnas, com luminosos acendendo e apagando, estrelas cintilando. Mas lá está o pecado, lá estão os automóveis, lá estão as casas oficializadas nas entradas das cidades, lá estão os motéis e coisas assim, tudo oficializado pelo pecado, pela imundícia.
Isso mostra, essas obras estão mostrando o que é que tem o controle da terra no presente momento. As obras dos homens, os atos dos poderes, mostram quem está controlando a terra. São João não rodeou a coisa, não rodeou o toco. São João diz que quem está controlando a terra é o diabo. Mas uma coisa é certa: o reino babilônico, Nabucodonosor, controlou a todas as pessoas do seu reino, mas não controlou a Daniel, não controlou o seu espírito, não controlou a Sadraque, nem a Misaque, nem a Abednego. Com pena de fornalhas ardentes, com pena de cova de leões, não puderam controlar seus espíritos. A fé que eles tinham em seus corações controlou as suas vidas dentro daquele reino que quer dizer confusão. O ouro, sim, a mesma coisa você vê em José lá no Egito. Quem foi que controlou José na casa de Potifar? Foi a sua juventude? Foi a sua potência de jovem como homem? Foi aquela mulher adúltera? Bonita, naturalmente, cheirando, exalando perfume para conquistar? Não. Não foi aquilo que controlou a José. Caso contrário, ele teria se deitado com ela, dizendo que Deus estava lhe abençoando. Vou proteger meus irmãos, vou proteger meus pais, tendo esta mulher aqui dentro me amando como amante minha. Não é assim que eles querem proteger o evangelho hoje? Deitando na mesma cama com ela, com a grande prostituta de Apocalipse 17? Acorde, povo de Deus! Mas José estava controlado por uma fé diferente. Oh, isto nos faz saltar muralhas e ver as coisas por um prisma totalmente diferente. Filhas de Deus, filhos de Deus, enxerguem como Abraão enxergou. Olhem como Moisés olhou na hora que Deus falou com ele na sarça ardente. Olhe como José olhou aquela mulher lá na casa de Potifar. Olhe como Elias olhou a Jezabel. Olhe como João Batista olhou a Herodias. Não se embebedem com a beleza do mundo. Voltem suas costas para o mundo. Voltem para Deus. E deixe então que as obras deste povo, povo zeloso de boas obras, possam mostrar que a fé já tem tomado controle de seus corações, de suas vidas, de seus sentimentos, de seus sentidos e de todos os seus passos. Em nome do Senhor Jesus Cristo, Deus te abençoe com esta bênção tremenda da palavra do Senhor, agora, em nome de Jesus Cristo. Amém.

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0: 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Sua fonte de curiosidades a respeito da competição mais importante do mundo do futebol. No episódio de hoje, falaremos sobre a Copa do Mundo de 1938, sediada na França. Mais uma vez, a escolha do país sede traria problemas políticos para a FIFA. A entidade escolheu organizar a competição na França, em homenagem ao seu fundador francês, Jules Rimet, em detrimento da Argentina, fazendo que tanto a seleção argentina quanto o Uruguai, em solidariedade, decidissem boicotar o torneio. Assim, o Brasil seria uma das únicas duas seleções americanas a participar da competição, em conjunto com Cuba. A inclusão da atual Indonésia fez com que o número de não-europeus em campo fosse de apenas 3, em um total de 13 equipes. A menor quantidade de seleções de fora do continente sede na história de todas as Copas. Além disso, o ambiente político internacional estava extremamente conturbado, provocando influência direta nas questões esportivas. As mais imediatas delas seriam a exclusão da Espanha, por conta da guerra civil que assolava o país no período, e a anexação da Áustria pela Alemanha, fazendo com que a equipe alemã herdasse boa parte dos jogadores austríacos. Pela última vez, a Copa seria disputada através de jogos eliminatórios diretos, sem uma fase de grupos prévia. Pela primeira vez, contudo, a trajetória da nossa seleção brasileira nesses jogos eliminatórios seria digna de destaque. Mais uma vez comandada por Leônidas da Silva. A primeira partida do Brasil disputada contra a Polônia ganhou tons dramáticos e se tornou uma das melhores de todas as Copas. O tempo regulamentar terminou em 4-4 e a seleção brasileira se classificaria após um 6-5 na prorrogação. O Brasil ainda eliminaria a poderosa Tchecoslováquia após uma vitória por 2-1 no jogo desempate, antes de cair na semifinal contra a Itália. Após uma derrota pelo mesmo placar, terminaríamos a competição em terceiro lugar, vencendo a Suécia por 4-2 na disputa pela posição. A Itália, por sua vez, se tornaria a primeira seleção bicampeã em Copas do Mundo, após vitória por 4-2 diante da Hungria, na finalíssima disputada em Paris. Fique atento aos próximos episódios e continue descobrindo um pouco mais sobre a fascinante história de todas as Copas.
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1: Quinta-feira, 11 de junho de 2026. Boa noite, eu sou o Fernando Figa e vamos juntos em mais uma edição do Jornal da Noite. Os fatos que marcaram o dia de hoje, muita informação e prestação de serviço. Você ouve nesta edição do Jornal da Noite. Governo Federal define horário de expediente dos servidores públicos nos jogos da Seleção Brasileira na Copa do Mundo. Alarme falso causa desocupação de andares do Pentágono nos Estados Unidos. Desmatamento na Amazônia cai 61,4% em maio de 2026. Você também acompanha a coluna de Olho na Saúde com o Dr. Marcelo Bechara, as informações do meio rural que impactam na economia global e também o nosso dia a dia no Agronotícias. Vamos trazer a coluna Save Me Teacher também, Pablo Cota falando de tecnologia e ainda direito de família com o advogado Dr. Marco Túlio Elias Alves. Vamos juntos com o Jornal da Noite.
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1: O dólar perdeu força hoje e caiu 1,37%, encerrando o dia, cotado a R$ 5,10. Na contramão, o Ibovespa registrou forte alta de 1,75%, fechando aos 171.565 pontos. Os desdobramentos da guerra no Oriente Médio continuaram no radar dos mercados. Nesta quinta-feira, o presidente dos Estados Unidos, Donald Trump, anunciou o cancelamento de uma nova onda de ataques ao Irã, após, segundo ele, negociadores chegarem a um consenso sobre os pontos finais de um acordo para encerrar o conflito. Os sinais de pressão na inflação global também aumentam a expectativa pelas decisões de juros de bancos centrais pelo mundo. O quadro fiscal do Brasil também continua na mira dos investidores, após a Comissão de Justiça do Senado ter aprovado na véspera medidas que podem elevar os gastos do governo em cerca de 200 bilhões de reais. Para analistas, a capacidade do governo de controlar despesas e manter as contas equilibradas continua sendo um dos principais desafios da economia brasileira. Isso porque um aumento dos gastos pode dificultar o controle da inflação e reduzir o espaço para cortes nas taxas de juros.
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1: Aqui o Agro é notícia. Governo estuda medida provisória para reagir a projeto que renegocia dívidas rurais. Por aqui, Fernando Figa, de volta atualizando as informações do setor agropecuário. O governo estuda editar uma medida provisória para atender uma parcela dos produtores rurais que precisam renegociar dívidas em razão de eventos climáticos extremos. A iniciativa faz parte da estratégia de resistir ao projeto de lei aprovado pelo Senado, que tem um custo fiscal estimado em 140 bilhões de reais em 10 anos. De acordo com o jornal Valor Econômico, a medida provisória vai mirar os produtores pequenos e médios, que realmente precisam de auxílio do governo para reorganizar as finanças, com custo fiscal bem menor para o Tesouro. A medida que está sendo discutida não prevê, por exemplo, o uso de recursos do Fundo Social e dos Fundos de Desenvolvimento Regional. Além da preocupação com o custo elevado do projeto aprovado pelos senadores, o Planalto entende que muitos produtores de grande porte estariam pegando carona na proposta para aliviar perdas. A possibilidade de uma MP, inclusive, chegou a ser mencionada pelo governador do Rio Grande do Sul, Eduardo Leite, que participou das negociações. A medida visa atender os casos mais urgentes, enquanto o projeto não avança na Câmara dos Deputados, cuja pauta está trancada. O destrancamento depende da votação do projeto de lei que regulamenta o fim da jornada 6x1, que foi enviado pelo governo com urgência constitucional. A avaliação de líderes da base é de que o presidente da Câmara, Hugo Mota, não conseguirá segurar a pressão da bancada do agro, motivo pelo qual a aprovação do projeto é dada como favas contadas. Nesse cenário, a orientação de momento do governo é de manter a pauta trancada. Em um segundo momento, em se confirmando a aprovação pelos deputados, a ideia é que o presidente Luiz Inácio Lula da Silva vete o texto, que em seguida seria judicializado. Ministros do Supremo Tribunal Federal, entre os quais Gilmar Mendes, já trataram com o governo sobre o tema.
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1: Muito bem, seguimos com o nosso Jornal da Noite e trazendo mais informação para você. Vamos falar sobre a Copa do Mundo, pois é, a abertura realizada hoje, né? Shakira, Maná, J Balvin e mais estrelas participaram aí da festa de abertura da Copa do Mundo 2026. A primeira das três cerimônias que abrem o evento esportivo aconteceu nesta quinta-feira na cidade do México, antes do início da partida entre México e África do Sul. No centro do gramado do estádio Azteca estava a taça da Copa do Mundo, inflada em tamanho gigante, com um mini palco onde os artistas se apresentavam. A banda mexicana Maná iniciou os trabalhos para a loucura do público. Na sequência, Danny Ocean fez o seu show com participação de 40 representantes do balé folclórico do México. Depois foi a vez da atriz e cantora Belinda mostrar seu talento dirigindo um carro de papel. J Balvin se apresentou rapidamente e logo deu espaço para Shakira. A estrela da tarde encerrou a festa de abertura com a música oficial da competição, Dai Dai, junto com o nigeriano Burna Boy. Seguimos com o Jornal da Noite.
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2: Olá, ouvintes, sou o Dr. Marcelo Bechara, clínico e cirurgião geral, e o tema dessa edição da coluna de olho na saúde é a importância da hidratação durante o inverno. No frio sentimos menos sede, porque o corpo perde menos água pelo suor e o estímulo de beber líquido diminui, mas a necessidade de hidratação continua ou até aumenta em alguns casos, especialmente com ar seco e uso de aquecedores. O pior risco é a desidratação, e ela é silenciosa. Mesmo sem perceber, ela pode causar fadiga, dor de cabeça, constipação, queda da imunidade e dificuldade de concentração em idosos e crianças, o risco ainda é maior. Além da água, nós podemos oferecer basicamente água. Ela tem que ser o principal. Mas podemos completar com chá sem açúcar, caldos leves, sopas são ótimas opções. O suco de frutas, muito bom. Ou a própria fruta também, como melancia, laranja, morango, ajuda bastante. Beber menos água no inverno pode prejudicar a saúde da pele? Com certeza, a pele tende a ressecar mais ainda no inverno. A hidratação é essencial para manter a barreira cutânea saudável e a água ajuda a manter a elasticidade, o brilho e até previne coceiras e rachaduras. Mesmo sem sede, lembre-se de beber água ao longo do dia, coloque lembretes, existe aplicativo para isso no celular para ajudar, ande com uma garrafinha e associe o hábito à sua rotina. Hidratação é saúde em todas as estações do ano. Essa foi nossa coluna de olho na saúde. Até a próxima semana. Você pode me encontrar também nas redes sociais, @drmarcelobechara.
1: Muito obrigado, doutor Bechara, pelas informações. E uma situação que aconteceu: o palestrante e pesquisador Igor Drey foi preso hoje à tarde, na residência onde mora, no bairro Morada do Sol, em Teresina, por dívida relacionada ao pagamento de pensão alimentícia. Segundo o delegado Thales Gomes, a Polícia Civil tomou conhecimento da situação após a repercussão nas redes sociais do vídeo em que a empreendedora Amanda Pita interrompe uma palestra do pesquisador no Salão do Livro do Piauí para cobrar o pagamento da pensão da filha do casal. Abre aspas. Foi constatado que realmente havia um mandado de prisão pendente de cumprimento. Fizemos levantamentos, identificamos a residência dele e na tarde de hoje conseguimos confirmar que ele estava no apartamento. Fecha aspas. Ainda segundo o delegado, Igor alegou que havia quitado a dívida, mas os policiais constataram que existia um mandado de prisão em aberto registrado no Banco Nacional de Mandados de Prisão. Após a prisão, ele foi encaminhado para os procedimentos legais e deve passar por audiência de custódia nesta sexta-feira. Pois é, gente, teve esse vídeo que repercutiu nas redes sociais, né? A empreendedora aí, né, a mulher, a Amanda, ela afirma que enfrenta dificuldades há anos para receber os valores determinados pela justiça. E a dívida da pensão alimentícia chegou a cerca de R$80 mil. Ela afirma que Igor Drey foi preso em 2024 por causa do débito e solto após um pagamento. Desde então, os pagamentos não foram mais feitos, né? Não teve mais depósitos e aí já tem débito de R$20 mil. Tudo é assunto no Jornal da Noite. Vamos falar de tecnologia?
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4: No mercado atual, não é o peixe grande que come o pequeno, é o peixe rápido que come o lento. O ciclo tradicional de pesquisa e desenvolvimento, que envolve coletar dados, analisar tendência e testar produtos, pode levar meses. Com a IA agêntica, esse ciclo é reduzido para dias ou horas. Os agentes podem realizar varreduras globais de mercado, analisar os sentimentos dos consumidores em redes sociais e sugerir ajustes no seu produto em tempo real. Imagine ter uma equipe de analistas que nunca dorme, monitorando cada movimento da concorrência e sugerindo contra-ataques comerciais instantâneos. Usar tal tecnologia no seu P&D significa que, quando a tendência estourar, sua empresa já estará com o produto na prateleira. É a velocidade da luz aplicada à estratégia de negócios.
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1: Eu volto a seguir com mais informação para você nessa noite de quinta-feira. Obrigado pela sua audiência. Segue na sintonia.
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7: Filme Água Negra, um filme do ano de 2005, que traz em sua direção o brasileiro Walter Salles. O filme conta a história de uma mulher recém-divorciada passando por uma penosa disputa pela custódia da filha, que acaba procurando um novo lar para viver. Para não ser encontrada pelo ex-marido, ela se esconde em um prédio antigo e passa a ser atormentada por outro problema, o fantasma de uma antiga moradora do lugar. Para você que gosta de um bom filme de suspense, esta é uma ótima dica. Um filme do ano de 2005 que traz o brasileiro Walter Salles na direção. O nome do filme, Água Negra.
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1: Muito bem, estamos de volta com o seu Jornal da Noite. Obrigado pela audiência, obrigado pela sua companhia. E o Ministério da Gestão e da Inovação em Serviços Públicos publicou uma portaria com orientações sobre o expediente dos servidores públicos federais nos dias de jogos da Seleção Brasileira na Copa do Mundo deste ano. As regras valem para servidores públicos, contratados temporários e estagiários de órgãos e entidades da Administração Pública Federal Direta, Autárquica e Fundacional. De forma excepcional, os órgãos poderão flexibilizar o horário de trabalho nos dias das partidas. A autorização prevê saída antecipada dos agentes públicos conforme os horários dos jogos. Segundo a portaria, as horas não trabalhadas deverão ser compensadas entre os dias 3 de agosto e 30 de setembro. Nos dias em que os jogos acontecem às 14 horas, a liberação poderá ocorrer a partir das 11 horas da manhã. Para partidas às 16, a saída será autorizada a partir das 13. Às 17 horas, a partir das 14, para jogos às 18 horas, a partir das 15 horas serão liberados os servidores e, no caso de jogos às 19 horas,
12: serão liberados os servidores a partir das 16 horas, sempre no horário de Brasília. Nos jogos marcados para as 21h30, poderão sair às 18h30 os servidores cujo expediente ocorre depois desse horário. Nas partidas às 22 horas, a liberação ocorrerá a partir das 19 horas para aqueles com jornada além desse horário. Para quem atua presencialmente fora do programa de gestão, a compensação de horas ocorrerá com antecipação ou extensão da jornada diária. Já os participantes do programa em regime presencial ou de teletrabalho deverão cumprir integralmente as entregas previstas em seus planos de trabalho. Tudo é assunto no Jornal da Noite. Vamos agora à coluna Direito de Família.

0: Direito de família.
1: Como se preparar juridicamente para o divórcio? O divórcio é, sem dúvida, um momento delicado, mas saber como se preparar pode tornar o processo mais leve e menos traumático. Seja qual for o motivo, é importante encarar essa fase com organização e informação. Antes de qualquer coisa, reúna toda a documentação necessária. Isso inclui certidões de casamento, de nascimento dos filhos, comprovantes de bens adquiridos e documentos financeiros. Quanto mais detalhado for essa preparação, mais rápido e eficiente será o andamento do processo. Outro ponto essencial é entender o regime de bens do seu casamento. Isso vai determinar como será feita a partilha do patrimônio. Se você se casou em comunhão parcial de bens, por exemplo, tudo que foi adquirido durante o casamento será dividido entre o casal. Em casos de regimes específicos, como separação total, as regras são diferentes. Se há filhos envolvidos, o planejamento se estende para a guarda e a pensão alimentícia. A guarda compartilhada é, hoje, o modelo mais incentivado por garantir a convivência dos filhos com ambos os pais. Já a pensão deve ser calculada de forma justa, sempre considerando as necessidades das crianças e as possibilidades dos pais. Por fim, é importante cuidar do lado emocional. Procure uma rede de apoio, confie nos seus amigos e familiares e, claro, escolha um advogado de confiança para te guiar nesse caminho. Lembre-se de que, mesmo em um momento de separação, o respeito e a comunicação podem ajudar a resolver conflitos e proteger o que realmente importa. Eu me chamo Marco Túlio Elias Alves, sou advogado especialista e professor universitário e recomendo que não tome decisões legais sem consultar o seu advogado de confiança ou a defensoria pública do seu estado. E para mais conteúdos jurídicos, acesse o meu perfil no Instagram, @prof.marcoadv. Te vejo por aí.
2: Muito obrigado pelas informações. E diversos andares e corredores dentro do Pentágono foram isolados e outros desocupados devido a um alarme falso, disseram duas fontes à CNN. Andares do segundo ao quinto, nos corredores 4 a 7, haviam sido isolados devido a um alerta de incidente com materiais perigosos. Uma outra fonte havia dito à CNN que os policiais no prédio estavam usando máscaras de gás e equipamentos completos de proteção química. O porta-voz do Pentágono, Sam Parnell, confirmou nesta quinta que os sistemas dentro do prédio detectaram um problema de qualidade do ar que exige medidas de precaução até que determinamos sua gravidade. O departamento está executando os protocolos de proteção padrão, incluindo uma ordem de confinamento para a área afetada. Equipes de resposta estão no local e prontas para apoiar os ocupantes do prédio. A equipe de resposta a materiais perigosos da Agência de Proteção da Força do Pentágono havia sido acionada e atuava com auxílio do Corpo de Bombeiros. Uma mensagem enviada, a equipe de segurança informou que um problema de qualidade do ar havia sido detectado. Tudo é assunto no Jornal da Noite. Vamos agora à coluna Save Me Teacher.
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3: Meu nome é Carla Delia. Eu sou especialista em inglês do trabalho e mestre em linguística aplicada pela USP. Também sou fundadora da Save Me Teacher, plataforma que oferece cursos de inglês voltados para a carreira. Além disso, crio conteúdo educacional sobre inglês para as redes sociais, com destaque para o LinkedIn, onde sou top voice. Hoje vamos responder a uma pergunta muito comum entre os estudantes de inglês. Quanto tempo leva para me tornar fluente no idioma para usá-lo no trabalho? No mundo atual, vemos muitas promessas de fluência rápida, de métodos que dizem ensinar inglês em semanas. Mas é importante entender que muitas dessas promessas não têm base científica. Não existe uma fórmula mágica para determinar quanto tempo alguém vai levar para aprender uma língua estrangeira. Isso depende dos métodos de estudo e do quanto o aluno se dedica ou é exposto ao idioma. Mas não desanime. Existem estratégias comprovadas que podem ajudar no seu progresso para fluência. Primeiro, comece com estudos guiados, como cursos estruturados ou cronogramas bem elaborados, que mostrem o caminho para os seus objetivos linguísticos. Além disso, é essencial ter contato regularmente com o idioma. Assistir a filmes, séries e até cantar em inglês complementam os estudos e aumentam sua familiaridade de forma natural. Sem falar na possibilidade de treinar com ferramentas de inteligência artificial ou com colegas. Outra recomendação é a importância de definir claramente seus objetivos linguísticos, seja para viagens ou para apresentações profissionais. Metas específicas ajudam a focar os esforços no aprendizado. E, claro, escolher o método de ensino certo faz toda a diferença. Abordagens que desenvolvem as quatro habilidades linguísticas, sendo elas a leitura, a escrita, fala e compreensão oral, são fundamentais para progredir com o inglês. Portanto, mesmo não havendo um atalho para a fluência, você pode acelerar seu aprendizado com estratégias bem fundamentadas e dedicação. Seguindo esses princípios, você verá seu domínio no idioma evoluir de maneira eficaz e gratificante. É isso por hoje. Espero que tenham gostado de refletir sobre o tempo necessário para se tornar fluente em um idioma. E lembre-se, o caminho pode ser desafiador, mas cada passo é uma conquista rumo ao domínio linguístico. Um beijo, fabulosos. Até semana que vem.
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2: Tecnologia para o seu dia a dia. Por aqui, Fernando Figa e o seu Momento Smart. Vou falar sobre uma dica simples para melhorar a vida útil da bateria do celular. Aqui no Momento Smart a gente fala muito, né, sobre bateria de celular, porque vamos falar a verdade, né? É uma das questões aí que impactam a nossa rotina. Afinal de contas, a gente depende do celular para praticamente tudo. E quando a gente fica sem bateria, acabou, né? Não tem celular. Pode ser o melhor celular que for. Se ele não tiver bateria, não adianta nada. Bom, tem algumas mudanças simples de hábito que podem ajudar bastante a aumentar a autonomia do aparelho. Ou seja, a bateria durar mais tempo, né? Primeira coisa, reduzir o brilho da tela. Gente, a tela é um dos componentes que mais consome energia. Então, assim, quanto mais brilho, mais gasto de bateria. Outra prática útil é fechar aplicativos que ficam rodando em segundo tempo, principalmente redes sociais, jogos e aplicativos. Às vezes tem vários aplicativos aí rodando, sendo que você não está usando e estão consumindo processamento e isso gasta bateria. Também vale a pena desativar recursos que não estão sendo usados no momento. Por exemplo, Bluetooth, GPS, né, a localização do celular. Ou até mesmo o Wi-Fi, gente, se você não estiver usando, né? Ele vai ficar toda hora buscando o Wi-Fi, vai ficar toda hora buscando a localização e vai ficar toda hora mapeando se tem algum dispositivo Bluetooth, e isso gasta bateria. Então, se você não vai usar Bluetooth, não vai usar GPS, né? Não vai usar o localizador, desativa. E olha que muitos celulares também possuem um modo chamado economia de bateria, né? Só que ele vai reduzir aí várias atividades ali, né? E vai limitar algumas funções. Mas se é o caso, né, de você precisar, você sabe que você vai ficar longe aí da tomada, você sabe que vai ficar sem carregador durante um longo período, ativa aí a economia de bateria, né? Pelo menos você não vai ficar na mão. Outra dica importante, gente, não deixe o seu celular descarregar completamente, tá? Quando tiver nos 20, 30%, melhor ainda, né? Você já coloca para carregar. Não deixa zerar a bateria, não. São pequenos cuidados aí para manter a bateria saudável e para a bateria também durar mais tempo. Então, não fique só pensando em comprar um celular melhor, um celular com melhor bateria. Preste atenção também nos hábitos aí do dia a dia, que já vão resolver muita coisa. Tecnologia para o seu dia a dia. Esse foi o nosso Momento Smart.
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2: Muito bem, e a última notícia, o desmatamento na Amazônia teve redução de 61% em maio deste ano em relação ao mesmo mês do ano passado. É a maior redução percentual de desmatamento já registrada na região. Foram 370 quilômetros quadrados de supressão de vegetação no mês passado, contra 960 quilômetros quadrados em maio de 2025. Os dados do sistema DETER, Detecção de Desmatamentos em Tempo Real, foram divulgados nesta quinta-feira durante visita do presidente Lula à Organização do Tratado de Cooperação Amazônica em Brasília. os números do DETER, gerados pelo INPE, Instituto Nacional de Pesquisas Espaciais, orientam as equipes em campo para as ações de combate ao desmatamento, especialmente no IBAMA e do ICMBio. E agora vamos encerrando a edição do Jornal da Noite. Obrigado pela audiência, obrigado pela sua companhia e amanhã estaremos de volta.
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2: Olá, tudo bem por aí? Começa agora o Nitro Music aqui pela sua melhor sintonia. Por aqui, Bia Ipsen, a partir de agora ficaremos juntos conferindo as melhores aí do passado. Músicas de vários estilos pra você, anos 70 até os anos 2000. Vamos de músicas? Começa com essa aqui, ó.
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1: Muito bem, essa foi mais uma aqui do Nitro. Já já tem mais.
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4: A rainha do pop, Madonna, disponibilizou em seu canal no YouTube o curta-metragem Confessions to the Film. É uma apresentação cinematográfica de parte do seu novo álbum Confessions 2, que será lançado no dia 3 de julho. O vídeo tem 10 minutos de duração e reúne música, dança, moda e narrativa em uma experiência contínua. Para quem é fã, vale a pena conferir.
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1: Tá todo mundo ligado com a gente aqui no Nitro Music? Segura aí que já já tem mais.
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Olá pessoal, Almanac Musical no ar, por aqui Eduardo Maidana e hoje nós falamos de Easy Lover, canção escrita por Philip Bailey e Phil Collins e lançada como single em 1984 para o álbum Chinese Wall, de Philip Bailey. A canção foi aclamada pela crítica e alcançou o segundo lugar na Billboard Hot 100 nos Estados Unidos e o primeiro lugar na UK Single Chart, parada do Reino Unido, ficando nessa posição por 4 semanas. Easy Lover ainda seria indicada ao Grammy por melhor performance pop musical por dueto ou grupo vocal em 1985. Suas vendas como single superam 1 milhão de cópias. E por isso a faixa recebeu a certificação de ouro pela Associação Americana da Indústria Fonográfica. A gente recorda agora.

0: O Almanac Musical de hoje fica por aqui. Até nossa próxima edição. Tchau.
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8: O consagrado cineasta Ridley Scott vai receber um Oscar honorário, pelo conjunto da obra. Lembrando que essa lenda de Hollywood nunca ganhou um Oscar. No entanto, ele já recebeu indicações por Perdido em Marte, Gladiador, Falcão Negro em Perigo e Thelma e Louise. E seu próximo filme, Ponto Sem Retorno, será lançado no dia 27 de agosto.
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1: Agora o BYY envolvendo nessa. Obrigada, viu, pela sua companhia. Obrigada pela sua audiência. E amanhã tem mais. Beijo pra você. Fica com Deus. Um grande abraço. Tchau, tchau.
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13: Uma hora e 3 minutos.
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4: 1h56.
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8: Você sabia que a China é o país mais populoso do mundo? Cerca de 1/5 das pessoas em todo o planeta são chineses. Para se ter uma ideia, se você morasse na China, provavelmente nesse exato momento estaria dividindo o cômodo em que está com mais 7 pessoas.
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13: A rainha do pop Madonna disponibilizou em seu canal no YouTube o curta-metragem Confessions to the Film. É uma apresentação cinematográfica de parte do seu novo álbum Confessions 2, que será lançado no dia 3 de julho. O vídeo tem 10 minutos de duração e reúne música, dança, moda e narrativa em uma experiência contínua. Para quem é fã, vale a pena conferir.
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8: Você sabia que o filme Emmanuel esteve em exibição consecutiva em Paris durante 10 anos e 32 longas semanas?
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12: 2 horas e 26 minutos.
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1: Eduque seu pet. Desde pequeno é preciso treinar seu bichinho de estimação. Se você quer deixar seu pet mais feliz, imponha determinados limites que devem ser reforçados ao longo do tempo para que ele possa respeitar o espaço. Talvez depois você possa recompensá-lo quando executar algo que ensinou. Com um bifinho, um biscoito, assim ele irá entender que aquilo é algo certo e bom. Então comece ensinando comandos desde cedo. O filhote pode começar a ter treinamento a partir dos 2 meses de idade. Se você adotou um animal já adulto, que já não recebe treinamento, procure uma pessoa especializada, mantendo os limites para que ele seja mais tranquilo.
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1: 2:55.
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4: 3 horas e 53 minutos.
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5: Você sabia que um pequeno morcego castanho consegue apanhar cerca de 600 mosquitos em apenas uma hora? Inseticida pra quê?
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11: 4 horas e 11 minutos.
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2: Olá pessoal, Almanac Musical no ar, por aqui Eduardo Maidana e hoje nós falamos de Listen to Your Heart, canção que faz parte do álbum de estreia de Sonia, chamado Everybody News. A faixa foi lançada em 1989 como terceiro single do álbum, atingindo o número 10 na UK Single Chart, 13 nos Estados Unidos e 22 na Irlanda. A cantora britânica Sonia, infelizmente, não conseguiu emplacar outros sucessos nas paradas, mas a gente recorda Listen to Your Heart.

0: O Almanac Musical de hoje fica por aqui. Até nossa próxima edição. Tchau.
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2: 4:27.
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1: 4 horas e 32 minutos.

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0: Tudo à nossa volta está mudando constantemente. A cada dia, o sol ilumina um mundo novo. Apesar de tudo parecer tão igual ao que era ontem.

0: mergulhados no amor do coração de Jesus nesta sexta-feira, dia 12 de junho, dia de São Gaspar de Búfalo. Pedimos a sua intercessão e celebramos a solenidade do Sagrado Coração de Jesus. Como é bom buscarmos refúgio no coração de Jesus. Quando o fardo pesar, busquemos o jugo suave de Jesus. Quando tivermos as nossas grandes provações, coloquemos a nossa fé no coração de Jesus. Ele nos ama e Ele nos conduz por seus caminhos, o caminho de nossa salvação. Hoje é o último dia da trezena a Santo Antônio, que está em nosso canal do YouTube Padre Alex Nogueira. No mesmo canal do YouTube você tem a ladainha ao Sagrado Coração de Jesus disponível, também a consagração ao Coração de Jesus. Reze conosco e tenhamos a nossa confiança neste coração que tanto nos ama. Elevemos o coração a Deus nesta oração da manhã, em nome do Pai, e do Filho, e do Espírito Santo. Amém. Que a graça de nosso Senhor Jesus Cristo, o amor do Pai e a comunhão do Espírito Santo estejam sempre convosco. Bendito seja Deus que nos reuniu no amor de Cristo. No dia da solenidade do Sagrado Coração de Jesus, ouçamos o Santo Evangelho.
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0: Evangelho de Jesus Cristo segundo Mateus, capítulo 11, versículos de 25 a 30. Naquele tempo, Jesus pôs-se a dizer: Eu te louvo, ó Pai, Senhor do céu e da terra, porque escondestes estas coisas aos sábios e entendidos, e as revelastes aos pequeninos. Sim, Pai, porque assim foi do teu agrado. Tudo me foi entregue por meu Pai, e ninguém conhece o Filho senão o Pai, e ninguém conhece o Pai senão o Filho, e aquele a quem o Filho quiser revelar. Vinde a mim, todos vós que estáis cansados e fatigados sob o peso dos vossos fardos, e eu vos darei descanso. Tomai sobre vós o meu jugo e aprendei de mim, porque sou manso e humilde de coração. E vós encontrareis descanso, pois o meu jugo é suave e o meu fardo é leve. Palavra da salvação. Glória a vós, Senhor. Nesta solenidade do Sagrado Coração de Jesus, nós vemos o caminho da humildade, o caminho da pequenez, como aquele em que nós temos acesso a este coração cheio de amor e de misericórdia. Jesus, no Evangelho de hoje, começa a dizer um louvor a Deus por todos aqueles que são pequenos, porque a estes Deus se revela, mas se esconde aos sábios e entendidos. Talvez você pode dizer, mas a sabedoria, ela é um dom do Espírito Santo. Por que Deus se esconde aos sábios? Compreendamos bem, a sabedoria em si, ela não é má. O problema é que existiam no tempo de Jesus muitos que se consideravam sábios, entendidos nas leis, entendidos nos assuntos religiosos, porém eram cheios de orgulho e queriam apenas colocar fardos pesados sobre os ombros das pessoas, mas não viviam aquilo de coração. Era apenas uma aparência, era algo cheio de vaidade, cheio de orgulho. A este tipo de sábio, de entendido, Deus se esconde, porque eles não são humildes o suficiente para conseguir perceber os sinais da humildade de Deus. Lembremos que Deus se rebaixou ao assumir a nossa natureza humana em Jesus. Ele se fez pequeno para que todos nós pudéssemos alcançar a salvação. Então, um sábio orgulhoso não compreende o presépio de Belém. Um sábio orgulhoso não compreende o alto da cruz como um sinal de vitória e não de derrota. Assim, apenas os pequeninos, os humildes de coração, estes sim conseguirão perceber a grandiosidade de um Deus infinito que desce até nós, estende sua mão, abre as portas de seu coração para a nossa salvação. Este é o Deus amor, e nós vamos viver este amor quando descobrimos o caminho da humildade. Por isso, o verdadeiro sábio é o humilde. A este tipo de sabedoria, Deus se revela. Mas ao sábio, orgulhoso, autossuficiente, cheio de si mesmo, este não consegue enxergar Deus, porque é cego espiritualmente. No Evangelho de hoje, Jesus nos faz um convite que é consolador. Vinde a mim, todos vós que estáis cansados, fatigados, sob o peso dos vossos fardos. Muitos destes fardos, colocados nos ombros dessas pessoas por sábios e entendidos, vaidosos e orgulhosos. Agora, no coração de Jesus, nós temos a leveza do amor de Cristo, um amor que é exigente, um amor que implica a cruz, que implica de nós renúncia, é verdade, não nos será fácil, mas com Cristo tudo se torna leve, porque o Espírito Santo nos sustenta com seus dons, porque o coração de Jesus nos envolve com o seu amor. Deixemos que este mesmo coração nos conduza em nossa vida de fé. Vamos agora com você, nesta solenidade do Sagrado Coração de Jesus, mergulhar neste coração de amor e rezar com esperança. Pai nosso que estais nos céus, santificado seja o vosso nome. Venha a nós o vosso reino. Seja feita a vossa vontade, assim na terra como no céu. O pão nosso de cada dia nos dai hoje. Perdoai-nos as nossas ofensas, assim como nós perdoamos a quem nos tem ofendido. E não nos deixeis cair em tentação, mas livrai-nos do mal. Amém. Ave Maria, cheia de graça, o Senhor é convosco. Bendita sois vós entre as mulheres, e bendito é o fruto do vosso ventre, Jesus. Santa Maria, Mãe de Deus, rogai por nós, pecadores, agora e na hora de nossa morte. Amém. Glória ao Pai, e ao Filho e ao Espírito Santo, como era no princípio, agora e sempre. Amém. Jesus, manso e humilde de coração, fazei o nosso coração semelhante ao vosso. O Senhor esteja convosco. Ele está no meio de nós. A nossa proteção está no nome do Senhor, que fez o céu e a terra. O Senhor Jesus Cristo esteja contigo para te proteger. Esteja à tua frente para te conduzir e atrás de ti para te guardar. Olhe por ti, te conserve e te abençoe. Amém. E a bênção de Deus Todo-Poderoso, Pai e Filho e Espírito Santo, desça sobre vós e permaneça para sempre. Amém. Que nesta sexta-feira você permaneça na paz e na alegria que vem de Jesus. Abençoado dia para você e sua família.
2: Abençoa, Senhor, as famílias. Amém. Abençoa, Senhor,
3: a minha também. 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
6: 4 horas e 59 minutos.

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8: Oi, cidade! E aí, tá tudo bem? Eu sou o Fontenelle, estamos chegando aqui pela Rádio Cidade. Tô contigo até às 7 da manhã. Coloca um sorrisão no rosto. 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

0: Alô, bom dia! Sexta-feira gostosa! Sextamos, turma! E aí, tá tudo bem? Tá tudo certo? Olha, eu sou o Fontenelle e eu tô chegando. A partir de agora eu tô contigo durante duas horas aqui no rádio e também na internet, tocando o fino da nossa música sertaneja. Dia 12 de junho do ano 2026. Ah, que gostoso, né, gente? Chegamos ao dia dos namorados. Que gostoso, um dia bacana, né? Pra você poder namorar, pra você ser feliz, dia mundial também contra o trabalho infantil, gente. E hoje também é dia do correio aéreo. Ah, Fontenelle, hoje também é o meu dia, eu estou completando mais um ano de vida, parabéns! Saúde e paz pra você, tudo de bom, viva o seu dia super feliz, ao lado das pessoas que você tanto ama e gosta. E bora acordar, o Brasil tá na hora, vem, mimosa, estica o corpo. Bora tirar o povo da cama, tá na hora, bora despertar, gente. Acorda aí, cutuca o belo, bora cara amassada, bora acordar, tá na hora, bora nessa. Acorda aí, tá na hora. Bom dia, homem, bora despertando. Bora tirar o povo da cama. Sai, cachorro, tá na hora. Passarinho que não deve nada pra ninguém já está batendo asas e você tá espichadão porque, hein? Bora acordar, é sexta-feira. Chitãozinho e Chororó. Pais e filhos no Alô, bom dia.
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2: Uma sexta-feira abençoada pra você, Edmilson, e também a Juliana em Caraguatatuba, no litoral norte, tá com Fontenelle. O Vando e o Edinaldo estão no Novo Gama. Alô, pessoal de Águas Lindas e Goiás.

0: Barreirito Júnior com o Creone é o quebra-topete no Alô Bom Dia.
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2: Alô?
3: Alô?
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0: Boa sexta-feira pra você. Alô, bom dia.
4: Bom dia, meu amigo Fontenelle.
0: Dia.
4: Tudo bom? Aqui é o Márcio de Rio Claro.
0: Ô, Marcinho.
4: Fontenelle, depois manda um modão pra nós, hein?
0: Claro, meu irmão.
4: Beleza? Um abraço, bom dia.
0: Bom dia, boa sexta pra nós. Alô, bom dia.
5: Alô, meu amigo, bom dia, paz. Aqui é o Pablo Pinho de Piquete.
0: Ô, Pablinho.
5: Tudo bem? Gostaria de ouvir um Tchão Carreiro e Pardinho.
0: Aí sim.
5: Uma Rei de Prata.
0: Ô, moda caprichada, cabeceira, tem mais gente aqui. Alô.
6: Bom dia.
0: Bom dia.
6: Queria escutar a música aí do Léo Caio Robertinho, Último Julgamento, e oferecer pra todos os ouvintes.
0: Agora, irmão.
6: Eu, Zé de Freitas de Poço de Calda. Obrigado e bom dia.
0: Bom dia, alô, Suzão de Minas, bom dia, Rei de Prata, Tião Carreiro e Pardinho, aqui no Alô, bom dia, o programão sertanejão número 1 do Brasil.
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2: A sexta-feira está apenas começando. Início de mais um fim de semana.
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Bora mandar alôzão aqui pra Tati em Mogi das Cruzes. Ô, meu bem, bom dia. Tudo bem por aí? Alô, Damião, tá com nós em Salto. Jorjão Chocolate já tomou café caipirão. Ô, Jorjão, tá na hora. Zumira tá em Gaspar. Bom dia, meu bem. Alô, Washington Novaes, bora tomar um cafezão aí. Vamos despertar aí. Bora, bora desamassar essa cara aí, ô, cara amassada. Jurandi em Parapuã, tá tomando aquele cafezinho. Anderson Bisoli, vocês precisam tomar o café caipirão, vocês acordar, ó, com o nível lá em cima, alegria, sucesso, viu? Mais gente por aqui. Alô, Beron Oliveira, o Aro já tá com nós. Alô, Paragominas, Antônio Feitosa também tá tomando aquele cafezinho gostoso. Júlio Magalhães em Araraquara, fala, Julião, você tá bom, meninão? Firma com nós, caboclão. O Abel está em Xinguara, no Parazão. Bom dia!

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10: Você sabia que o Ford Modelo T, primeiro carro produzido em linha de montagem, era oferecido apenas na cor preta? No Brasil, o Modelo T foi apelidado de Ford de bigode, devido às duas

0: manetes na coluna de direção, uma para o avanço de centelha e outra do acelerador, que era de mão.
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9: Opa, estamos de volta aqui pela Rádio Cidade. Tudo de bom pra você. Um dia gostoso, abençoado. Coloca um sorrisão nesse rosto. 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

0: Fique com a gente, aqui tem muita moda boa, gente. Você desperta pra mais um dia, pra mais uma manhã. Sextou, sexta-feira gostosa, ó. Tudo de bom pra você que está aqui com Fontenelle. O programa sertanejo número 1 do Brasil.
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2: Alô vocês, bom dia, ouvintes do programa. Alô, bom dia do meu amigo Fontenelle aqui, Centro do Agro, com informação fresquinha para você. Hoje vamos falar com bem-estar animal. O bem-estar do animal começa com pequenos cuidados diários. O espaço limpo, água fresca, ração de qualidade e sombra fazem toda a diferença. Animais saudáveis produzem mais e vivem melhor. Cuidar bem deles é respeitar a vida e garantir o sucesso na fazenda. No campo, quem cuida, colhe bons resultados. Cuide do seu amigo, cuide do seu animalzinho. Aqui, um abraço do Cláudio Natel, do Centro do Agro, para você. Viola na mão.
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0: Sextou, turma! Bora juntos aqui no rádio e também na internet, abraçando meu amigo Adilson. Ô Adilson, está em Colômbia. Alô, padaria da Wanda. Alô, Willis, bom dia. Bora lá.

0: Caboclinha de Minas, Luiz Fernando e Pinheirense, aqui no Alô, bom dia. Gente, é moda caprichada.
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2: Alô?
1: Alô?
0: Alô? Sextou, bora pro WhatsApp. Alô, bom dia.
3: Bom dia, Fontenelle.
0: Bom dia.
3: Ô, Fontenelle, manda pra nós aí com o Iride Irineu.
0: Opa.
3: Bica d'água, essa música eu quero mandar pra vocês da rádio.
0: Oi, irmão, obrigado.
3: Ô, Fontenelle, legal. Um abraço do Zé Vicente, da Dona Olga, daqui de Araçoiaba da Serra.
0: Alô, Dona Olga, alô, Zé Vicente, Araçoiaba da Serra.
4: Bom dia, aqui é Júnior Tomás, de Campina Grande, Paraíba.
0: Oh, que legal.
4: Rick Rene, Sabiá pediu pra cantar mais eu. Bom dia pra todos.
0: Bom dia, essa moda é bonita, vou caprichar pra você. Alô?
5: Bom dia, Fontenelle. Tudo bom, meu querido?
0: Tudo, irmão.
5: Eu tô aqui em Corinthians, aqui ouvindo o seu programa maravilhoso.
0: Que legal.
5: Aqui. E eu gostaria de ouvir uma música com Christian e Ralph.
0: Claro.
5: Beleza?
0: Boa.
5: Qualquer uma deles.
0: Vou caprichar pra ser uma bonitona, tá? Agora tem Lidio Irineu, Bica d'Água aqui no Alô, bom dia. Ó, na sexta-feira bem gostosa, sexta-feira bem especial pra todo mundo.
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0: fazendo uma viagem pela história da música sertaneja.
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2: 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Boa sexta!

É o Rick e o Renner, eu e o Sabiá, despertando para mais um dia, né, gente? Ao canto do bem-te-vi, ao canto do Sabiá, ao canto dos passarinhos, né, gente? Ao som do canto dos passarinhos, você de todo o Brasil vai despertando ouvindo moda boa, né, gente? Moda boa, eu sempre digo aqui no Alô Bom Dia, que jamais enjoa, né, gente? O que não enjoa, a gente tem que consumir, né mesmo? E é por isso que eu falo pra você do pendrive de modão caprichadão, cabeceira do seu rádio. Não perde tempo, não. Manda o WhatsApp pra cá, 0800-558-0057. Ô Fontenelle, você me manda foto, vídeo, eu quero conhecer o pendrive, eu te mando. Mando relação com o nome de todas as duplas, todas as informações que você precisa. 0800-558-0057. Pede comigo hoje, tá bom, cabocrão? Fala, minha amiga Rosa. Tudo bem, minha amiga? Rosa Maria tá em Paraibuna, tá com Fontenelle. A Daiane Santos em Caraguatatuba. Abração, Altair. Nascimento tá em Pitanga. Padre Claudinei em Reginópolis. O Nelson Benedito tá em Taubaté. O Carlos tá com nós em Porto Lucena, Rio Grande do Sul. Bom dia!

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5: 5 horas e 46 minutos.
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9: Opa, estamos de volta aqui pela Rádio Cidade. E aí, gente, tudo bem? Bora acordar? Bora levantar?
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9: Tá na hora, desperta aqui com a cidade. Vamos juntos, aumenta o volume.
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0: é muita música e alegria no começão do seu dia. Nós estamos por aqui tocando o fino da música sertaneja. Aumenta o volume do rádio que o fim de semana está começando hoje, hein? Vem comigo. Bom dia. 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
2: Nos filmes rodados nos Estados Unidos, um tema bastante comum são as leis diferentes para cada estado. Passou a fronteira, muda tudo. Aqui no Brasil não chegamos a tanto, mas existem várias exigências estaduais e municipais que complicam a vida dos caminhoneiros. Para não cair numa pegadinha e tomar aquela multa, sempre pesquise a legislação onde vai rodar, mesmo que seja numa cidade fronteiriça. O licenciamento é um exemplo. O caminhão pode estar em ordem pelo calendário do seu estado, mas irregular em outro. Isso dá até apreensão. Outra lei que complica a vida dos caminhoneiros é o chamado rodízio, praticado na capital de São Paulo. Vai desde segunda até sábado. Em muitas cidades de qualquer porte, também costumam existir regras locais que limitam a circulação, estacionamento, carga e descarga. Nas rodovias, um grande problema é encarar a burocracia dos postos fiscais dos governos estaduais. As exigências são as mais variadas. Tudo fica bem pior quando se cruza o país com uma carga especial ou fora dos tamanhos normais. É preciso ter bastante experiência e paciência. Por essas e muitas outras razões, a nossa logística não avança. No último ranking do Banco Mundial de 2023, o Brasil ficou na 51ª posição. 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
0: Olha, bom dia pra você, boa sexta, João Paulo e Daniel, a loira do carro branco. Boa sexta-feira!

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2: Bom dia, Ana Lúcia, em Caçapava, tá com Fontinelli, José Luiz da Silva em Colômbia, o Cláudio César está em Brasília, né, Claudinho? O Vaninho em Araxá, alô, Érico Silva em Brasília também, aquele abraço.
3: Esse

0: Sandro e Gustavo com Gian Giovanni, Enrola, Enrola, no Alô, Bom Dia.
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2: Alô?
3: Alô?
1: Alô? Alô, bom dia.
0: Bora lá, bora pro WhatsApp. São muitas mensagens ao mesmo tempo. Chega a travar aqui, gente. Vamos ver se dá pra colocar aqui. Alô, bom dia.
4: Bom dia, é o Zeca Barbosa de Paragominas. Rapaz, vocês mudaram de zap.
0: Opa.
4: Faz tempo que nós estamos juntos.
0: É, meu irmão.
4: Você passa pra nós aí. Ah. Lamento de um peão pra nós.
0: Aí é boa.
4: Beleza? Um abraço.
0: Um abraço forte pra dar sorte, Zeca. Alô.
5: Bom dia, Sirineu de Pouso Alegre, Minas Gerais. Eu gostaria de ouvir a música do Tião Carreiro, Suspiro da Viúva.
0: É moda.
5: Coloca nós na promoção aí.
0: Claro.
5: Manda o link pra nós. Obrigado.
0: Boa.
5: Bom dia a todos.
0: Bom dia, tô passando pra você aqui o link, tá, irmão? Alô, bom dia.
6: Bom dia, Fontenelle, tudo bom? Aqui é o Márcio do Rio Claro. Fontenelle.
0: Ô, Marcinho.
6: Depois toca um modão pra nós aí.
0: É.
6: Beleza? Um abraço.
0: Outro.
6: Fique com Deus.
0: Valeu, estamos no mês junino, né? Estamos comemorando o mês do São João na região nordeste do país. Olha, é festa, é alegria. Ailson e Ailcinho, buquê de flor.

0: Banda Mito, Tony Francis, Ayala e Júlio César, aqui no Alô Bom Dia.
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0: E aí, tudo bem? Bom dia! Já tomou seu café da manhã? Ó, o Fontenelle tá por aqui te fazendo companhia até às 7 da manhã. Bora tomar um cafezão gostoso? Bom dia!
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0: Estamos no ar em todo lugar, juntos em mais uma hora gostosa, sexta-feira. Eu sou o Fontenelle, bom dia! O programa sertanejo número 1 do Brasil, bom dia, alegria!
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2: Deus abençoe você e toda a sua família. Chegamos na sexta-feira com muita alegria, no Alô Bom Dia com Sérgio Fontenelle, que o seu fim de semana comece abençoado. Eu tenho certeza de que Deus vai falar muito ao seu coração através deste programa.
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2: Mateus capítulo 9, versículo de 9 a 13. Naquele tempo, partindo dali, Jesus viu um homem chamado Mateus, sentado na coletoria de impostos, e disse-lhe: segue-me. Ele se levantou e seguiu a Jesus. Enquanto Jesus estava à mesa em casa de Mateus, vieram muitos cobradores de impostos e pecadores e sentaram-se à mesa com Jesus e seus discípulos. Alguns fariseus viram isso e perguntaram aos discípulos: por que vosso mestre come com os cobradores de impostos e pecadores? Jesus ouviu a pergunta e respondeu: aqueles que têm saúde não precisam de médico, mas sim os doentes. Aprendei, pois, o que significa: quero misericórdia e não sacrifício. De fato, eu não vim para chamar os justos, mas os pecadores. Palavra da salvação. São João Crisóstomo, sobre essa palavra, diz: por que Jesus não chamou Mateus ao mesmo tempo que chamou Pedro e João e os demais? Por que que Jesus chama Mateus depois? Por que que Jesus já nos chamou os 12 no mesmo ato, na mesma hora? Por que chamou primeiro Pedro, Tiago, João, André? Por que só depois Mateus? Ele veio a cada um em um momento particular. Quando sabia que responderiam a ele, veio em momento diferente para chamar Mateus, quando tinha certeza de que Mateus se renderia ao seu chamado. Da mesma forma, chamou Paulo em outro momento, quando este estava vulnerável após a ressurreição, algo como um caçador indo atrás de sua presa. Pois aquele que conhece nossos corações mais íntimos e sabe os segredos de nossas mentes, sabe quando cada um de nós está pronto para responder plenamente. Gente, que mistério, né? Portanto, ele não os chamou todos juntos no começo, quando Mateus ainda estava endurecido. Ao contrário, somente depois de inúmeros milagres, depois de sua fama se espalhar por toda parte, ele chamou Mateus. 1 Coríntios capítulo 1, versículo de 26 a 27. Vede, irmãos, o vosso grupo de eleitos. Não há entre vós muitos sábios, humanamente falando, nem muitos poderosos, nem muitos nobres. O que é astuto no mundo, Deus o escolheu para confundir os sábios. E o que é fraco no mundo, Deus o escolheu para confundir os fortes. Versículo 28, e o que é vil e desprezível no mundo, Deus o escolheu, como também aquelas coisas que nada são, para destruir as que são. Deus conhece a hora de chamar. Em nome do Pai, do Filho e do Espírito Santo.
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2: Eu quero clamar agora por você, quero clamar pela sua família. Vem, Espírito Santo, enche todos os que estão acompanhando este programa agora. Libera, Senhor, para esta pessoa o que ela mais precisa, para o corpo e para a alma. Libera, Senhor, curas e libertações em nome de Jesus para esta pessoa que escuta e para toda a sua família. Eu clamo a tua poderosa bênção. Visita agora com bênção de proteção, a bênção que só o Senhor pode dar. Abençoe-vos o Deus Todo-Poderoso, Pai e Filho e Espírito Santo. Amém.
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2: E eu quero lembrar você, se você quiser ouvir mais pregações, mais meditação da palavra, basta você me acompanhar no meu canal do YouTube, Frei Gilson / Som do Monte, no meu Instagram, no meu Facebook, no meu TikTok, e lá você vai encontrar muito mais palavra de Deus para você.
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8: 6 horas e 21 minutos.
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4: A seleção da Holanda sofreu uma baixa importante às vésperas da Copa do Mundo. O defensor Jurrien Timber, do Arsenal, foi cortado da lista final após não se recuperar a tempo de uma lesão na virilha. A federação holandesa informou que o jogador não apresentou evolução suficiente para disputar o torneio de forma segura do ponto de vista médico, encerrando assim suas chances de atuar no Mundial. A ausência de Timber representa um problema para o técnico Ronald Koeman, já que o atleta é uma peça versátil do sistema defensivo holandês. Para a vaga, a Holanda convocou o Lutscharel Geertruida. Além do prejuízo esportivo, o corte impede que Jurrien dispute a Copa ao lado de seu irmão gêmeo, Quinten Timber, que segue entre os convocados. A Holanda estreia no Mundial contra o Japão e ainda enfrentará Suécia e Tunísia na fase de grupos.

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2: 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Olha, um começo de dia super gostoso pra você, hein?
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0: Ah, eu tô aqui, eu tô do seu lado, tomando aquele café gostoso, você se arrumando pro trabalho, muitos outros amigos já estão na lida, já estão no trabalho ouvindo Moda Boa.
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3: Ô Sérgio Fontenelle, chegamos à sexta-feira. Bom dia pra você, pros amigos do Alô Bom Dia. Estamos contando a história de Cascatinha e Ana e hoje é o último capítulo, né? Uma história que começou no circo, como eu falei na segunda-feira. Os dois se apaixonaram, amor à primeira vista, se casaram e cantaram durante 40 anos, casados e com dupla. Muito, muito difícil, gente. Olha, a gente que vive na estrada, vive nesse meio artístico, sabe que é muito difícil um casal permanecer fiel e juntos, né? É claro que não é impossível, né? Tanto é que o Cascatinha e Ana fez isso, né? Mário Campanha, mas a Meire também, lá das Galvão, são casados há tantos anos, né? Então, só que o Cascatinha e Ana, infelizmente, no ano de 1981, a voz da nossa Sabiá, né? Que a Iana era apelidada de Sabiá, né? No ano de 1981, a voz dela se calou. Muito precocemente, foi embora, né? Mas o Cascatinha continuou. Continuou fazendo alguns projetos solos, participando com alguns artistas, né? Fez também uma participação muito legal com o cantor Daniel, lá na década de 90, né? João Paulo e Daniel. Então, o Cascatinha continuou em atividade. Mas em 1996, ele também nos deixou. Mas deixaram um legado maravilhoso, né? Flor do Cafezal, Meu Primeiro Amor, Índia, Beijinho Doce, são músicas que a gente, toda vez que ouve, a nossa mente remete a Cascatinha e Ana. Essa foi a história, né? Rica, dessa dupla maravilhosa. 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Um abraço pra você, meu querido amigo Sérgio Fontenelle, bom final de semana e até segunda-feira com mais um capítulo da história. Aí, em 2019, repentinamente, o Adel veio a falecer. O Caim ficou sozinho novamente. Até que, em 2024, nós nos despedimos dele. É o legado do Abel e Caim que você ouviu essa semana aqui dentro do Alô Bom Dia. Eu sou suspeito em falar porque eu sou um fã incondicional das músicas da dupla. Sérgio Fontenelle, bom final de semana para você, para os seus ouvintes. Segunda-feira a gente se fala aqui dentro do Alô Bom Dia com mais uma história da música sertaneja.

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2: Boa sexta-feira para você, obrigado pela carona, um dia abençoado.
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0: Paula Fernandes, mentiras.
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0: Bom dia, vamos falar com o Brasil. WhatsApp liberado. Alô, alô, bom dia.
4: Bom dia, Pontinelli.
0: Bom dia.
4: Que é Clarice do Prato Paraibuna. Quero pedir uma música pra você aí, tá bom?
0: Qual?
4: É Trio Parada Duro, Endereço da Felicidade.
0: É moda, hein?
4: Endereço pra você, para todos os ouvintes.
0: Obrigado.
4: Gratidão, um abraço e fique com Deus.
0: Amém, gratidão também, tá, minha amiga? Alô, bom dia.
5: Bom dia, Sérgio. Eu sou João dos Santos Soares.
0: Ô, João.
5: Moro aqui em Alto Araguaia, Mato Grosso.
0: Que legal.
5: Você pode tocar um modão aí pra mim de Silveira e Silveirinha?
0: Claro.
5: Hoje está fazendo um ano. Quero oferecer para a minha esposa, Dona Joana.
0: Dona Joana.
5: Para vocês aí.
0: Obrigado.
5: Da Raida.
0: Amém.
5: E para todos que tiver ligado no seu programa.
0: Que legal, vou caprichar aqui.
6: Bom dia, Fontenelle. Aqui é o Abel, mais conhecido como Paraná, aqui de Munhoz.
0: Ô, Paraná.
6: De Minas Gerais.
0: Boa.
6: Eu queria ouvir uma música, As Três Cuiabanas, com o Tião Carreiro Pardinho.
0: Ô, caboclo, você pede, a gente vai caprichando, tá? Endereço da Felicidade. Trio Parada Dura, aqui no Alô, bom dia. Boa sexta-feira aí pra todo mundo.
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0: hoje está fazendo anos. Silveira e Silveirinha no Alô Bom Dia, o caprichadão número 1 do seu rádio.
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12: Você sabia que o Braille é um código universal de leitura táctil e de escrita para deficientes visuais? E foi inventado pelo francês Louis Braille. A primeira impressão, visual ou tátil, de algo escrito em Braille é um conjunto de pontos. Contudo, o Braille é baseado no sistema lógico.
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14: 6:43.
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0: Oi, turma! Bom dia! Estamos de volta aqui no Alô Bom Dia pela Rádio Cidade, tocando moda boa, modão gostoso. Bom dia!
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3: Olá, ouvintes do Alô Bom Dia, ouvintes do Grande Fontenelle. Chegamos em mais uma sexta-feira com orgulho de ver o nosso campo conquistando o planeta. Eu sou a Marina Geller e no Mulheres do Agro de hoje nós vamos falar sobre exportação. Olha que tema maravilhoso, né, pessoal? Cresce tanto em nosso país. Para encerrar a nossa semana, vamos destacar as mulheres corajosas que decidiram romper as fronteiras do Brasil e exportar diretamente a sua produção. Seja vendendo café especial para a Europa, frutas para o Oriente Médio ou mel para os Estados Unidos. Sim, gente, olha só que interessante. Essas gestoras dominam os canais de comércio exterior, a burocracia das alfândegas e as exigências internacionais de qualidade. Ver uma produtora rural negociando diretamente em inglês ou espanhol o fruto do seu trabalho é a maior prova do nível de profissionalismo que alcançamos. Olha que as mulheres estão se destacando muito nesse setor. Bom fim de semana a todos vocês e lembre-se, o agro não tem limites. O nosso agro brasileiro é o céu, é o limite. Um ótimo fim de semana para todos vocês, para nossos ouvintes, pro Fontenelle. E vai de botina que de salto não combina, vai de bota que sapato não orna. Bom fim de semana, tem muita festa boa por aí. Até mais, até segunda-feira. Beijão.
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0: De volta segunda, Nando Moreno em Rio Negro e Solimões, o Chapeludo tá chegando.
4: Ah.

0: Zezé de Camargo e Luciano, a ferro e fogo. É o Mirosmar, no Alô, Bom Dia, o programão sertanejão número 1 do Brasil.
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0: Bora zapear, bora falar com a cabocrada feliz. Alô, bom dia.
4: Que é Maria Gema de Mongaguá. Eu quero pedir uma música.
0: Ô, Maria.
4: Com o Zezé de Camargo e Luciano. O dia que eu saí de casa.
0: Boa.
4: E oferecer também a todos os meus amigos que estão ouvindo, a todos os ouvintes.
0: Que legal.
4: E desejar pra vocês aí um bom final de semana e que Deus
0: legal.
4: Abençoe todos vocês, tá bom?
0: Amém, minha amiga. Deus abençoe. Alô.
5: Toca pra nós aquela música, O Último Julgamento.
0: Olha aí, ó.
5: Milionário José Rico. Sou Marcelo, aqui de Contagem, Minas Gerais.
0: Ô Marcelinho, bom dia.
6: O que fala, Marquinhos de Matipô?
0: Ô Marquinhos.
6: Sempre ligadinho na melhor.
0: Que bom.
6: Queria ouvir a música do Duque Dalvan, Mulher Maravilha.
0: Aí é moda caprichada, o Brasil está aqui. Eita, Duduca, ei, Dalvan, essa moda é linda, Mulher Maravilha. Essa daqui vai para as mulheres maravilhosas do nosso Brasil. Bom dia, gente, boa sexta.
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Essa é de 1998. Jardel e Jordão, a primeira versão desta moda foi gravada por esta dupla, tá, gente? É composição do saudoso Cruz Gago. Gente do céu, essa moda é linda, né? É, Jardel e Jordão foi a primeira dupla, né, a gravar Tentei Te Esquecer lá no ano de 1998, e a gente recorda, viu, gente, essas relíquias da música sertaneja. Você só ouve aqui no Alô Bom Dia, tá? E eu convido você amanhã para ouvir mais uma edição caprichadona do nosso programão no sabadão. Tô indo nessa, um abraço forte para dar sorte. Amanhã estamos juntos no mesmo horário. Quem chegar primeiro espera. Até lá, Brasil!

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1: E você vai marcando aqui na cidade, 7h05. Um abraço e a todos um bom dia. Nós estamos chegando e a partir de agora a informação. Começa mais um café. O nosso café com notícias desta sexta-feira, dia 12 de junho. Abraçando carinhosamente os amigos e amigas e agradecendo sempre pela companhia, pela sintonia, pela audiência. Vamos conferindo os destaques, vamos conferindo as principais manchetes de hoje. No bloco local temos a polícia e também Procon de Barra Bonita realiza operação em posto de combustíveis. Pela região, motociclista morre após desviar de pedágio. Homem ameaça e agride a ex e debocha da polícia. Outras manchetes de agora, pelo Brasil e pelo mundo, que você vai conferindo. Redução da maioridade penal para 16 anos avança na Câmara. Super El Niño. Intensidade pode ser a maior já registrada. Pautas bomba. O que está por trás das ações contra o governo? Justiça do Trabalho amplia a presença feminina com nova ministra. Prerrogativas da advocacia ajudam a assegurar os direitos fundamentais de todo cidadão. Outros destaques, outras manchetes de agora, pelo Brasil e pelo mundo. Tricampeão com o Brasil na Copa de 70, o zagueiro Brito morre aos 86 anos. Chuteiras cor-de-rosa dominaram o primeiro dia da Copa. Você vai conferindo. Outros destaques. Sócio suspeito de estupro de menor no Palmeiras já tinha tentado atrair a menina. Princesa da Tailândia morre após quase 4 anos internada em estado de coma. Assembleia de São Paulo gasta 4 milhões com posts político-eleitorais nas redes sociais. Secretária nega que Serra de Deolane tenha comida estragada e escorpião. Moradores reclamam da Sabesp após cavar buraco em rua pintada para a Copa em São Paulo. Os nossos destaques. Foguete emblemático do Japão decola com sucesso levando 6 satélites. Tornados atingem casas e deixam milhares sem energia elétrica nos Estados Unidos. Ex-presidente da Coreia do Sul é condenado a 30 anos de prisão por abuso de poder militar. Ministério Público denuncia 3 médicos por morte de gestante e bebê em São Paulo. Você vai conferindo ainda. Polícia Federal comunica ao Supremo que negou segunda tentativa de delação de Daniel Vorcaro. Temos ainda. Professor cobrado por pensão da filha durante palestra é preso no Piauí. Brasileira é encontrada morta em casa na Itália. O caso é registrado como homicídio. Flávio Dino toma posse como ministro substituto do Tribunal Superior Eleitoral. Casal é preso em São Paulo após prometer 9,5 milhões a uma idosa em golpe do bilhete premiado. Você vai conferir também nesta edição as loterias de ontem à noite. Como fica o tempo aqui no final de semana na região segundo o Climatempo? Dos destaques do esporte, é evidente que é a Copa do Mundo. Na abertura, México e Coreia vencem. Hoje tem Canadá contra a Bósnia, Estados Unidos pega o Paraguai. E amanhã, a vez do Brasil. Os destaques do esporte, loterias e o tempo, você confere tudo nesta edição. São 7:09, estão aí os destaques, as nossas manchetes, agora vamos com a notícia por inteiro. Vem aí o nosso primeiro bloco de hoje.
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1: Mais uma vez, um abraço, bom dia, Cris. Sexta-feira estamos eu e a Cris aqui. A Cris, eu vim aqui, o tempo estava aberto. A Cris chegou e trouxe ele carregado. Trouxe carregado, tá fechado. É a previsão ainda, deu aquela, aquela falsa melhora ontem à tarde com o sol, e começo da noite, a chamada falsa melhora. Então voltou agora, agora de manhã está voltando à normalidade, que a previsão continua ainda prometendo instabilidade. Daqui a pouco dou os detalhes, segundo o clima-tempo. Gente, falando muito de Copa do Mundo, e tem que falar, né? Cada quatro anos que começa uma festa mundial. Não é bom nunca esquecer que hoje é o dia dos namorados, né? E amanhã é o Santo Antônio, também. Faz parte, né? Então temos aí dia dos namorados e o dia... A Fubá deu um presentinho ontem e hoje já levou um tapa. Mas a vida é assim. Mas é o dia dos namorados nesta sexta-feira e amanhã o santo casamenteiro, o Santo Antônio. Você vai ter aqui ex-casamenteiro, o pessoal fala, né? Bom, gente, um abraço a todo mundo aí. Obrigado sempre pela companhia, os amigos e amigas. Com qualquer tempo vamos em frente. Como diria antigamente o compadre Mandioquinha, vamos em frente que atrás vem gente. Vamos lá. E vamos começar com polícia, então, como sempre na abertura aqui. Polícia com o Matiase. Chega mais, Matiase. Bom dia.
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2: Bom dia, Nivelto. Bom dia, Marcelo. Bom dia a todos da Cidade FM. Grande abraço. Mais uma vez, nós estamos chegando com as informações da polícia. Nas últimas 24 horas, apenas uma ocorrência com um preso. Ontem nós tivemos, às 8h20 da manhã, Rua Manuel Trigo, ali no Jardim Vila São José, ocorrências com preso. Equipe policial deparou-se com o indiciado em via pública, sendo de conhecimento da equipe policial haver um mandado de prisão expedido contra a pessoa dele pelo Departamento de Execuções Criminais da comarca de Bauru, com pena de 3 anos e 6 meses em regime semiaberto, pelos crimes capitulados no artigo 33, tráfico de drogas, artigo 180 de receptação. Diante do fato, foi apresentado à autoridade policial de Barra Bonita, que elaborou o BOPC, né, permanecendo o mesmo preso recolhido à disposição da justiça.
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1: Muito obrigado ao Matiase pelas informações, mas temos mais polícia por aqui. Temos aqui, estamos revivendo a abertura da Copa aqui no nosso telão. Aqui também tem telão, viu? Aqui na cidade. Bom, gente, a Civil de Barra Bonita prendeu em flagrante um homem suspeito no envolvimento de tráfico de drogas. A ação foi realizada pela equipe da Delegacia de Polícia numa operação voltada ao combate de comércio ilegal de entorpecente. Segundo revela o delegado, Dr. André Sacomani, as investigações conduzidas pela SIG apontavam que o suspeito utilizava um imóvel aparentemente abandonado na rua Henrique Chiarato para armazenar e comercializar drogas. Durante a abordagem, os policiais encontraram o investigado dentro da casa. No momento da revista, o homem retirou um invólucro plástico que mantinha escondido junto ao corpo e o ingeriu rapidamente, numa tentativa de eliminar provas. Ele teria informado aos agentes que o material continha porções de crack. Ainda durante a ação, ele resistiu à abordagem e passou a ofender os policiais, sendo necessário o uso de força moderada para contê-lo. A ocorrência também foi marcada pela presença de um cão que tentou avançar contra os agentes. Com o investigado, encontraram ainda R$70 em dinheiro e um celular. Durante o atendimento da ocorrência, ele indicou a existência de mais entorpecentes em um imóvel vizinho. No local, informado por ele, a polícia localizou uma porção de crack escondida em um dos cômodos da casa. Um morador do imóvel compareceu ao local e negou qualquer ligação com a droga apreendida. Ele afirmou apenas que ajudava o suspeito com a alimentação e que esse frequentava a residência com frequência. Após serem submetidos a exames médicos, os envolvidos foram encaminhados à delegacia. De acordo com a polícia, o suspeito apresentou versões contraditórias sobre os fatos e chegou a alegar que a droga teria sido plantada, afirmação descartada pelos investigadores. Diante das evidências durante a investigação e da droga apreendida, o delegado Dr. André ratificou a prisão em flagrante por crime de tráfico de drogas, resistência e desacato. Ele permaneceu preso. Está aí, portanto, essa outra ocorrência da área policial, essa feita da civil de Barra Bonita. Procon da Barra realiza a operação em parceria com a Agência Nacional do Petróleo, Gás Natural e Biocombustíveis. A operação na fiscalização de postos de combustíveis na Barra e em Igaraçu foi aqui nos dias 25, 26 e 27 agora de maio. Durante a ação foram realizados testes de qualidade de combustíveis e verificação de volumetria, com o objetivo de garantir que os consumidores recebam produtos dentro dos padrões exigidos e na quantidade correta. Certo? Temos aí, portanto, alguns estabelecimentos foram notificados por irregularidades relacionadas à fixação de preços, informativos, placas e avisos obrigatórios. Além disso, foram solicitadas notas fiscais dos últimos 3 meses e relatórios sobre os preços praticados no período. A documentação está sendo analisada para verificar eventual abusidade no valor cobrado. Os postos notificados terão prazo de 5 dias para realizar adequações necessárias. O Procon da Barra, para quem não sabe, fica na rua 9 de julho, 149, lá no Vila Nova. Atende de segunda a sexta, de manhã e à tarde. O telefone para informações de agendamento do Procon é o 3641-5001. 3641-5001. Certo? Está dada a notícia. Bom, gente, o detalhe é o seguinte. Igaraçu do Tietê, o Conselho Municipal dos Direitos da Criança e do Adolescente de Igaraçu, publicou a resolução oficial que homologa em caráter definitivo o resultado do processo de escolha suplementar do Conselho Tutelar para membros do Conselho realizado no último dia 19 de abril. A confirmação do resultado ocorre depois de, para membros do Conselho, realizado no último dia 19 de abril. A confirmação do resultado

na classificação ainda permaneceu. Segundo lugar, Aquiles Menegueço. Terceiro lugar, Tubiara Regina dos Santos Siqueira. Quarto lugar, Daniele Cristine de Carvalho. Em quinto lugar, Margarete Regina Pereira. Então foi aí, entraram com recurso, mas o Ministério Público manteve o resultado da eleição. Certo? Muito bem. Gente, Prefeitura da Barra, através da Cultura, informa que foram prorrogadas as inscrições do edital de chamamento público da Política Nacional Aldir Blanc de Fomento à Cultura. Vai até o dia 26 agora, hein? Até o próximo dia 26, a oportunidade aí. Artistas, produtores culturais, coletivos, grupos e entidades. Vamos procurar os seus interesses, gente. Vamos procurar. Tem uma verbazinha aí para um evento, né? Agora precisa ir atrás, né? Senão, gente, tem a programação aqui do evento denominado Vida e Movimento na Barra, no próximo domingo. Próximo domingo, já depois de amanhã, né? A partir das 9 da manhã, lá no Centro Esportivo Benedito Alcino Biazeto Arcindão, lá na entrada da Nova Barra. Teremos aí diversas atividades. Começa às 9 da manhã com a abertura oficial com o coral dos Legionários de Cristo. Vamos ter atividades esportivas, culturais, recreação, né? Temos oficina de artesanato, exposição de trabalhos. Temos aí a participação do Fundo Social de Solidariedade, certo? Temos espaço para saúde, orientações sobre dengue, escorpiões, vacinação da gripe, aferição de pressão arterial, teste rápido de sífilis e HIV, orientações sobre mamografia, certo? Diversão garantida para a criança das 9:30 da manhã ao meio-dia. Teremos distribuição de graça de pipoca. E das 10 ao meio-dia tem o baile da melhor idade, com Renildo Soares e banda. É domingo agora, a partir das 9 da manhã, lá na Nova Barra, hein? Tá? Agora aqui por Igaraçu, missa do Sagrado Coração de Jesus na Matriz hoje, às 19:30, a comunidade está convidada. Certo? Muito bem, muito bem. Gente, eu tenho comunicados aqui. Eu tenho um registro de um sepultamento que foi, aconteceu, sepultamento ontem à tarde aqui por Igaraçu, aos 84 anos da senhora Maria Aparecida Inácio Fusco. Maria Aparecida Inácio Fusco, 84 anos, foi sepultada ontem à tarde aqui por Igaraçu. Eu tenho um comunicado de um falecimento aqui por Igaraçu do Tietê, 66 anos, senhor Antônio Abidia Faustino dos Santos, conhecido Abidia. Sepultamento agora pela manhã, 9 horas. Cemitério São João Batista. Senhor Antônio Abidia Faustino dos Santos, o Abidia, que faleceu por Igaraçu aos 66 anos. Tem um outro comunicado aqui, este aqui da Funerária Piso, para falecimento em Barra Bonita. Aos 73 anos, senhor José Luiz Bernardo. Sepultamento hoje às 11 horas, cemitério do Centro. Senhor José Luiz Bernardo, 73 anos, que faleceu em Barra Bonita. Vamos agora com as loterias de ontem à noite. Você vai conferir agora. Começando com a Mega, concurso 3017, 0406, 26, 28, 32 e 45. Ninguém fez a cena, quem fez a quina ganhou 31.900. Quem fez a quadra ganhou R$ 737,00 e tem um ganhador da quadra de Barra Bonita. A Mega paga amanhã 12 milhões. Loto Fácil, concurso 3.708, 0102, 0405, 0608, 0912, 16, 17, 18, 19, 21, 23 e para fechar o 24... Duas apostas, fizeram 15 dezenas para cada uma, 996 mil. As duas apostas simples, uma de Goiás, em Goiânia, e uma lá no Amazonas, de Manaus. Tá certo? Muito bem. A quina, concurso 7.048, 0925, 34, 56 e raso 70. Acumulou.

0: Imimania, concurso 2.402, 3842, 4363, 7277 e para fechar o 78 acumulou. A Time Mania paga amanhã 450 mil. O Dia de Sorte, concurso 1.224, 0207, 1516, 2227 e para fechar o 28 acumulou. O Dia de Sorte paga amanhã 400 mil. Sorteios de hoje à noite. A Loto Fácil paga 2 milhões. A Quina, 13 milhões. Loto Mania, 1 milhão e 100. A Dupla Sena, 3 milhões e 400. E o Super 7, 1 milhão e meio. Está aí, portanto, as nossas loterias. Igarassu do Tietê, campanha do agasalho. Hoje é o último dia para a triagem. Aquelas famílias que precisaram de agasalhos e cobertores, comparecendo, ganha tempo, hein? Agora de manhã das 8 às 11, à tarde da 1 às 5. Levar documento pessoal de todos da família. Hoje é o último dia, hein? Aí você vai receber uma senha com a data, o dia e o horário para você receber a roupa, tá certo? Igarassu e Barra, continua ainda a vacinação contra a gripe, com população a partir de 6 meses de idade. Procure uma unidade de saúde, certo? Outros destaques aqui em ritmo de Copa do Mundo, de Dia dos Namorados e Santo Antônio. É, temos aqui Santuário de Nossa Senhora Aparecida em Barra Bonita, as missas de amanhã, às 2 às 5 da tarde, no Santuário da Santa Expedito. Hoje é o último dia da trezena de Santo Antônio em Barra Bonita, 19 horas lá na Santo Antônio com o Padre Diogo. Santo Antônio que vai realizar o show de prêmios dia 20 lá no Salão da Santo Antônio, não amanhã, no outro sábado, certo? Temos aqui, inclusive, o um recado aqui da Santo Antônio também para as missas de amanhã, dia de Santo Antônio, já às 6 da manhã, missa com bênção no bolo, depois tem às 10 da manhã e às 5 da tarde, a missa solene, tá certo? Muito bem, muito bem, muito bem. Temos mais aqui, né? Amanhã aqui por Igarassu tem o Bazar Fantástico, das 9 da manhã às 3 da tarde no Salão da Terceira Idade, ali ao lado do ginásio de esportes, hein? Calça jeans, bermuda, shorts, camisetas, vestidos, casacos, jaquetas, terninhos, masculino, feminino, adulto e infantil. Peças novas, seminovas e usadas, hein? Amanhã, portanto, a partir das 9 da manhã, vamos colaborar, gente. Missa no Barreirinho, pelos 69 anos da Capela de Santo Antônio. Lá no Barreirinho, a missa domingo, será às 4 da tarde, com a missa com bênção dos pães, tá? Temos aqui ainda mais aqui, temos mais aqui. Amanhã aqui na Matriz de São Joaquim, na São Benedito, a missa será às 18 horas, amanhã, hein? Amanhã, tá? Santuário de Nossa Senhora Aparecida, Barra Bonita, manhã da sobremesa, domingo agora. 7:30 da manhã no Santuário, às 10 na Santo Expedito. Tá certo? Temos aqui Igarassu do Tietê. Falei agora daquela política nacional, Aldir Blanc, para o pessoal aí da cultura, principalmente de projetos. Aqui por Igarassu, a inscrição é hoje, é o último dia, hein? Hoje é o último dia, tá certo? Informações oficiais na prefeitura. O que mais que eu tenho aqui? Barra Bonita. A festança do Zoan do Motofest começa hoje, com 3 dias de rock e motociclismo. A abertura será hoje à noite, tá? Temos aqui os destaques, é o seguinte, hoje teremos 20 horas Riders of Rock e à meia-noite, Dr. Antônio. Amanhã a programação começa à 1 da tarde, NSC, às 13 horas, às 15 horas, Velho Maneiro, 17 horas, Pier Jean Tributo. 19 horas, tem um telão para ver o Jogo do Brasil. 21 horas, tem o TKR Cara Preta. Esse TKR Cara Preta, o pessoal fala muito bem, viu? E às 11 da noite, tributo a Barão Vermelho. No domingo, começa às 10 da manhã, com a missa dos motociclistas, com o padre Edson e a pastoral da estrada. Ainda no domingo, 13 horas, tem Felipe Reis e banda. 15 horas, Raul Seixas, cover de Butucatu. 17 horas, tributo à Metallica com Sandman. E aí, o Zoan do Motofest, o 28º aniversário, certo? Acontece a partir de hoje, portanto. Muito bem, muito bem, muito bem. Está aí, portanto, os nossos destaques aqui neste nosso primeiro bloco. 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O Cris, vamos mandando um alô aqui pra galera. Carlos Lazarim, Sandra Foliani, a Rosana Machado, César Melo, o Adão Amato, a Rose, bom dia, Rose, Rose Soares, Pedro Barbosa de Souza Neto, Aparecido Inácio, José Aparecido Moraes, Lourdes Melo, Cleide Mota, a Lourdes Silva, a Sidona, sempre ligada aqui, a Rose sempre trabalhando e ligadinha com a gente, a Cleide, o Zé Eduardo Abiati, um abração, Zé. Carmen Borges, uma ótima sexta para você também. José Ângelo Stulin, Carmelinda Moraes, bom dia. A Isabel Custódio, aonde que ela está dizendo aqui, meu Deus, aqui na minha cidade está chovendo. Onde que é a cidade, ô Isabel? Temos aqui a Maria José, Zezé Bozo, um abração, Zezé. Bom dia para você. A Cíntia Finatos Caliça, o Decão Pasqueta, o Nandão, sempre ligado aqui. O Nandão é seu futuro gerente da Caixa. Ó, a mão que fica na porta, te orienta com tudo ali. Chegou lá, tá lá o Nandão lá. 2,20 metros de altura, deve estar pesando 120 quilos. O homem é o peso pesado. O Muhammad Ali, o Cassius Clay. Chega lá, você pergunta, ele te informa do quero mexer no caixa eletrônico aqui, vai lá que você quer aqui. Eu quero, vai lá dentro, mesa tal, sala, orienta tudo. O Nandão. É o cara, bem lembrado. É o cara. Um abração para Carmen, para Isidinha Fulan e para Irma Zerli Martins também. Vamos tomar um café, Cris? A gente volta já já com mais notícias.
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1: Vamos nessa então, 7h41, vamos em frente. Vem aí o nosso segundo bloco de notícias.
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1: Uma operação realizada ontem pela Delegacia de Polícia de São Manuel cumpriu o mandato de busca e apreensão em um domicílio daquela cidade. A ação visava investigar a prática de posse irregular de armas de fogo. Encontraram e apreenderam duas armas longas de calibre, permitido, mas sem documentação exigida pela lei. Um homem morador do imóvel foi preso em flagrante e confessou ser o responsável pela guarda dos armamentos. Ele e o material foram apresentados à autoridade policial. A Polícia Militar dá resposta rápida em Jaú e recupera a moto furtada em menos de 24 horas. Né? O furto de uma motocicleta em Jaú. A PM localizou o veículo e devolveu o bem ao proprietário. Uma moto Honda havia sido furtada durante a madrugada de ontem, lá na Avenida do Café. Assim que tomaram conhecimento da ocorrência, policiais intensificaram o patrulhamento, realizaram buscas e o trabalho deu resultado. Os cabos Cavalcante e Olivieri localizaram a moto abandonada em uma área no Jardim Campo Belo. O veículo foi recuperado e restituído ao dono. Uma operação da Civil terminou com 3 pessoas presas em flagrante após a apreensão de drogas. O caso aconteceu em 2 córregos na manhã de ontem. Com o apoio da PM, equipes cumpriram o mandato de busca domiciliar e encontraram cocaína, crack e maconha. Parte dos entorpecentes já estava fracionada e prontinha para venda. Outras porções maiores ainda estavam sendo preparadas para abastecer o comércio ilegal. Segundo a investigação, os suspeitos agiram de forma conjunta. O trabalho policial identificou movimentações e indícios que levaram a justiça a autorizar buscas no imóvel. Após os procedimentos da Polícia Judiciária, 2 dos presos permaneceram à disposição da justiça e a polícia representou pela conversão das prisões em flagrante para a prisão preventiva. A situação do terceiro envolvido está sendo analisada durante o andamento do processo. A investigação da Civil sobre os e-mails enviados ao prefeito de Jaú, Ivan Cassaro, no começo do mês de março, contendo ameaças de morte e intimidações direcionadas apenas ao chefe do executivo e também alguns assessores, avançou na semana. O trabalho conduzido pelo delegado Dr. Rodrigo e por investigadores da DIG levou a equipe policial até a cidade de Contagem, na região metropolitana de Belo Horizonte, em Minas, onde cumpriram 3 mandatos de busca e apreensão. O delegado informou que a operação em território mineiro foi concluída ontem à tarde. Embora tenha evitado detalhar os resultados da ação, o delegado confirmou que os responsáveis pelos e-mails já foram identificados e confessaram a participação. Segundo o delegado, a motivação do caso não possui caráter político, contrariando especulações que surgiram desde o início das apurações. No entanto, os motivos que levaram ao envio das mensagens ainda não foi divulgado oficialmente. Um homem de 32 anos foi preso pela Civil de Agudos na tarde de ontem, após ameaçar, perseguir e agredir a ex-namorada, além de debochar da polícia, enviando foto de visualização única de uma arma de fogo para o WhatsApp funcional da unidade policial. De acordo com o BO, o suspeito é investigado pela Delegacia de Agudos pelos crimes de ameaça, lesão corporal e perseguição contra a ex-companheira. Intimado para prestar depoimento, ele teria reiterado as ameaças de morte à vítima para policiais civis, enviando uma foto de uma arma para o WhatsApp funcional da unidade. A ação, conforme a polícia, demonstrou nítido desprezo e deboche à atuação dos órgãos de persecução penal e teve como resposta imediata o pedido de prisão preventiva. Diante do risco à ex-namorada e com base nos elementos reunidos pela investigação e imagem da arma, a justiça acatou a solicitação do delegado Dr. Vinícius. O mandato foi cumprido ontem no final da tarde por policiais civis de Agudos na cidade de Borebi, na residência da mãe do investigado. Ele alegou ter obtido as fotos da arma na internet e, após o BO da ocorrência de captura de procurado, ele permaneceu preso. Um motociclista de 39 anos morreu no início da tarde de ontem, por volta de 14 horas, após desviar de uma cancela na praça de pedágio, ali em Santa Cruz do Rio Pardo, e bater em uma mureta. A identidade da vítima não foi informada. Segundo a Artesp, o motociclista conduzia uma Suzuki pela rodovia sentido Santa Cruz a Ourinhos, quando passou em alta velocidade pela pista manual 5, desviou da haste de cancela e chocou contra a mureta lateral. Uma equipe de resgate prestou primeiros atendimentos à vítima, mas morreu no local. A polícia científica foi acionada. Uma menina, gente, de 3 anos de idade, foi brutalmente espancada e chegou a sofrer uma lesão grave no fígado, além de lesões por todo o corpo, em decorrência de agressões em Lençóis Paulista. Os suspeitos do crime são a mãe e o padrasto da criança, que responde pelo crime de tortura. A polícia já concluiu o inquérito instaurado para apurar o caso. Gente, agora, o nome desenvolvido não são divulgados, né? Aqui a matéria diz o seguinte: o nome dos envolvidos não serão divulgados em respeito ao Estatuto da Criança. Mas dá o nome do pai, da mãe, do padrasto. Precisa dar o nome da criança. Saco. Né? O crime ocorreu no final de abril. Conforme apurado, a menina, hoje com 4 anos, deu entrada na UPA de Lençóis no dia 22 de abril com hematomas por todo o corpo, alguns mais antigos e um trauma interno. Posteriormente, foi para o Hospital Estadual de Bauru. Ficou internada por 11 dias. Na ocasião, a mãe da criança apresentou diversas versões para justificar as lesões. Primeiro, alegando que a filha havia caído de um brinquedo em um parque infantil e batido a cabeça, enquanto estava sob os cuidados do padrasto, e depois dizendo que ela havia caído da cama. Ela também teria afirmado que os ferimentos eram decorrentes de brincadeira com uma criança e que um colega da escola havia pulado na barriga dela. O Conselho Tutelar e o Ministério Público foram acionados pela equipe de saúde. Por meio de nota, a promotoria de Lençóis Paulista informou que foram adotadas ações de proteção à criança com aplicação de medidas e o afastamento do convívio com a mãe e o padrasto. Na sequência, a civil foi informada para investigar a suposta prática de crime de tortura. Um caso desse com uma criança, se for comprovado, você pegar essa mãe com esse cara aí, meter no paredão, chamar a televisão, filmar e mostrar para o mundo. Mas antes mostra a cara. Meta no paredão. E se você ficar com dó, você leva para sua casa. Que coisa, não, gente? Após as investigações, inclusive de profissionais da área de saúde, que atenderam a menina e relataram que ela correu risco de morte em razão de lesões internas, a civil indiciou o suspeito por vários crimes, entre eles tentativa de homicídio, e pediu prisão preventiva. Manda um paredão, já acaba com isso aí. Para servir de exemplo depois. E mostrar para o mundo. Mostrar. Temos aqui. Quem que teve aqui? Marília. O vice-presidente da República teve Marília, o Geraldo Alckmin. Voltou a falar sobre a tarifa injusta dos Estados Unidos. Ele teve em Marília. O vice-presidente cumpriu a agenda ontem com compromissos na área de infraestrutura e saúde. Mas ele voltou a criticar os Estados Unidos. Muito bem, muito bem. Estamos aí, portanto, né? Os nossos principais destaques neste nosso giro regional. 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Um abração aqui para o Nilton Rossi. É, muito obrigado, Nilton. Uma boa sexta e um bom fim de semana para você. A Irani Mazzi Fernandes, uma ótima sexta, Irani. A Iracilda Soares, a Ana Santos, o Evaldo Gomes, a Ciomara Rosa, a Eva Elizabeth das Neves. Tá ligadinho com a gente aqui. Um abração, gente. 7h52. Mais um cafezinho da Cris. E a gente volta depois com o giro pelo Brasil e pelo mundo.

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1: Pontualmente 8 horas. Vamos em frente. Vem aí o nosso terceiro bloco de notícias.
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1: Vamos girando. Daqui a pouquinho tem o Bom Dia Cidade com o professor José Maganha, hein? Ah, sorteio de uma pizza com refrigerante PET 2 litros do Fernandes e 2 marmitex do Cheiro Verde. Daqui a pouquinho no Bom Dia Cidade. Vamos com o nosso giro. Redução da maioridade penal para 16 anos avança na Câmara em Brasília.
3: A Comissão de Constituição e Justiça da Câmara aprovou a admissibilidade na proposta que reduz a maioridade penal de 18 para 16 anos. O texto recebeu 44 votos favoráveis e 18 contrários e agora segue para uma comissão especial antes de ser analisado no plenário da Casa. A proposta permite que jovens de 16 anos e 17 anos passem a responder criminalmente como adultos. O relator da matéria, deputado Coronel Assis, retirou do texto mudanças relacionadas à maioridade civil e aos direitos políticos para concentrar a discussão apenas na responsabilização penal. Ao defender a proposta, Coronel Assis afirmou que a aprovação atende a um sentimento da população.
4: Representantes do povo não querem fazer a vontade do povo. Qual que é a lógica? A lógica do sentimento, né, de clamar por justiça que a pessoa tem em ter um ente querido sendo vítima de homicídio por uma pessoa de 18, 19 anos ou uma pessoa de 17 ou 16 anos.
3: Atualmente, adolescentes que cometem infrações graves são submetidos às medidas socioeducativas previstas no Estatuto da Criança e do Adolescente, incluindo internação por, no máximo, 3 anos. A proposta, no entanto, enfrenta resistência de partidos da esquerda. Parlamentares contrários à mudança argumentam que a redução da maioridade penal não resolve os problemas da segurança pública, como pontua o petista Tadeu Venere.
5: A população pede muitas vezes que o Congresso e aqueles que roubam aqui dentro, inclusive no Congresso, também sejam presos e nem por isso são presos. A população pede que nós não tenhamos mais emenda parlamentar, que o povo quer, nessa hora não vale.
3: O deputado Mendonça Filho lembrou que a Câmara já aprovou uma proposta semelhante anos atrás, mas que o texto acabou arquivado no Senado.
6: E eu, mais uma vez, defendo a PEC da redução da maioridade penal e, infelizmente, boa parte do exercício do comando dessas organizações criminosas se faz, inclusive, com aliciamento de menores de 18 anos.
3: A aprovação na CCJ representa apenas a primeira etapa da tramitação. A proposta ainda precisa passar por uma comissão especial antes de ir para o plenário da Casa. Agência Rádio Web de Brasília, Yuri Hudson.
1: Vamos em frente, Super El Niño. Intensidade pode ser a maior já registrada.
7: A temperatura da superfície do Oceano Pacífico Equatorial superou a barreira de 0,5 graus acima da média histórica, o que significa que o El Niño chegou. De acordo com o Instituto Nacional de Meteorologia, nesse início de junho, a medição chegou a 0,7 graus. Doutor em meteorologia do IMET, Leidson Galvíncio Dantas, explica que entre as características do El Niño estão o déficit de chuvas nas regiões norte e nordeste.
8: Em relação à região centro-oeste e sudeste, ele tende a aumentar o risco de ter chuvas irregulares e atrasar o início do período chuvoso. E já na região sul do Brasil, ele tende a aumentar a chance de ocorrências de chuvas extremas, aquelas chuvas de excesso de precipitação. Em relação à temperatura, ele tende a aumentar a temperatura em todo o Brasil e também em anos do El Niño, há uma maior frequência da ocorrência de ondas de calor na região centro-oeste e sudeste do Brasil, justamente porque as frentes frias tendem a ficar aprisionadas, digamos assim, na região sul.
7: O meteorologista detalha que o El Niño dura de 7 meses a 1 ano, com intensidades diferentes. Ainda não dá para confirmar com precisão, mas o fenômeno pode bater recorde esse ano.
8: O horizonte de previsão que a gente tem, ele vai até o final do verão e início do outono. Então, pelo menos até esse período, a gente se espera que tenham condições de El Niño. Ele já iniciando agora, nesse trimestre, maio, junho, julho, com intensidade fraca, evoluindo sua intensidade para moderada já no final do inverno, início da primavera. Durante a primavera, ele ganha intensidade, ele fica com intensidade entre forte, e no final da primavera para início do verão existe probabilidade para que ele aumente essa intensidade e vá para intensidade muito forte, que de forma jornalística e popularmente está sendo divulgado como Super El Niño.
7: Na região sul, há preocupação com a intensidade de chuvas que pode provocar deslizamentos e alagamentos. Segundo Galvíncio Dantas, a região centro-oeste é a que costuma sentir menos os efeitos do El Niño. Mas para os próximos 3 meses, a previsão do INMET é de que a temperatura média na região pode ter aumento de 0,4 a 1 grau, a depender da localidade. Agência Rádio Web de Brasília, Alan Barbosa.
1: Pautas bomba. O que está por trás das ações contra o governo?
7: Discurso comum no Congresso Nacional, especialmente de parlamentares de oposição, é de que o governo precisa cortar gastos. No entanto, uma série de projetos de lei estão na pauta das casas legislativas, com potencial de aumentar os gastos públicos em 111 bilhões de reais ao ano, segundo o levantamento dos Ministérios da Fazenda e Planejamento. O pacote tem apelido comum no meio político, pautas bomba. O principal atirador contra o governo é o presidente do Senado, Davi Alcolumbre. Para o cientista político e presidente do Instituto Cultiva, Rudá Risse, o que está em jogo é a reeleição no parlamento ano que vem.
2: Ele está fazendo algo para aparecer e também para entregar algo para os senadores que podem apoiá-lo ano que vem, né? Porque nós não vamos ter uma mudança total do Senado, né? Um terço continua, mas ele está numa situação delicada, porque a Câmara de novo se voltou para o governo Lula e deixa ele sozinho. Então, a partir de agosto, não dá mais para fazer esse joguinho dentro do Congresso, porque aí é campanha de rua. E mesmo o Alcolumbre, que não precisa se reeleger, ele vai desaparecer do cenário nacional, porque o que vai estar em jogo são os candidatos, principalmente a cargos majoritários, né? E ele não vai estar na campanha para Senado.
7: Para Risse, a queda de Flávio Bolsonaro em pesquisas eleitorais também mexe com os humores do Centrão no Congresso.
2: Com a situação do Flávio, eles não têm nenhum tipo de barganha com o governo Lula, porque apoiar o Flávio numa situação como essa que está acontecendo agora significa se arriscar a perder a eleição. Então, se conduzir para o Lula é meio que uma situação de desespero. E, obviamente, eles sabem que o Lula e o lulismo não negociam com muita facilidade. Com essa pauta bomba, eles voltam a ter algo para distanciar da imagem do Lula e, inclusive, para negociar com o Lula, né?
7: Na avaliação do cientista político, o governo Lula não deve ficar na defensiva diante dos senadores.
2: Então, ele vai ter que mostrar a pauta positiva nos próximos dias. E a mais importante que se fala no governo é a pauta do fim da escala 6x1. Então, se ele resolver jogar, vai criar um constrangimento enorme para os senadores que vão tentar a reeleição. Essa situação em que o Alcolumbre segura a votação, esse esforço dele tende a ser minado por pressão interna dos próprios senadores, né?
7: Entre as pautas bomba estão o projeto de lei que eleva o teto do Simples Nacional e as propostas de emenda à Constituição, vinculando recursos ao Sistema Único de Assistência Social e a que cria aposentadoria diferenciada para agentes comunitários de saúde e de combate a endemias. Agência Rádio Web de Brasília, Alan Barbosa.
1: Vamos em frente. Justiça do Trabalho amplia a presença feminina com nova ministra.
9: O Tribunal Superior do Trabalho deu posse a Margarete Rodrigues Costa como nova ministra da Corte em sessão solene realizada nesta quinta-feira em Brasília. O ato oficializa a posse administrativa que ocorreu em maio. A magistrada amplia a representatividade feminina no TST, sendo a 7ª mulher na atual composição. Ela afirmou que seu compromisso é com uma atuação técnica, imparcial e humanizada.
10: Costumo dizer que nós não temos nem lado, nem causa, não podemos ter interesse, nós temos ideais. E o maior ideal que me move ainda é a justiça do trabalho. A responsabilidade só aumenta. E a sensação de poder fazer justiça para quem a divindade ainda lhe permite a tarefa de julgar, mas com a consciência de que o maior juiz está dentro da minha consciência. Então, o cuidado com os que a gente julga, o que julga, de que forma julga. Eu vou ser julgada da mesma maneira em todos os tempos, em qualquer oportunidade. Então, essas são as minhas diretrizes.
9: Natural de Salvador, na Bahia, Margarete Rodrigues Costa ingressou na Justiça do Trabalho em 1990. Antes de chegar ao TST, era desembargadora do Tribunal Regional do Trabalho da 5ª Região.
10: Chegar aqui não é fácil, é uma trajetória longa, mas é uma trajetória que eu acredito. E por que não as mulheres? E qual a diferença que existe? Temos as mesmas habilidades, muitas responsabilidades, diferentes atividades, nos dividimos muito mais do que qualquer jornada de 6, 7, quantos dias forem. Eu não advogo causas, eu defendo ideais. Mas acredito que esse é um ideal de justiça para com a justiça e as mulheres. E os seus olhares, delicados ainda, humanizados, soberanos, sobre muitos aspectos que nos chegam no dia a dia.
9: A indicação de Margarete ocorreu após a aposentadoria do ministro Aloísio Correa da Veiga. Ela foi designada para a 7ª turma na subseção especializada em dissídios individuais. Agência Rádio Web. Produção e reportagem, Bruno Moreira.
1: Prerrogativas da advocacia ajudam a assegurar os direitos fundamentais de todo cidadão.
11: Já ouviu falar em prerrogativas da advocacia? São direitos que os advogados e as advogadas têm no exercício da profissão, como o sigilo profissional, o acesso a documentos e o direito a conversas reservadas com seus clientes, entre outros. Algumas pessoas podem confundir prerrogativas com privilégios, mas não é isso. Elas são garantias previstas em lei para que os profissionais possam exercer a defesa de seus clientes com independência e sem obstáculos indevidos. Na prática, elas ajudam a assegurar direitos fundamentais de todo cidadão, como afirma o vice-presidente da Comissão de Direitos e Prerrogativas da Ordem dos Advogados do Brasil, Seção São Paulo, Gustavo Medeiros.
12: Os advogados e as advogadas são legitimados para serem os porta-vozes da sociedade no momento em que ela não pode ser ouvida. A defesa das prerrogativas dos profissionais, ela é essencial para a advocacia. E, via de consequência, ela acaba também sendo importante para qualquer cidadão que pleiteia direitos e necessita ter, por exemplo, uma boa defesa técnica. Por isso, ao proteger as prerrogativas da advocacia, a OAB ela também protege o próprio direito de defesa desse cidadão. Ela protege o acesso à justiça e ao devido processo legal. Tudo isso que são os pilares do Estado Democrático de Direito.
11: Entre as situações mais comuns de desrespeito às prerrogativas estão dificuldades de acesso a processos, restrições durante audiências e obstáculos ao contato entre advogados e clientes, principalmente em delegacias e unidades prisionais. Quando as prerrogativas são desrespeitadas, a atuação dos profissionais fica comprometida e, consequentemente, os direitos dos cidadãos são afetados. Por isso, de acordo com Gustavo Medeiros, a Ordem Paulista, como maior entidade de classe da advocacia, atua em diferentes frentes para garantir que as prerrogativas sejam conhecidas e respeitadas.
12: Nos últimos anos, a OAB tem fortalecido os seus mecanismos de defesa de prerrogativas, né? Ampliou os seus canais de atendimento. Sempre que possível, promove ações de conscientização para que os advogados, que são os primeiros defensores das prerrogativas, saibam o que são as suas prerrogativas profissionais, né? O que é feito por meio de palestras, por meio de videoaulas que estão disponibilizadas, inclusive, na ESA, da OAB São Paulo, e também atuando junto aos tribunais e demais instituições, inclusive com formação de grupos de trabalho, que é formado por integrantes da Comissão de Prerrogativas, da OAB, Ministério Público e do próprio Tribunal de Justiça. Né? Tudo isso para reforçar a proteção do exercício profissional.
11: Vale lembrar que desde 2023, por regulamentação do Conselho Federal da OAB, O nome do agente público que desrespeita as prerrogativas de um advogado ou advogada é inscrito no Registro Nacional de Violações de Prerrogativas. O objetivo é justamente prevenir e combater esse tipo de conduta. Caso você seja um profissional da área e queira denunciar casos de violação de prerrogativas em São Paulo, basta acessar o site oabsp.org.br e preencher formulário digital disponibilizado pela Comissão de Prerrogativas. Da Rádio 2, Milena Abreu.
1: Vamos com outras manchetes de agora pelo Brasil e pelo mundo. Tricampeão com o Brasil na Copa de 70, o zagueiro Brito morre aos 86 anos. Chuteiras cor-de-rosa dominaram o primeiro dia da Copa do Mundo no México, que foi aberta ontem. Você vai conferindo. Por aqui, sócio suspeito de estupro de menor no Palmeiras já tinha tentado atrair a menina. Princesa da Tailândia morre após quase 4 anos internada em estado de coma. Moradores reclamam após a Sabesp cavar um buraco em rua pintada para a Copa em São Paulo. A Assembleia de São Paulo gasta 4 milhões com posts político-eleitorais nas redes sociais. A secretaria nega que cela de Deolane tenha comida estragada e escorpião. Você vai conferindo os destaques. Foguete emblemático do Japão decola com sucesso, levando 6 satélites. Ministério Público denuncia 3 médicos por morte de gestante e bebê em São Paulo. Tornados atingem casas e deixam milhares sem energia elétrica nos Estados Unidos. Ex-presidente da Coreia do Sul é condenado a 30 anos de prisão por abuso de poder militar. Os destaques, as nossas manchetes. Ainda, Polícia Federal comunica ao Supremo que negou a segunda tentativa de delação de Daniel Vorcaro. Professor cobrado por pensão da filha durante palestra é preso no Piauí. Brasileira encontrada morta em casa na Itália. O caso é registrado como homicídio. Flávio Dino toma posse como ministro substituto do Tribunal Superior Eleitoral. E um casal é preso em São Paulo após prometer 9,5 milhões a uma idosa em golpe do bilhete premiado. Está aí, portanto, este nosso giro de notícias e manchetes pelo Brasil. Está aí, portanto, este nosso giro de notícias e manchetes.

0: Último bloco com o esporte e que diz o clima tempo sobre o final de semana.
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1: 8h23, último bloco, hein? Você vai conferir na sequência esporte e também o tempo.
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1: E com a gente aqui. Bom, gente, o assunto é Copa do Mundo. Não tem por onde, né? Assunto esportivo é a Copa do Mundo. 48 seleções, México, Estados Unidos e Canadá. Abertura ontem. O México ganhou da África do Sul de 2-0. A Coreia do Sul, de virada, venceu a Tchequia, ou República Tcheca, como queiram. Coreia do Sul 2, República Tcheca 1. Hoje, 16h, tem Canadá e Bósnia. Às 22h, Estados Unidos e Paraguai. Vamos amanhã, sabadão, 16h, Catar e Suíça. 19h, Brasil e Marrocos. 22h, Haiti e Escócia. Agora os jogos do domingo, 5 partidas domingo. Já começa 1h, Austrália e Turquia. Às 14h, Alemanha e Curaçao. Às 17h, Holanda e Japão. 20h, Costa do Marfim e Equador. 23h, Suécia e Tunísia. Está aí, portanto, expectativa para a estreia do Brasil amanhã. 19h contra Marrocos, né? O Brasil volta a campo depois, no dia 19, que é sexta-feira que vem, às 21h30, contra o Haiti. Tá certo? Tá aí, portanto, o nosso esporte. Finalzinho aqui do programa, deixe-me ver aqui. 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E quanto ao tempo, é aquilo que vinha sendo divulgado, propagado e que vinha acontecendo já. As temperaturas continuam baixas e a instabilidade que perdura ainda hoje, amanhã e domingo. Tá certo? Aquele famoso chuvisqueiro, chuvisqueirão, tá? E as temperaturas continuam do jeito que foi ontem e hoje. Ontem tivemos aí aquela expectativa, aquela melhora enganosa à tarde do tempo, né? Começo da noite. Hoje voltou à realidade, segundo a previsão. A instabilidade continua. Muito obrigado pela sua atenção. Um abraço e até logo mais às 11h.

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6: Portugal encerrou a preparação para a Copa do Mundo com um amistoso diante da Nigéria, no estádio Dr. Magalhães Pessoa, em Leiria. A partida serviu como último teste da equipe comandada por Roberto Martínez, antes da estreia no Mundial, marcada para o dia 17 de junho. A seleção portuguesa chegou embalada após vencer o Chile por 2-1 e utilizou o confronto para ajustar os últimos detalhes da equipe. Com nomes experientes como Cristiano Ronaldo e Bruno Fernandes, Portugal é apontado como favorito em seu grupo na Copa do Mundo e busca chegar forte para a competição. Já a Nigéria aproveitou o amistoso para ganhar ritmo e medir forças contra uma das seleções mais tradicionais da Europa. O duelo foi encarado pelas duas equipes como uma oportunidade importante para corrigir falhas e aumentar a confiança antes dos compromissos oficiais.

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Brincar de ser feliz pode ser a brincadeira mais séria da vida. Vivemos de razão, mas é a emoção que traz leveza. E talvez exista uma verdade bonita nisso. A realidade, por mais palpável que seja, não ocupa lugar dos sonhos. Sabe por quê? Porque a felicidade também se alimenta do que ainda floresce dentro de cada um de nós.

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2: Bom dia, gente querida. Bom dia, garoto do Tietê. Bom dia, trabalhadores e trabalhadoras. Estamos juntinhos agora nessa sexta-feira gostosa, dia 12 de junho, hein? 12 de junho, véspera de Santo Antônio. Hoje, dia dos namorados. Olha aí que beleza. E estamos aqui nessa manhã chuvosa de junho. Junho que já começamos ontem com a Copa de futebol, Copa do Mundo, Copa Mundial. Que beleza, hein, gente? Muito bem, muito bem. Mas eu quero que você tenha força, saúde e alegria. Isso mesmo, né? Força para vencer todos os obstáculos, todas as fragilidades, tudo que possa vir aí durante o seu dia. Saúde, saúde que nós precisamos. Eu também preciso de muita saúde, porque a gripe chegou, o vírus da gripe passou por mim e se alojou, mas já vai embora. Daqui a pouco ele já vai embora. Então cuide bem da sua saúde, se previna aí com a gripe, com os resfriados, chuva, frio, calor. Então tudo isso daí nós temos que nos prevenir para ter uma vida com saúde e alegria. Alegria, gente, tenha um sorriso nos lábios para você ser feliz, ter um dia agradável, ter já um começo de final de semana muito agradável e para comemorar as festas juninas que nós temos aí pela frente. Amanhã já é Santo Antônio, depois dia 24 temos São João, 29 temos o São Pedro, tem as festas juninas aí pela cidade, pelas escolas. Então vamos curtir esse momento tão bonito que é o mês de junho e culminando com a Copa do Mundo de futebol, né? Isso é alegria do povo, é alegria geral. Então que saibamos compreender em meio aos momentos difíceis economicamente, mas que a gente consiga também ter essa diversão de ver, né, os jogadores lutando pelos seus países e também mostrando seus talentos. Que a alegria do futebol é ver talentos, né? Ver talentos, ver a disciplina, ver a ordem, ver o comportamento e ver, sobretudo, a capacidade que cada time tem para poder competir de uma maneira muito agradável. Tá bom? 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E também o Colégio Saber de Igarassu do Tietê com o Sistema Objetivo de Ensino. Ontem as crianças foram muito bonitas, de amarelo, para dar aquele incentivo ao Brasil e também se motivarem para a Copa do Mundo. torcendo para o nosso país, é claro. E foi muito bonito ver as crianças de verde e amarelo e enfeitando, embelezando e, sobretudo, a harmonia que tem entre eles. Né? Muito bonito mesmo, parabéns aos organizadores. Mas é isso daí, minha gente. 8:41, estamos aqui. Com a voz fã, é claro, né? Com a gripe, mas estamos juntos porque está no ar o nosso Bom Dia Cidade FM.
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Muito bem, estamos de volta, minha gente, estamos de volta, 8 horas e 54 minutos, olha aí, você como é que está? Tudo bem aí? Chovendo, fique em casa, quem puder, né? Saindo de casa, agasalhe, né? Com guarda-chuva, tudo, não vai se molhar não, porque depois vem aí a nossa, a tal da gripinha, né? Muito bem. Mandar um abraço carinhoso para o Zé Maria Lava Seco, mandou uma mensagem também, muito bonita. A Cléo Pineda, muito bom, Cléo, mandou uma rosa aqui, muito bacana. Valdiceia, bom dia, com alegria. Lourdes Silva também, uma pomba bonita, pomba sinônimo de paz. Bel Bertoncello, muito bacana aqui a sua mensagem, a planta. Adenor, que o Espírito Santo de Deus te abençoe e seja teu guia e teu orientador, que leve para você saúde, paz, amor e muitas bênçãos. Olha aí que beleza, muito bom mesmo. Obrigado aí, Adenor. Ivanete Pacheco, nem todo dia é fácil, mas todo dia é um presente de Deus. Muito bom, muito obrigado a Ivanete Pacheco. Luzia Mendes também, que a luz de Deus ilumine seus passos nesse novo dia. Muito bom, muito bom. É isso daí, gente. Depois tem mais mensagens que eu vou abrir o microfone depois para as pessoas participarem aqui conosco. Olha, hoje sexta-feira, agora são 8 horas e 56 minutos. Está chuviscando, então você tome cuidado aí, né? Com a chuva, com a sua saúde também, vai prevenindo, viu gente? Temos que prevenir e cuidar bem de nossa saúde. 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E aqui, 8 horas e 57, nós vamos construir músicas bonitas para você. Olha que canção linda que fala da toada do grupo Boca Livre. E depois, aquela canção bonita lá do angolano que fala que a vida é uma casa alugada. Então, para você, por você e com você, aqui no Bom Dia Cidade, porque você é a nossa companhia especial. Bom dia, pessoal!

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1: Voltamos, 9h11. E aí, você, como é que está? Tudo legal? Tudo bem? Espero que sim, muito bem. Quero mandar um abraço carinhoso para Helena Negrelli. Helena, bom dia, viu? Muito obrigado aí pela mensagem. O Bi, lá no bar do Bi, é Luiz Antônio Gomes, é o Bi. Tudo bem aí, Bi? É, muito bem. Um dia de cada vez. A mensagem dele: não apresse as coisas, tudo acontece quando tem que acontecer, apenas faça sua parte, mantenha o foco e não desista, Deus está vendo o seu esforço, você vai ser recompensado. Muito bem, Bi, obrigado aí, mensagem bonita. Joraci, olha aí que beleza, acho que é a primeira vez aqui. Bom dia, Deus abençoe você, Juraci Inácio, ela disse assim, deixa eu marcar seu nome aqui, Juraci Inácio, sextou mesmo, Iraci, Juraci, depois a Helena Lopes, obrigado Helena, ela mandou uma cesta aqui, né, ótima cesta, isso, e falando em cesta, gente, hoje lá no Fernandes é cesta da fruta, olha lá, frutas deliciosas, né? 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Pocã, a laranja baiana, nossa, muito bom mesmo. 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Também aqui recebemos mensagem, deixa eu ver, da Eva das Neves. Eva, eu vou abrir o microfone para a Eva e vamos ouvir a Eva nessa sexta-feira. É sua vez, Eva, vamos lá.
2: Bom dia, seu José. Bom dia, Cris. Bom dia, Livelto. Bom dia, Marcelo. Seu José, como o senhor está? Família, está tudo bem?
1: Tudo bem, tudo bem.
2: Chuvinha gostosa, né, seu José?
1: Muito boa, muito boa.
2: Estamos te ouvindo, viu?
1: Ok.
2: Estamos ouvindo o senhor.
1: Que bom.
2: Qual o nome da galera aí, seu José?
1: Sim.
2: Eva das Neves, Nicole da Silva e Jacó da Silva. Obrigado, seu José. Um bom final de semana para o senhor e a família, viu? Que Deus abençoe. Abraço.
1: Abraço, Zeva. Abraço. Luane Rosseto. Luane, bom dia. Como é que está aí, Luane? É sua vez. Vamos lá.
0: Bom dia, pessoal. Bom dia, professor. Bom dia, Cris. Todos os da Rádio Cidade. Todos os ouvintes também. Um ótimo final de semana, um ótimo dia. E coloca nosso nome no sorteio, professor. Sim. Obrigado. Deus abençoe.
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1: Vai, Brasil, a Maitê, que bonito, que bonito. Emília, dona Emília mandou aqui, bom dia com Jesus, muito bom. Ivete Chiminas também mandou uma mensagem bonita, igual a do que eu li há pouco do Bi, e um coração, bom dia, meus amigos. Muito obrigado, Ivete, muito obrigado mesmo. Creuza Polônio, a Creuzinha, bom dia, Creuza, bom dia, com alegria, Deus abençoe grandemente, ok, a todos nós, todos nós. E, a Fabi, a Luan e Luna, para colocar o nome da Fabiana, da Luna, Rayane e Luan Gabriel. E depois tem mais, viu, pessoal, tem mais, e nós vamos colocar vocês aqui para falar e também relacionar o nome de vocês. Muito bem, 9 horas e 17 minutos, vamos ouvir duas canções lindas. O Engenheiro do Havaí vai falar da Perfeita Simetria. Veja que bonita essa canção, linda, o piano, tudo, é o conjunto todo. Ele fala que a gente vive numa perfeita simetria. E depois, para clima de futebol, o Skank vai cantar uma partida de futebol. Então, para você, com você, nessa sexta-feira maravilhosa, chuvosa, mas estamos aqui no nosso Bom Dia Cidade FM.

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1: Voltamos, 9:31. Olha aí, horário bom, hein, gente? Tomar um cafezinho ou uma fruta, comer uma fruta. Isso é um horário especial, porque depois meio-dia você vai almoçar, então tá, já deu uma equilibrada aí na sua saúde, tá certo? Muito bem. E mandar um abraço carinhoso pro Val Giglioli. O Val Giglioli amanhã tem a feira lá na Nova Barra, né? 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Maria de Fátima da Silva Denor, bom dia, Maria de Fátima, bom dia. Ela mandou um bom dia e deve ter uma fala da Dona Maria de Fátima. Vamos ouvir, Dona Maria, bom dia.
2: Bom dia, professor Zé Maganha, bom dia, Cris, bom dia, Marcelo, Elivelto, Matiaso e Denise. Bom dia a todos os ouvintes que estão ouvindo a Rádio Cidade. Seu José, uma boa sexta-feira. Sextou, seu José. Um bom serviço e Jesus que abençoa vocês todos aí, viu? Jesus que te proteja, te ilumine, dê saúde, muita paz, amor, tranquilidade para o senhor e toda a família. Um beijo, um abraço bem gostoso no fundo do coração da sua esposa e dos seus netinhos e toda a família, meu amigo. E quem tá falando, põe o nome da gente aí, viu, seu José?
1: Sim, pro
2: sorteio.
1: Galera,
2: Maria, né? De Fátima da Silva Adenor, José Adenor Filho, Paulina Coelho de Oliveira, Maria Patrícia da Silva. A Paulina Coelho de Oliveira completou o ano agora no dia 10, seu José. Põe aí no sorteio, viu? Tchau, fui não, tô aqui, meus amores, minha paixão, minha vida. Amo vocês todos aí, amor meu.
1: Legal, nós também. Muito obrigado, dona Maria de Fátima da Silva Denor. Dona Joana, abriu o microfone para a senhora agora. Bom dia.
3: Bom dia, seu Zé. Bom dia, Cris. Joana das Neves. Põe o meu nome no sorteio e o nome do meu netinho Eduardo. Muito obrigado e Deus abençoe.
1: Amém. Muito obrigado. Também aqui quem manda é o Roberto da Barra. O Roberto da Barra. Ele tem o cognome de O Mestre Sou Eu. Newton Rossi, admirável professor, está na escuta lá na terra de Monteiro Lobato. Um abração, professor, tudo de bom. Carlos Nazarim, Carlão, nosso vizinho. E agora o microfone é seu, Carlão. Bom dia.
4: Bom dia, professor Maganha. Bom dia, Cris. Um ótimo programa para todos nós aí, todos os ouvintes, todos os participantes. Deus que abençoe todos nós e nossos familiares. Uma ótima sexta a todos. Fiquem tudo com Deus. Bom dia, Lourdes Silva.
1: Olha aí que beleza a interação, a comunicação entre os nossos ouvintes. Muito bem, aqui temos outra participação. Deixa eu ver o nome, que eu gosto de ver o nome. Ah, sim, Rose Soares. Agora é sua vez, Rose. Fala aí para nós.
5: Bom dia, professor Zé Maganha. Bom dia, Cris. Bom dia, Heriberto, Marcelo, todos da Rádio Cidade.
1: A Rose é super Soares, alegre.
5: Trabalhando ligadinha, tá? Bota nosso nome no sorteio aí. Nicole Fernandes, Iva Fernandes e Ivo Cão. Ótimo final de semana a todos, gente. Vai, Brasil!
1: Vamos em frente, Rose. Daqui a pouco tem uma música bonita do Gonzagão. Pode até dançar aí, né? Mas se tiver no trabalho, não pode, tá? Muito bem, José Adenor Filho mandou aqui também a mensagem para colocar o nome de Maria de Fátima, do Anderson, do Jefferson, da Juliana, todos participando aqui do sorteio. Márcia Alves mandou uma mensagem bonita com borboletas e dizendo bom dia. E vamos colocar seu nome também, viu, Márcia? Márcia Alves no sorteio aqui da pizza e também do Marmitex. Gente, o Marmitex está maravilhoso, hein? Essa semana teve dobradinha, como eu gosto. Aparecida Fulan, bom dia. Olha, bonito. Um ramalhete de flores vermelhas. Muito obrigado. Obrigado, Aparecida Fulan. Vanilda Camargo também coloca o nome do esposo, Márcio, os filhos Gabriel e Gabriela. Obrigado, viu, Vanilda, pela participação. Muito obrigado mesmo. Mais uma participação aqui. Deixa eu ver o nome primeiro. Oh, é ela. A ela do pastel. Vamos lá, Nê. Fale conosco.
0: Bom dia, professor Maganha. Tudo bem com o senhor?
1: Sim.
0: Espero que sim. Coloca meu nome no sorteio, o meu, do Lion, da Emily e do Maicon, por favor.
1: Sim, sim, é um prazer. Lourdes Silva, Lourdes, fale com a gente, bom dia.
6: Bom dia, senhor José, bom dia, Cris, bom dia, Marcelo, bom dia, Erivelto, bom dia, Denise. Bom dia a todos da Rádio Cidade FM, bom dia, Carlão, bom dia, Séria. Senhor José.
1: Oi.
6: Que Deus abençoe a nossa linda e abençoada sexta-feira. Seu Zé, coloca o nosso nome no sorteio. Lourdes Silva, Jefferson Guilherme do Coelho.
1: Muito
6: seu
1: bem.
6: Zé, é um prazer ouvir a sua voz, sabia? Uma voz suave.
1: Que bom.
6: Mansa. Amorosa. Que Deus, que você continue sendo essa pessoa maravilhosa. Um abraço, seu Zé. Um abraço, Cris. Um abraço, Marcela.
1: É isso daí, minha gente. Como é bom a gente ouvir, né, as pessoas falando conosco dessa forma, né? Isso é muito bom mesmo, muito bom. Olha, agora eu quero que vocês façam uma lista. Façam uma lista dos seus amigos, façam uma lista das pessoas mais amorosas, que eu vou fazer uma lista enorme com o nome de todos vocês aqui que estão ligando para nós, Oswaldo Montenegro. E depois o Gonzagão vai cantar. Eu tinha que escolher uma música para Santo Antônio. É um forrozinho delicioso. Pode até dançar, viu, gente? É permitido dançar. Pode dançar aí, que é um forró maravilhoso do Luiz Gonzaga, falando da festa de Santo Antônio. Mas primeiro, faça uma lista aí na sua memória dos seus amigos, quem você vê todos os dias, quem você vê algumas vezes, ou aqueles que você já não vê mais, tá bom? Para você, com você, por você, bom dia, cidade. Um abraço forte para te dar sorte.

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Muito bem, minha gente, como é bom estar aqui com vocês, hein? Nesta manhã gostosa, sexta-feira, 12 de junho, hein? Já na metade do mês de junho, hoje é dia dos namorados, né? O pessoal festejando, sempre tem a paixão, é uma coisa bonita, é bonita, o respeito pela pessoa amada, o carinho, a afetividade, tudo isso, gente, engloba um contexto assim, de vida, né? Que vai contemplando cada vez mais, tá certo? Então, a paixão é uma coisa que cada um sabe sentir de uma forma diferente. Cada um tem o seu jeito especial de se apaixonar e de respeitar a pessoa amada. Então isso é importante, bacana, é respeitável e isso é muito bom. A coisa é mais evoluída assim, entre os jovens, né? Que presenteia, que vai comprar bombons, que vai comprar chocolate, vai mandar um ramalhete de flores. Todas essas coisas aí faz parte de um contexto do amor. Tá? Então é difícil definir o amor. Então o amor é uma coisa que a gente sente, né? A questão da paixão, tudo isso daí, tá bom? Então um feliz dia dos namorados para todos vocês. E nós estamos aqui, são 9 horas e 52 minutos, falando com vocês, falando das coisas boas, falando que nesse período que nós vamos vivenciar, até julho, até o dia 17 de julho, que é a Copa de Futebol Mundial, né? A Copa do Mundo. E vamos conhecer aí talentos do futebol, novas pessoas, novos integrantes aí do Mundial, né? Observa que o número de participantes aumentaram, né? Aumentou, né? O número de participantes, de países participantes. Então, vai ter bastante jogos, então são mais de 100 jogos que nós vamos ter a oportunidade de assistir, para quem gosta, para quem tem tempo, para quem tem disponibilidade, porque o horário geralmente é na parte da tarde, ou é às 19 horas, depois tem às 20 horas e 30 minutos, depois tem à meia-noite e meia. Então, quem tem disponibilidade vai assistir aos jogos, né, e curtir da melhor forma possível. E quem costuma dormir cedo, depois vai ver o replay ou os flashes melhores no dia seguinte, tá bom? Mas curta da melhor forma possível, torça moderadamente, e que as coisas tudo vão se alinhando. Não deixando, gente, que embora a festividade é o futebol, mas a parte econômica do país continua, né? Continua nossos problemas com a questão dos impostos, com a questão dos preços, né? Então observe sempre onde tem as melhores oportunidades. Então, e valorize bastante o seu dinheiro, tá? Valorize mesmo, porque o nosso dinheiro, ele tem o nosso valor, né? Veja que o dólar já caiu, o valor do dólar. Então, quando cai o valor do dólar, é que o nosso valor, o nosso dinheiro, o real, está valorizando. Então, pondere isso daí. Muito embora os custos das mercadorias tenham aumentado em todos os segmentos, né? Na construção civil, na agricultura, enfim, tudo, né? Principalmente nas prateleiras dos supermercados, onde nós vamos buscar a comida, tá? Então, modere, pesquise, veja onde está os preços mais interessantes aí para a sua família, tá bom? 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
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E olha, eu aqui pela 10ª vez estou passando em frente da Casa Amarela. E depois eu fui buscar lá no fundo do baú o Moacir Franco cantando uma música para o Pelé. Como o Pelé foi o rei do futebol e agora a Copa do Mundo, um dos países que está sediando a Copa é o México, e o México tem uma paixão pelo Pelé tamanha tanto nós temos por ele, né? Porque foi lá no México, em Guadalajara, que em 1970 que o Brasil se tornou tricampeão. Então os mexicanos adoram o Pelé, adoram o futebol do Brasil e, lógico, estão torcendo para o time dele, mas tem uma admiração muito grande pelo futebol brasileiro. E o Moacir Franco fez uma música Pelé Agradece. Em clima de futebol, vamos ouvir também canções que falem do futebol, tá bom? Então, juntinhos aqui na Rádio Cidade 957, para você, por você, com você, bom dia.

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6: O médico Salvador Plasencia fez um pedido para a justiça norte-americana para ser julgado como traficante de drogas e não como médico Dr. Matthew Perry, que faleceu em 2023 devido a uma overdose de medicamentos. A estratégia da defesa do médico de Matthew é conseguir uma condenação por fornecedor de cetamina e não como administrador da dose fatal do medicamento.
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5: Deixe seu pet mais socializado. Cada cão tem uma personalidade diferente e, por isso, precisam aprender a ser sociais. Desde pequeno, procure fazer com que ele tenha relacionamento tanto com as pessoas quanto com outros animais, evitando que se torne mais agressivo ou mais tímido. Se não cuidar desde pequeno, você terá um pet com comportamento difícil na idade adulta.
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0: 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Dez horas, 13 minutos, gente. Olha aí o tempo passando, hein? Tempo passando e logo chegando a hora gostosa do almoço. 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Isso é muito bom. Muito bom mesmo ter a sua companhia, a sua audiência, gente. É isso que faz a gente até sarar da gripe, viu? Vendo as mensagens aqui de vocês. Helena Negrelli mandou uma mensagem. Professor, tenha um abençoado final de semana, que você melhore da gripe. Obrigado, Helena. É isso daí mesmo. Ontem eu estava bem jururu, hoje já estou bem melhor. Fiz tudo para estar aqui com vocês. Ivone Aparecida da Silva, bom dia, seu José. Coloca meu nome no sorteio. Sim, Ivone. Ivone Aparecida da Silva. Anotando aqui o seu nome. Rodrigo, bom dia, professor José, bom dia, Cris. Como vocês estão? Tudo bem? Sim. Coloco o nome no sorteio de Márcio Rodrigo, Alessandra Esteca de Almeida, Miguel Esteca de Almeida e bom fim de semana. Para você também, viu, Rodrigo? Obrigado aí pela mensagem amável. Leonilda Venâncio, Joãozinho Venâncio, ei, são amigos de longa data, pessoal maravilhoso. Terezinha Souza, bom dia, Cris, tudo bem? Quero pizza também. Tá fora o telefone. Oh, Cris, será que nosso telefone tá fora?
1: Não, 10 dias.
0: 10 dias? Olha, gente, realmente nosso telefone tá com problema. É a questão da operadora, viu? Da operadora, então é complicado isso, viu? É muito complicado o telefone. Eu lá em casa também estou tendo problema com a internet, viu? É complicado para todo mundo essa questão do telefone, viu? Muito complicado. Mas é isso daí. Vamos ver aqui mais participantes. Que maravilha, olha aqui, Patrick Sabatel. Patrick, agora é sua vez, hein? Bom dia a todos da rádio, sextou com muita chuva, estamos todos na sintonia aqui na usina São Manuel. Olha que beleza, Patrick, Caio, 10 anos, e Dandy, Ivan e Marcela, muito bem. Vamos lá ouvir, Patrick, fala conosco.
2: Bom dia a todos aí, bom dia a todos da rádio, ótima sexta-feira a todos aí.
0: Que bom.
2: Um abração aí pro Marcelo, pra Cris, pro Liberto, pro professor aí, ó.
0: Bacana, Patrick.
2: Eu queria que mandasse um parabéns pra todo especial aí pra minha mãe, Roseli Sabatel. Tudo de bom aí pra vocês aí, viu? Um abraço do Patrick Sabatel aí.
0: Exato.
2: Coloca meu nome no sorteio aí. Sorteio da pizza e do marmitex aí.
0: Que bom, Patrick. Parabéns então para a mãe do Patrick, que faz aniversário hoje. Parabéns, parabéns. Márcia Alves, bom dia, Márcia. Você agora juntinho conosco.
3: Bom dia, professor José Maganha.
0: Bom dia.
3: Bom dia para o Erivelto. Bom dia para o Marcelo, a Cris, o Matiase e todos da Rádio Cidade. E bom dia também para a Dona Maria Adenor e família. Parabéns para a filha dela que fez aniversário.
0: A Paulinha.
3: E bom dia a todos os ouvintes que estão nesse momento na Rádio Cidade, nesse programa maravilhoso. Que Deus abençoe a cada um de vocês e que Deus os proteja sempre, viu? Fique todos na santa paz do Senhor.
0: Que
3: Fique
0: bonito.
3: com Deus, professor José Maganha, e
0: Obrigado.
3: um ótimo programa.
0: Obrigado, olha que bonito, que bonito. Márcia Alves, gostei da sua mensagem. Fátima Pérez também. O aniversário do meu sobrinho Nicolas Pérez Rocha. Amanhã, dia 13. Não, amanhã, dia 13, exato. Dia de Santo Antônio, Nicolas Pérez Rocha. Não, amanhã, dia 13, exato. Dia de Santo Antônio, Nicolas Pérez Rocha.

0: Sua vez.
1: Seu José.
0: Oi.
1: Meu eterno namorado, faz 33 anos.
0: Olha aí.
1: Que a gente se respeita. Que a gente se ama. E eu quero viver muitos e muitos anos com ele, que é graça de Deus.
0: Que
1: em
0: bonito.
1: Nome de Jesus. Amém, seu José.
0: Bonito.
1: Amo você, Jacozinho.
0: Olha aí, que bonito. Declaração de amor. Muito bom. Vamos ouvir aqui mais participações.
2: Bom dia, Cris. Bom dia, Marcelo. Bom dia, seu José. Bom dia, Livelto.
0: Sim, bom
2: Deus
0: dia.
2: Deus abençoe a vida de vocês. Se tiver algum sorteio, coloca o meu nome, Marilena.
0: Marilena, muito bem, Marilena.
3: Bom dia, Marcelo. Bom Opa, dia, Cris. Vicente bom Ribeiro. Dia, Livelto. Tenha um bom fim de semana para vocês aí. Deus abençoe a todos. Escreve meu nome aí, Marcelo, no sorteio. Vicente Ribeiro.
0: Isso. Obrigado, seu Vicente. Muito obrigado. Mais uma participação. Deixa eu ver o nome. É Abel. Vamos lá, Abel. Sua vez.
4: Bom dia, professor. Tudo
0: Bom
4: bem?
0: Dia.
4: É a Bel Naum.
0: Bel Naum.
4: Quero participar do sorteio. Abraço. Ótimo fim de semana.
0: Muito bem. Cláudia Luiz. Cláudia Luiz mandou aqui também para colocar o nome da Juliana, Aline, Ayrton, Dorival, Ana Alice, Lucilene, Cláudia Luiz. Obrigado, Cláudia Luiz. Muito obrigado. Nossa, temos mais aqui. Vamos lá, mais o seu Lázaro. Lázaro que instala portas, grande homem, Lázaro Cardoso. Vamos lá, seu Lázaro.
5: Bom dia, José Maganha.
0: Bom
5: dia, Cris Subá. Ô, seu Zé, eu também, faz uns 4, 5 dias que eu tô meio gripado, a garganta começou a arder um pouco e um pouco de tosse, mas tudo passa, tomando um remedinho, nós vamos melhorar. Coloco o nome no sorteio.
0: Muito bem, seu Lázaro. E é isso mesmo, eu também, é o mesmo sintoma. Gripe, tosse, garganta raspando, todos esses detalhes aí, mas vamos em frente, vamos superar tudo isso. Tem mais também nomes e nós vamos colocar os depois. Agora, gente, é o bloco 10 horas 22 minutos, nós vamos colocar o bloco do rock and roll, hein? Alô, Alessandro, Alessandro lá da Agrocasa, ele gosta. Mas são rocks aí bem suaves, né? Paul McCartney, Pips of Pice, né? Cachimbo da Paz, depois o Genesis, Follow You, Follow Me e o Black Sabbath, Changes. Essa Changes aí é Angústia. É, o baterista do grupo havia terminado o namoro, né? Então, e ele tem uma paixão imensa pela namorada. Então, ele tá angustiado por essa... por essa perda, né? da namorada. Então saiu essa canção linda chamada Change, Angústia, para você, com você, por você. Feliz Dia dos Namorados. Bom dia.

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6: 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A rainha do pop, Madonna, disponibilizou em seu canal no YouTube o curta-metragem Confessions to the Film. É uma apresentação cinematográfica de parte do seu novo álbum Confessions 2, que será lançado no dia 3 de julho. O vídeo tem 10 minutos de duração e reúne música, dança, moda e narrativa em uma experiência contínua. Para quem é fã, vale a pena conferir.
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0: Muito bem, estamos de volta, minha gente, 10 horas 41 minutos. E você aí, tudo bem? Preparando já o almoço, preparando as coisas, indo ao supermercado, fazendo compras, ver aí o que precisa. Hoje é dia 12, o que tem dia 12? É, além do dia dos namorados, tudo compromissos, né? Do dia 10... É, temos os compromissos a pagar também do dia 10, dia 12, vence a fatura disso, vence a fatura do cartão, vence a fatura da conta de força e luz, de água, tem tudo isso daí para a gente ir administrar, né? Eu falo que a mulher, a dona de casa, ela é uma ótima administradora, porque ela tem que ver tudo isso daí, né? Tem que ver tudo, tudo o que tem que apagar, tem que os compromissos, é dia de pagar o aluguel, é dia disso, dia daquilo, mas a mulher está sempre lá, firme e forte, e fazendo acontecer, tá certo? Lembrando, gente, que hoje no supermercado Fernandes é a sexta da feira, né? É sexta-feira da feira, tem feira lá no supermercado Fernandes. Amanhã temos a feira lá na Nova Barra, aquela feira maravilhosa dos produtores rurais, coisas aí da agricultura, verduras, legumes, frutas, pastel danê também, garapa, né? Garapa vem da cana vem de onde? Da agricultura. Então é importante isso, né? A agricultura, gente, é a locomotiva do país. Se o homem do campo não planta, não tem almoço e nem janta. Então, tudo vem do campo, é certo que nós vamos comprar lá no supermercado, nós vamos comprar na quitanda, né? Nós vamos comprar na feira, mas vem de onde? Vem do campo, tudo vem do campo, tá certo? Muito bem, muito bem. 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Um agradecimento também ao Lúcio Scarre. Muito obrigado, Lúcio, pela mensagem. Alegria, alegria, alegria. Muito bem, Lúcio Scarre. O Edilson, lá da Farmácia do Cido, é um bom rapaz. Realmente, ele é um bom rapaz. Marilena da Silva Bonfim também. Obrigado, Marilena, pela sua participação aqui no Bom Dia Cidade. Vamos para o outro, aqui para o nosso Facebook. E vamos. Não, pelo WhatsApp. Vamos ver aqui mais participações. Deixa eu abrir o microfone para. Vamos ver. Para a Fátima. Vamos lá, Fátima. Bom dia.
1: Bom dia, Cris. Bom dia, José. Professor José Maganha. Um bom final de semana. Que Deus abençoe esse final de semana para nós. E põe meu nome no sorteio também.
0: Muito bem, muito bem. Obrigado, obrigado. Reginaldo Maguila, obrigado, Reginaldo. Patrícia, Davi e Maria Júlia Rodrigues, toda a família lá do Reginaldo Maguila, que ele é adestrador de animais, está sempre andando pela rua com os animais, cuidando dos animais. Muito bem, Maguila, parabéns, parabéns aí pelo seu trabalho. Deixa eu ver aqui, obrigado Márcia Alves também pela participação. E aqui temos mais uma participação, vamos ver. O seu Laurindo e a dona né? Vamos lá então, seu Laurindo, vamos ouvi-lo.
2: Bom dia, seu Zé, bom dia, Marcelo, bom dia, Cris. Oi, seu Zé, coloca o nosso nome no sorteio, certo? Meu, do Laurindo, da Cris, do Buda, da Gabi. Oi, seu Zé, um bom final de semana, fique com Deus. Tchau.
0: Tchau, dona Nena e seu Laurindo de Souza. Muito obrigado, casal maravilhoso, pessoas amáveis. Muito bem, Mirelle Luiz, Matheus Luiz, Marcela Luiz, Marcelo Luiz e Gentil Furtado e Maria Furtado também participando do sorteio. Jandira Soares, dona Jandira, bom dia, fale para nós.
3: Bom dia, seu José. Bom dia. Deus abençoe nosso dia. Coloca meu nome no sorteio, seu José.
0: Coloco sim.
3: Meu nome é Jandira Santos e Nelson Santos.
0: Que bacana, a musiquinha no fundo, que bacana. Maria Isabel, muito obrigado, Maria Isabel, pela sua participação, desejando bom dia, muito obrigado mesmo. E nós aqui vamos em frente, agora ouvindo mais duas canções maravilhosas, né? Vamos ouvir aqui, primeiro, a Pitty cantando Eu Quero Sempre Mais, juntamente com o grupo Ira. E depois o César Menotti e o Fabiano cantando uma música do Zé Ramalho. Eu achei que ficou muito legal a interpretação dos dois nessa música do Zé Ramalho, entre a serpente e a estrela. Então aí, para você, com você, por você, um abraço forte para te dar sorte. Bom dia.

Muito bem, gente. Chegamos ao final do programa. Muito obrigado. Obrigado pelas participações. Obrigado pela audiência. Obrigado por esse momento de estarmos juntos neste dia, nessa sexta-feira, dia 12 de junho de 2026. E vamos lá aos sorteios, aos sorteios. Olha, primeiro Marmitex do restaurante Cheiro Verde. Olha aí que delícia, hein? Tem um cardápio maravilhoso hoje. Joraci Inácio. Joraci Inácio, primeiro Marmitex. Segundo Marmitex, Terezinha Souza. Terezinha Souza, segundo Marmitex. E a pizza com refrigerante PET de 2 litros para Cléo Pineda. Olha aí, Cléo. Cléo ganhou a pizza, a Joraci e a Terezinha ganharam o Marmitex do restaurante Cheiro Verde. Minha gente, muito obrigado. Obrigado, tenha um ótimo final de semana. Tudo de bom para vocês. Comemore Santo Antônio, amanhã é dia de Santo Antônio. Amanhã também tem jogo do Brasil. E sejam felizes. Lembrando sempre, Deus é amor, a vida é bela. E obrigado por estar aqui com vocês. Tchau, pessoal. Um abração a todos. Tchau, tchau.

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A Argentina encerrou sua preparação para a Copa do Mundo com uma vitória por 3 a 0 sobre a Islândia, em amistoso disputado no Alabama, nos Estados Unidos. Valentim Barco abriu o placar ainda no início da partida, enquanto Lionel Messi, que voltou aos gramados após se recuperar de um problema muscular, marcou o segundo gol em cobrança de pênalti. Thiago Almada fechou o marcador nos minutos finais. O retorno de Messi foi o grande destaque da noite. O craque entrou no segundo tempo, participou das principais jogadas ofensivas e mostrou estar pronto para a disputa de sua sexta Copa do Mundo. Com um gol marcado, ele ainda se tornou o jogador mais velho a balançar as redes pela seleção argentina, superando uma marca histórica que durava desde 1957. Agora, a atual campeã mundial volta suas atenções para a estreia no Mundial contra a Argélia, pelo Grupo J.

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1: E você vai marcando aqui na cidade. 11h04, um abraço e a todos um bom dia. Nós estamos chegando e a partir de agora, informando, está começando mais um repórter, o nosso repórter cidade, desta sexta-feira, dia 12 de junho. A partir de agora, você vai conferir as notícias da polícia, o nosso bloco local, tem as principais da região, o nosso giro pelo Brasil e pelo mundo, tem as loterias, né? Tem o esporte, tem o tempo, no final de semana como fica, segundo a previsão do Climatempo, enfim, as notícias deste 12 de junho, também conhecido como Dia dos Namorados e véspera de Santo Antônio, e em plena Copa do Mundo, assunto é o que não falta. Bom, eu começo aqui com um sepultamento que tivemos hoje pela manhã, aqui por Igaraçu do Tietê, 66 anos, senhor Antônio Abdia Faustino dos Santos, no cemitério São João Batista. Antônio Abdia Faustino dos Santos, conhecido como Abdia, 66 anos de idade, tá? Sepultamento hoje pela manhã. Tivemos um sepultamento ontem à tarde aqui por Igaraçu, de Dona Maria Aparecida Inácio Fusco, 84 anos, ontem à tarde. Maria Aparecida Inácio Fusco, 84 anos. E tivemos aqui, eu tenho aqui também um registro agora aqui da funerária Piso para um sepultamento agora pela manhã, que aconteceu em Barra Bonita. 73 anos, senhor José Luiz Bernardo, cemitério do Centro. José Luiz Bernardo, que foi sepultado agora há pouco em Barra Bonita, ele tinha 73 anos. São as nossas informações iniciais. Bom, sempre no primeiro bloco, na abertura, dentre os assuntos, temos a polícia. Então não temos polícia por enquanto?
2: Não, não tem.
1: Não, eu estou perguntando se tem a polícia. Então vamos de polícia, chega a Maia Matiasi. Você está...
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3: Bom dia, Livelto. Bom dia, Cris. Bom dia, Zé Maganha. Bom dia a todos da Cidade FM. Um grande abraço mais uma vez nessa sexta-feira, dia 12 de junho, Dia dos Namorados. Quero aproveitar aqui a oportunidade, Livelto, rapidinho, mandar um grande abraço à minha esposa, Dona Ângela, né, pelo Dia dos Namorados. E a todas as mulheres, parabéns, né? E aos homens também, pelo Dia dos Namorados. Ainda existem românticos nesse mundo. Vamos que vamos. 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Livelto, bom dia, Livelto, as ocorrências da polícia. Nós tivemos acidente de trânsito com vítima, que aconteceu ontem às 14h40, na rua Amando Simões, onde a unidade de serviço, né, foi acionada via Copom 90 para atendimento de um sinistro de trânsito com vítima, envolvendo um automóvel e uma motocicleta. Pelo local, pode ser constatado um sinistro de trânsito do tipo colisão traseira, seguida de tombamento, sendo que o condutor da motocicleta Honda CG 160 cilindradas transitava pela avenida Professora Zita de Marque no sentido Barra Bonita e Igaraçu, quando veio a colidir na traseira do veículo GM Montana, o qual transitava logo à sua frente e realizava manobra de retorno pela avenida. O condutor da motocicleta sofreu ferimentos de natureza leve, escoriações nos joelhos, recusou-se a ser socorrido pela ambulância municipal. Também não possuía CNH, não era habilitado. Elaborado autos de infração, com base no artigo 62, né? Dados da Delegacia de Polícia de Igaraçu Tietê, onde o delegado deliberou pela resolução 57, lembrando você mais uma vez, a resolução 57 é a dispensa da apresentação dos fatos na Delegacia de Polícia. Ainda por Igaraçu, uma violência doméstica ontem, Aquiles Menegueço, Vila Segura Garcia, às 21h38, onde a equipe acionada também via Copom para atendimento de ocorrência, briga entre casal. No local, em contato com a vítima, a qual relatou ter discutido com o seu Amásio, sendo por ele agredida com um soco no rosto, apresentando uma mancha roxa em seu olho esquerdo, informando ainda que ele teria apertado seu pescoço, tentando esganá-la, e não teria sido a primeira vez que ele a teria agredido. Questionada, informou que não havia denunciado anteriormente por medo dele, em razão de ser estrangeira e recear retaliações contra a sua família. No local também estavam os genitores dela, que residem em frente à sua residência, os quais informaram que o autor se encontrava em uma rua abaixo da deles. De posse dessas informações, a equipe policial deslocou-se ali até o local, né, onde acabou cerca de 2-3 quarteirões da residência da vítima, logrando isso em localizar o indivíduo, que foi abordado, não apresentou resistência na abordagem. Foi submetido à busca pessoal, nada de ilícito foi encontrado com ele. Indagado, confirmou que houve uma discussão com ela, alegando que também teria sido agredido por ela. O casal convive juntos há cerca de 2 anos e não tem filhos. Diante dos fatos, a vítima passou pela UPA para ser atendida, onde foi atendida posteriormente as partes conduzidas à CPJ em Jaú. Brincadeira, viu? Aonde o delegado de plantão, tomando ciência dos fatos, elaborou o boletim de ocorrência, solicitando medida protetiva para a vítima. E o autor permaneceu recolhido à disposição da justiça pelo crime de violência doméstica, Lei Maria da Penha. Mineiros do Tietê, nós tivemos ontem, Praça da República, um apoio da Polícia Militar, 7h32 da manhã, onde a equipe, juntamente com a equipe policial militar da cidade de Mineiros do Tietê, foi até o local. Um minuto aí. Foi até o local onde, mediante a solicitação via Copom, foi realizado no bairro João Vioto e outro Jardim Paulista. Na ocasião, foram detidos 2 homens e 1 mulher. Bem como foram apreendidos 2 quilos de cocaína e também de maconha e 600 gramas de crack. Drogas, esta sendo uma parte ainda prensada e outras partes já fracionadas, embaladas prontas para venda. E entre os fatos, foi dado voz de prisão em flagrante pelo crime de tráfico de drogas, as partes conduzidas à delegacia local, onde a autoridade policial lavrou o boletim de ocorrência de flagrante de tráfico de drogas, associação para o tráfico, permanecendo os envolvidos recolhidos à disposição da justiça. Tá aí as ocorrências, 3 ocorrências movimentando a polícia nas últimas 24 horas, lembrando a você, em nome também da Megacred, onde você realmente é bem atendido, né? 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Grande abraço, Urivelto, uma ótima sexta-feira para você. Cris, Zé Maganha, Marcelo, a todos da Cidade FM, um ótimo final de semana. Amanhã estamos aí às 5 da tarde com o Cantinho Sertanejo. Domingão, 10 da manhã, estamos aí também com o Domingo Alegre. Forte abraço. Reportagem, mais uma vez, é do Matiasi.
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1: Muito obrigado, Matiasi, pelas informações. Tem mais polícia ainda. Antes tem um recadinho, gente. Estamos com um problema aqui desde ontem com o telefone, né? Telefone mudo, como dizia o trio Parada Dura. E hoje o Facebook, um problema também, tá? Aqui quando vem dose dupla. Então é Facebook e telefone, hein? Pedimos aí as escusas aos nossos amigos e amigas. A Polícia Civil de Barra Bonita prendeu em flagrante um homem suspeito de envolvimento de tráfico com drogas. A ação foi realizada por equipe da Delegacia de Polícia do município durante uma operação voltada ao combate ao comércio ilegal de entorpecente. Segundo o delegado Dr. André Sacomani, as investigações conduzidas pelo Setor de Investigações Gerais, a SIG, apontava que o suspeito utilizava um imóvel aparentemente abandonado na rua Henrique Chiarato para armazenar e comercializar drogas. Durante a abordagem, os policiais encontraram o investigado dentro de casa. No momento da revista pessoal, o homem retirou um invólucro plástico que mantinha escondido junto ao corpo e o ingeriu rapidamente numa tentativa de eliminar provas. Ele teria informado aos agentes que o material continha porções de crack. Ainda durante a ação, o suspeito resistiu à abordagem, passou a ofender a polícia, sendo necessário o uso de força moderada para contê-lo. A ocorrência também foi marcada pela presença de um cão que tentou avançar contra os agentes. Com o investigado, foram encontrados R$70 em dinheiro e um aparelho celular. Durante o atendimento da ocorrência, ele indicou a existência de mais entorpecentes em um imóvel vizinho. No local informado, a polícia localizou uma porção de crack escondida em um dos cômodos da casa. Um morador do imóvel compareceu ao local e negou qualquer ligação com a droga apreendida. Ele afirmou apenas que ajudava o suspeito com alimentação e que este frequentava a sua casa com frequência. Após serem submetidos a exames médicos, eles foram encaminhados à delegacia. De acordo com a polícia, o suspeito apresentou versões contraditórias sobre os fatos e chegou a alegar que a droga teria sido plantada, afirmação descartada pelos investigadores. Diante das evidências reunidas durante a investigação e da droga apreendida, o delegado Dr. André Sacomani ratificou a prisão em flagrante pelos crimes de tráfico de drogas, resistência e desacato. O homem permaneceu detido e a Polícia Civil solicitou a conversão da prisão em preventiva. Está aí essa notícia também da área policial de Barra Bonita. Eu tenho um comunicado aqui, gente, que é do Serviço de Água e Esgoto aqui de Igaraçu do Tietê, que tem uma parada, está realizando uma parada programada no sistema de abastecimento para troca de registro da saída de reservatório. Está acontecendo hoje, tá? A previsão de normalização até a 1 da tarde, principalmente na Vila Leuzina, Altos do Igaraçu e bairros adjacentes, tá? Então promete, se tudo correr bem, voltar à normalidade a 1 hora da tarde. No nosso primeiro bloco temos ainda, gente, as loterias, né? De ontem à noite, começando com a Mega Sena, concurso 3017-0406, 26, 28, 32 e 45. Ninguém fez a cena. Quem fez a quina ganhou R$31.900. Quem fez a quadra, R$737. a quadra tem um ganhador de Barra Bonita. A Mega paga amanhã 12 milhões. Loto Fácil, concurso 3.708, 0102, 0405, 0608, 0912, 16, 17, 18, 19, 21, 23 e para fechar o 24. Duas apostas com 15 dezenas para cada uma, 996 mil. As duas apostas simples, uma de Manaus, do Amazonas, e uma da cidade de Goiás, lá em Goiás. A Aquina, o concurso 7.048, 0925, 3456 e raso 70 acumulou. A Timimania, concurso 2.402, 38, 42, 43, 63, 72, 77 e para fechar o 78 acumulou. O Time Mania paga amanhã 450 mil. Dia de sorte, concurso 1.224, 0207, 15, 16, 22, 27 para fechar o 28 também acumulou. O dia de sorte paga amanhã 400 mil. Sorteios de hoje à noite. A Quina paga 13 milhões, Loto Fácil 2 milhões, Loto Mania 1 milhão e 100, Dupla Sena 3 milhões e 400, paga 13 milhões, Loto Fácil 2 milhões, Loto Mania 1 milhão e 100,

Antônio na Barra, lá na paróquia de Santo Antônio, né, 19 horas, missa com o padre Diogo Amaro, certo? E falar em Santo Antônio, nós temos as missas amanhã no dia de Santo Antônio, 1 às 6 da manhã, com a bênção do bolo. Depois tem às 10 da manhã e às 5 da tarde, tá certo? Ainda, Barreirinho tem a comemoração dos 69 anos da Capela de Santo Antônio. Então, domingo no Barreirinho tem missa às 4 da tarde. Missa com a bênção dos pães e após a missa, entrega do bolo e venda de doces e pães caseiros, certo? Ah, temos aqui por Igaraçu do Tietê, missa amanhã na Matriz e na São Benedito, será às 18 horas, hein? Tá certo? No Santuário de Nossa Senhora Aparecida, na Barra, domingo teremos amanhã da sobremesa, 7:30 no Santuário, 10 horas na Santo Expedito, certo? Muito bem, muito bem, muito bem. Gente, agentes culturais de Igaraçu do Tietê, oportunidade, hein, para artistas e produtores tirarem os seus projetos do papel. O recurso é federal aqui, a grana vem lá de cima. É. Só que tem um detalhe, inscrições hoje é o último dia. Hoje é o último dia, tá certo? Muito bem. E hoje começa o Zoando Moto Fest em Barra Bonita. Serão 3 dias de rock e motociclismo, tá? Temos aí então, né, hoje começa então, nesta sexta-feira, 8 da noite, Riders of Rock. E à meia-noite, Dr. Antônio. A programação de amanhã, 1 da tarde, NSC. Às 15 horas, Velho Maneiro. 17 horas, Pearl Jam Tributo. Depois tem às 19 horas, um telão para assistir o Jogo do Brasil. Às 21 horas, tem TKR, Cara Preta. E 23 horas, Cuidado, que é um tributo a Barão Vermelho. No domingo, 10 da manhã, missa dos motociclistas com o Padre Edson e Pastoral da Estrada. Ainda no domingo, 13 horas, Felipe Reis e Banda. 15 horas, Raul Seixas Cover. 17 horas, Sandman, tributo Metallica. É o 28º Zoando Moto Fest. Então, a partir de hoje à noite, na Barra. Temos aqui ainda outros destaques. Entre os dias 25 e 27 de maio que passou agora, o PROCON de Barra Bonita, em parceria com a Agência Nacional do Petróleo, Gás Natural e Biocombustíveis, realizou uma operação de fiscalização nos postos de combustível de Barra e também em Igaraçu. Durante a ação foram realizados testes de qualidade de combustíveis e verificações de volumetria, com o objetivo de garantir que os consumidores recebam produtos dentro dos padrões exigidos e na quantidade correta. Alguns estabelecimentos foram notificados por irregularidades relacionadas à fixação de preços, informativos, placas e avisos obrigatórios. Além disso, foram solicitadas notas fiscais dos últimos 3 meses e relatórios sobre os preços praticados no período. A documentação está sendo analisada para verificar eventual abusividade nos valores. Os postos notificados terão prazo de 5 dias para realizar as adequações necessárias. O PROCON na Barra fica na Rua 9 de Julho, 149, atende de segunda a sexta, de manhã e à tarde. Informações e agendamentos pelo 3641-5001. 3641-5001. Igaraçu do Tietê, gente, o Conselho Municipal dos Direitos da Criança e do Adolescente de Igaraçu publicou a resolução oficial que homologa em caráter definitivo o resultado do processo de escolha suplementar para membros do Conselho Tutelar que aconteceu no último dia 19 de abril. A confirmação do resultado ocorre depois de manifestação conclusiva do Ministério Público do Estado de São Paulo, que, após apuração regular, não identificou nenhuma irregularidade, atestando, portanto, a lisura, legitimidade e a validade do pleito. Então, não mudou em nada, continua assim. Em primeiro lugar, a Tânia Pereira da Costa, que foi declarada eleita para a vaga, né, do suplemento do Conselho Tutelar Suplente. Em segundo lugar, ficou Aquiles Menegueço. Terceiro, Tubiara Regina dos Santos. Quarto, Daniele Cristine de Carvalho. E em quinto, Margarete Regina Pereira. Está feito, então, agora
É.

0: deu um parecer aí do Ministério Público do Estado de São Paulo. Repito que após apuração regular, não identificou nenhuma irregularidade, né, atestando a lisura, legitimidade e validade do pleito do dia 19 de abril. Está dado o recado. Temos aqui, eu falei agora do projeto cultural aqui por Igaraçu do Tietê, que é o último dia hoje, na Barra, foi prorrogado até o próximo dia 26, hein? Até o próximo dia 26, tá? E na Barra vamos ter aí um movimento aí, o evento denominado Vida em Movimento, que acontece agora neste domingo, a partir das 9 horas, lá na Jardim Nova Barra, no Centro Esportivo Benedito Alcindo Biazeto Arcindão, certo? Temos aí a apresentação cultural, atividades esportivas, ações da saúde, recreação, artesanato, consciência social, brinquedos infláveis, distribuição de graça de pipoca, tem o tradicional baile da melhor idade, a partir das 9 da manhã do domingo, então, com abertura com o coral da Associação dos Legionários de Cristo, a apresentação do baú de memória do Centro de Convivência do Idoso, tem a campanha Júlio Violeta, que é o combate e conscientização contra a pessoa idosa, atividades esportivas e culturais, tá? Vamos ter aí, temos aí das 9 ao meio-dia, espaço da saúde, orientação sobre dengue e escorpiões, vacinação contra a gripe, aferição de pressão arterial, teste rápido de sífilis e HIV, orientação sobre contracepção e mamografia, ações educativas, brinquedos infláveis, diversão para toda a garotada. Repito, vai ter distribuição de pipoca e das 10 ao meio-dia tem o baile da melhor idade com o Renildo Soares e banda. Está feito o convite, então, a toda a comunidade. Aqui por Igaraçu do Tietê, hoje temos missa do Sagrado Coração de Jesus na Matriz. Será hoje a partir das 7h30 da noite, tá? Muito bem. Gente, aqui por Igaraçu, hoje é o último dia da triagem da campanha do agasalho. Quem quer receber o agasalho, cobertor, tem que ir lá, não ganha tempo. Agora à tarde, das 13 às 17 horas, é a última etapa, último dia hoje, hein? A partir do dia 16 vai ter início a distribuição. Mas quem foi lá já recebeu a sua senha com o dia e a hora certinho para não ficar na fila. Tá? Mas hoje é o último dia. Recado ainda continua aqui por Igaraçu e Barra da vacinação contra a gripe. É, para toda a população a partir de 6 meses de idade. Continua, portanto. Certo? Muito bem, muito bem. E continua também a APAE aqui de Igaraçu vendendo adesão para aquela chamada ação entre amigos, né? Já que não pode falar rifa, então a gente abrevia aqui, ou muda, né? Ação entre amigos. Vai ter premiação aí através da Federal do dia 25 do mês que vem, depois da Copa do Mundo. Adesões à venda já com o pessoal da APAE aqui de Igaraçu do Tietê. Muito bem, muito bem, muito bem. Mais uma vez, gente, pedindo escusas aí aos nossos amigos ouvintes. Já voltou? O Facebook voltou, então, olha, mas que beleza. É, acho que ele estava com saudade do Marcelo, porque hoje está eu e a Cris aqui de sexta, né? Então, agora voltou, rapaz, olha aí. E eu vou, então, eu vou ver os amigos e amigas aqui depois, né? Para dar aquele famoso alôzinho. Agradecendo sempre aí a preferência, né? E temos aí, voltando de leve, inclusive, né? Devagarzinho, né? Mas temos aqui, daqui a pouco eu vou fazer dar uma passada aqui com os amigos e amigas. Mas o telefone continua com problema ainda. Continua. Aliás, tem muitos problemas entre internet e telefone, não só em Barra como em Igaraçu. Quer dizer, problema que sempre, na verdade, teve, né? E agora que o pessoal está mexendo aí, em fiação, troca de postes, né? Então, vamos lá. Vamos esperar aqui. Tudo corra bem. Gente, muito bem. 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Tá certo? Muito bem. Gente, sextou na estiva, hein? Opa! Sextou, hein? Hoje, 7 horas da noite, pode chover, pode ventar, pode ir frio. Vamos lá. Sexta-feira, e tem música hoje com Cristiano Silva. Hoje, a partir das 19 horas, o ambiente gostoso e as delícias lá da Estiva. 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Certinho? Que horas são, gente? Nossa, 11h31 já? Vamos tomar uma aguinha, Cris. E a gente volta já já com o nosso giro regional.
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1: Vamos nessa então, gente. Vamos em frente. Agora são 11h36. Estamos tentando regularizar, ou estão tentando, né? O Facebook. Por enquanto, é aguardar. Vamos aguardar. Enquanto isso, vamos em frente. Agora, no bloco seguinte, vamos aí com a região. Vamos ver, começando aqui com uma operação policial realizada ontem pela Delegacia da Civil de São Manuel, cumpriu o mandato de busca e apreensão em um domicílio. A ação visava investigar a prática de posse irregular de armas de fogo. Apreenderam duas armas de calibre permitido, mas sem documentação exigida por lei. Um homem morador do imóvel foi preso em flagrante e confessou ser o responsável pela guarda dos armamentos. Não se tem mais detalhes desta ocorrência. Polícia Militar dá resposta rápida em Jaú e recupera uma moto furtada em menos de 24 horas após o furto que aconteceu. A PM localizou o veículo e devolveu ao proprietário. É uma Honda que foi furtada de madrugada lá na Avenida do Café. Assim que tomaram conhecimento da ocorrência, policiais intensificaram o patrulhamento e passaram a realizar buscas. O trabalho deu resultado. A bicicleta estava abandonada em uma área de mata no Jardim Campo Belo. Uma operação da Civil terminou com três pessoas presas em flagrante após a apreensão de grande quantidade de drogas. A ação foi resultado de meses de investigação e teve como alvo suspeitos de envolvimento com o tráfico de entorpecentes, além de imóveis que estariam sendo usados para armazenar e distribuir drogas. O caso aconteceu em dois córregos ontem. Com o apoio da militar, equipes cumpriram o mandato de busca e encontraram cocaína, crack e maconha. Parte do entorpecente já estava fracionada, prontinha para venda, enquanto que outras porções ainda estavam sendo preparadas. Segundo a investigação, os suspeitos agiam de forma conjunta na comercialização. O trabalho policial identificou movimentação e indícios que levaram a justiça a autorizar a busca nos imóveis. Após procedimentos de polícia judiciária, dois dos presos permaneceram à disposição da justiça e a polícia representou pela conversão da prisão em flagrante para prisão preventiva. A situação do terceiro envolvido está sendo analisada. Gente, a investigação da Polícia Civil sobre os e-mails enviados ao prefeito de Jaú, Ivan Cassaro, no começo do mês de março, contendo ameaças de morte e intimidações direcionadas não apenas ao chefe do executivo, mas também a assessores próximos, avançou. O trabalho conduzido pelo delegado Dr. Rodrigo e por investigadores da DIG levou a equipe policial até a cidade de Contagem, na região metropolitana de Belo Horizonte, onde foram cumpridos três mandados de busca e apreensão. Em contato, o delegado informou que a operação em território mineiro foi concluída ontem à tarde. Embora tenha evitado detalhar o resultado da ação, o delegado afirmou que os responsáveis pelos e-mails já foram identificados e confessaram a participação. Segundo o delegado, a motivação do caso não possui caráter político, contrariando especulações que surgiram desde o início das apurações. No entanto, os motivos que levaram ao envio das mensagens ainda não foram divulgados oficialmente. Pegaram lá em Contagem, Minas Gerais, hein? Toma cuidado, ele pega, né? Bom, deixe-me ver aqui agora. Um homem de 32 anos foi preso pela Civil de Agudos ontem à tarde, após ameaçar, perseguir e agredir a ex-namorada, além de debochar da polícia, enviando foto de visualização única de uma arma de fogo para o WhatsApp funcional da unidade policial. O suspeito é investigado pela Delegacia de Agudos pelos crimes de ameaça, lesão corporal e perseguição contra a ex-companheira. Intimado para prestar depoimento, ele teria reiterado as ameaças de morte à vítima para policiais civis, inclusive enviando uma foto de uma arma para o WhatsApp da unidade. A ação, conforme a polícia, demonstrou nítido desprezo e deboche à atuação dos órgãos de persecução penal. Diante do risco à ex-namorada e com base nos elementos reunidos pela investigação e imagem, a justiça acatou a solicitação do delegado Dr. Vinícius. O mandato foi cumprido no final da tarde de ontem por policiais civis de Agudos, lá na cidade de Borebi, na residência da mãe do investigado. Ele alegou ter obtido as fotos da arma na internet e, após o BO, ele permaneceu à disposição da justiça. O motociclista de 39 anos morreu no começo da tarde de ontem, por volta de 14 horas, após desviar de uma cancela na praça de pedágio, lá em Santa Cruz do Rio Pardo, e bater numa mureta. Ele não teve o nome divulgado. Informações da Artesp diz que o motociclista conduziu uma moto pela rodovia sentido Santa Cruz a Ourinhos, quando passou em alta velocidade pela pista manual número 5, desviou da haste da cancela e chocou-se contra a mureta lateral. Uma equipe de resgate prestou os primeiros atendimentos à vítima, mas ele morreu no local. Agora tem uma notícia aqui que deixa pé da vida quem fala e quem ouve. Lençóis Paulista. Uma menina de 3 anos de idade foi brutalmente espancada e chegou a sofrer lesão grave no fígado, além de lesões por todo o corpo em decorrência das agressões em Lençóis Paulista. Sabe quem são os suspeitos? A mãe e o padrasto da criança, que responde pelo crime de tortura. A civil já concluiu o inquérito instaurado para apurar o caso e representou pela prisão preventiva do casal. O pedido é analisado pela justiça e corre em segredo de justiça. O nome desenvolvido, sabe o que eu vou falar já, né? O nome não serão divulgados em respeito ao estatuto da criança. Você não divulga o nome da criança, mas divulga da mãe do padrasto. Saco. O crime ocorreu no final de abril. Que coisa, não? Conforme foi apurado, a menina, hoje com 4 anos, ela deu entrada na UPA de Lençóis Paulista em 22 de abril, com hematomas por todo o corpo, alguns mais antigos em trauma interno. Posteriormente, foi para Bauru, onde ficou internada por 11 dias. Na ocasião, a mãe da criança apresentou diversas versões para justificar as lesões. Primeiro, alegando que a filha havia caído de um brinquedo em um parque infantil e bateu a cabeça quando estava sob os cuidados do padrasto. E depois dizendo que ela havia caído da cama. Ela também teria afirmado que os ferimentos eram decorrentes de uma brincadeira com uma criança e que uma colega da escola havia pulado na barriga dela. O Conselho Tutelar e o Ministério Público foram acionados pelas equipes. Por meio de nota, a promotoria de Lençóis informou que foram adotadas ações de proteção à criança com aplicação de medidas previstas e o afastamento do convívio com a mãe e o padrasto. Após as investigações de oitivas, inclusive de profissionais da saúde que atenderam a menina e relataram que ela correu risco de morte em razão das lesões, a civil indiciou o suspeito por vários crimes, entre eles tentativa de homicídio, e pediu a prisão preventiva do casal. Não tinha que pedir prisão preventiva, coisa nenhuma. Tinha que meter no muro. Mete no muro. Pá, pá. Pronto. Você vai ver. E não divulga o nome, né? E não divulga o nome. Impressionante, né? Impressionante, impressionante. Que coisa, não, mas que coisa, que coisa. Cada uma, cada uma. Muito bem. Mais manchetes da região aqui. Comoção marca velório de uma das vítimas da queda do avião em Marília. É, gente, os dois pilotos que morreram, o outro já recebeu alta, né? É. A aeronave que voou por quase 40 minutos e caiu próximo ao aeroporto. O vice-presidente da República, Geraldo Alckmin, esteve em Marília ontem, né? E voltou a criticar os Estados Unidos por causa das tarifas. Voltou a criticar. Temos aí. Está aí, portanto, né? Este nosso giro com as principais notícias e manchetes da nossa região. 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Certo? Muito bem, muito bem, muito bem. Que horas são, hein? 11h46. Vamos ter uma maguinha? E a gente volta já já com o nosso giro pelo Brasil e pelo mundo.
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1: 11h53. Vamos dar uma volta pelo Brasil e pelo mundo em ritmo de Copa do Mundo. É, as principais notícias da Copa. Estádio Azteca tem ponto cego e falta de comunicação em estreia da Copa. É. Ancelotti chega à véspera da estreia com 3 dúvidas na seleção brasileira. Você vai aí com os destaques, as notícias de lá e de cá. Por aqui, o Tribunal de Contas da União contraria o Supremo e cria um novo penduricalho para servidores da cúpula. O papel de Deolane, sempre ligado à família de Marcola. Sócio suspeito de estupro de criança no Palmeiras, já tinha tentado atrair a menina. Preço dos alimentos sobe 1,65% e registra a maior inflação para o mês de maio em 18 anos. Astro da seleção do Marrocos responde por estupro e foi acusado de golpe em processo de divórcio. Diversidade e organização marcam a presença do Canadá na Copa do Mundo. Você vai conferindo. Ansiedade não é bobagem e predisposição pode ser herança de família. Advogada de Monique deixa o caso Henri Borel em meio à disputa sobre perdão judicial. Gente, menino de 11 anos morre após suspeita de envenenamento com bolo no Rio de Janeiro. Temos aqui. Anvisa manda recolher milho para pipoca após erro de informação sobre glúten. As nossas manchetes de agora, pelo Brasil e pelo mundo, neste dia dos namorados, hein? E amanhã Santo Antônio. Temos aqui ainda, gente, Rio Grande do Sul investiga caso suspeito de ebola em um homem de 64 anos. A epidemia de ebola continua se espalhando na República Democrática do Congo, alerta a Organização Mundial da Saúde. Terremoto nas Filipinas deixa 46 mortos. As equipes buscam desaparecidos. Temos aqui. Inscrições para o Enem 2026 terminam hoje. Topógrafo desaparecido em Minas consegue deixar a mata após achar água e lanterna. Bombeiros do Pará procuram indígenas desaparecidos após naufrágio no rio Xingu. Os nossos destaques, as nossas manchetes, né? Desmatamento na Amazônia em maio fica perto de mínima histórica. Está aí, portanto, o nosso giro. São as manchetes de agora, viu, gente? Desta sexta-feira, pelo Brasil e pelo mundo, as principais notícias, né? E a grande maioria aqui é... Se não é a guerra, lá fora é o roubo aqui e a Copa do Mundo. Né? Não muda. É, tudo vai, né? Muito bem, muito bem, muito bem. Alcolumbre e PT da Bahia aparecem em novo capítulo das revelações de Borcaro. Esse dono do Banco Master, se eles resolviam abrir a boca, né, irmão? Vou falar pra você uma coisa. Aí quero ver só. Quero só ver o que vai acontecer. Ué, na verdade não vai acontecer nada, né? Nada. Muito bem. A postura de Michele vem irritando a equipe de Flávio Bolsonaro. Esse país politicamente que também faz tempo, já que está uma zona, não? É, em todos os setores, não? Em todos os setores. Está aí, portanto, as manchetes de agora pelo Brasil e pelo mundo. Nós vamos para mais uma aguinha e eu volto com esporte e também o tempo de acordo com o clima-tempo.
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1: Vamos nessa então, gente. Antes da Copa do Mundo, a Série B do Brasileirão não para, hein? Nova rodada agora no final de semana e a abertura será hoje. 19h, Atlético de Goiás e CRB. E agora vamos com os jogos da Copa. Na abertura ontem, México 2, África do Sul 0 e a Coreia do Sul venceu de virada a Tchequia, ou República Tcheca, como queiram. Coreia do Sul ganhou de 2-1. Hoje, 4 da tarde, Canadá e Bósnia, 22 horas, Estados Unidos e Paraguai. Amanhã, 3 partidas. 4 da tarde, Catar e Suíça. 19h, Brasil e Marrocos. Às 22h, Haiti e Escócia. Confira agora os 5 jogos do domingo. Já começa a 1 da madrugada. Austrália e Turquia. 2 da tarde, Alemanha e Curaçao. 5 da tarde, Holanda e Japão. 8 da noite, Costa do Marfim e Equador. E às 11 da noite, Suécia e Tunísia. Tá aí, portanto, o final de semana. Com destaque para nós aqui, é claro, para a estreia do Brasil amanhã. Sabadão, 7 horas da noite, contra Marrocos. Depois o Brasil volta a campo exatamente na sexta-feira da semana que vem, dia 19. Só que aí o jogo na sexta-feira que vem, contra o Haiti, é às 21h30 da noite. Finalzinho aqui do programa. Deixe-me ver aqui. 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Gente, e a previsão do tempo, de acordo com o clima-tempo, continua como está e como foi anunciado. Quebra de temperatura, que está acontecendo, e o friozinho e a chuvinha. É que tem previsão ainda para hoje, sexta, sábado e domingo. Certo? Muito bem. Vamos embora, Cris. Meio dia e 4, muito obrigado pela atenção. Uma boa tarde para todo mundo. Né? E a gente volta aqui na cidade amanhã, com frio ou não, às 7h. Tchau, gente.
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8: Tenha paciência. Mesmo que você esteja com raiva ou com estresse, o último que pode sentir as consequências é o seu animal de estimação. Nesse relacionamento, quem tem consciência das coisas é você. Seu pet sempre vai agir por instinto, mesmo que tenha amor e carinho. Com ele, você precisa ter dedicação, atenção, carinho. Para deixar seu pet mais feliz, é preciso demonstrar a ele que o ama e que ele faz parte de sua vida e assim ele aprenderá o que é certo e o que é errado.
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4: Muito bem, hoje é sexta-feira, dia 12 de junho de 2026. Vamos com as informações atualizadas do Giro de Notícias. O Ministério das Relações Exteriores do Irã afirmou que os recentes ataques dos Estados Unidos tomam qualquer cessar-fogo praticamente sem sentido. A tensão na região do Estreito de Hormuz escalou após novas explosões relatadas. O governo dos Estados Unidos anunciou ataques contra alvos no Irã, resultando no fechamento temporário do Estreito de Hormuz. Em resposta, o Irã atacou bases americanas localizadas em Bahrein, Kuwait e Jordânia. O presidente Donald Trump comentou sobre a alta da inflação americana em meio aos conflitos, prevendo uma queda do preço do petróleo após a guerra. Sua presença na abertura da Copa do Mundo tornou-se incerta devido à crise. Eu sou o Léo Nunes e essa foi as informações do Giro de Notícias, que volta a qualquer momento.
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5: A seleção de Marrocos ganhou uma preocupação às vésperas da estreia na Copa do Mundo contra o Brasil. Três jogadores não participaram do treino e passaram a ser dúvidas para a partida de sábado. A comissão técnica marroquina monitora a situação dos atletas e aguarda uma evolução nos próximos dias para definir se eles terão condições de entrar em campo. Apesar das ausências, o clima no elenco segue de confiança. Marrocos chega ao Mundial embalado por uma longa sequência de invencibilidade e é apontado como um dos adversários mais difíceis da fase de grupos. O confronto contra o Brasil, em Nova Jersey, é tratado como um dos jogos mais aguardados da primeira rodada, com os africanos apostando na força coletiva para tentar surpreender a seleção brasileira logo na estreia.

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9: Uma hora e 12 minutos.
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6: Oba! O consagrado cineasta Ridley Scott vai receber um Oscar honorário. Vai receber um Oscar honorário pelo conjunto da obra. Lembrando que essa lenda de Hollywood nunca ganhou um Oscar. No entanto, ele já recebeu indicações por Perdido em Marte, Gladiador, Falcão Negro em Perigo e Thelma e Louise. E seu próximo filme, Ponto Sem Retorno, será lançado no dia 27 de agosto.
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7: A CBF confirmou na tarde dessa quinta-feira que Dudinha, atacante da seleção brasileira, sofreu ruptura do ligamento cruzado anterior do joelho direito, associada a uma lesão meniscal. A brasileira se machucou no amistoso contra as norte-americanas na última terça-feira em Fortaleza. E Dudinha terá que passar por uma cirurgia.
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3: Muito bem, hoje é sexta-feira, dia 12 de junho de 2026, você bem informado com as informações do Giro de Notícias. No fronte do leste europeu, a Rússia utilizou mísseis hipersônicos em um ataque massivo contra Kiev, segundo declarações de Volodymyr Zelensky. A comunidade internacional monitora o uso de novas tecnologias bélicas na região. A OMS identificou tratamentos e vacinas contra a ebola nos novos testes em áreas de surto. A preocupação com a doença infectológica aumentou com o início do deslocamento massivo de torcedores pelo mundo. O Irã declarou na ONU que nenhum acordo duradouro pode ser alcançado através da força. A diplomacia internacional tenta evitar uma guerra total que comprometa o abastecimento global de energia. Eu sou Léo Nunes e essa foi as informações do Giro de Notícias, que volta a qualquer momento.
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11: 2:12.
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9: Oba! Atriz Glenn Close vai receber um Oscar honorário. A atriz, que já foi 8 vezes indicada à premiação, nunca ganhou uma estatueta. A cerimônia de entrega desse Oscar será no dia 15 de novembro. Receberão o prêmio na mesma noite o primeiro animador negro da Disney, Floyd Norman, e o cineasta Ridley Scott. Lembrando que Glenn Close estará no elenco do novo Jogos Vorazes Amanhecer na Colheita, que vai estrear em novembro.
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8: Você sabia que a barba humana mais longa media 1,83 metros e pertencia ao indiano Shanstan Singh? A medida foi feita desde o queixo até a ponta da barba, em 18 de agosto de 1997. Bota a barba nisso, hein?
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12: Segundo a imprensa esportiva europeia, o português Bernardo Silva possivelmente vai jogar no Real Madrid. Lembrando que o meia de 31 anos está livre no mercado após deixar o Manchester City. Esse seria o primeiro reforço da equipe após o anúncio do retorno do técnico José Mourinho.
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4: Muito bem, hoje é sexta-feira, dia 12 de junho de 2026. Vamos com as informações atualizadas do Giro de Notícias. As bolsas da Ásia fecham em território mistos nesta manhã, refletindo o nervosismo com a escalada militar e a queda nas ações e inteligência artificial. O mercado financeiro global permanece em modo de tensão permanente. Na Indonésia, uma tempestade severa causou a morte de 58 orangotangos raros da espécie Pongo tapanulienes. O número representa cerca de 7% da população total dessa espécie ameaçada de extinção. O Papa Leão XIV surpreendeu o mundo hoje ao pedir perdão normal pela participação histórica da Igreja Católica na escravidão. O gesto foi recebido como marco da reconciliação em nível global. Eu sou Léo Nunes e essas foram as informações do Giro de Notícias, que volta a qualquer momento.
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3: 3 horas e 8 minutos.
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3: Oba! A Marvel fechou uma parceria com os Rolling Stones. E a banda vai lançar seu novo álbum de estúdio, nas suas versões em vinil, com capas da Marvel. Estamparão os discos dos Rolling Stones, Hulk, Thor, Wolverine, Capitão América e Homem-Aranha.
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10: Pele e pelos saudáveis refletem uma boa nutrição, uma vez que diversos nutrientes são fundamentais para a renovação da pele, crescimento e coloração do pelo. Ao exemplo, podemos citar a proteína, que é o principal componente do pelo. O zinco está ligado à síntese de queratina. Cobre, que influencia na coloração do pelo, e o ácido graxo ômega 6, que ajuda na hidratação da pele. Por isso, ofertar ao seu cão um alimento de alta qualidade, completo e balanceado, é importante para fornecer os nutrientes necessários para que torne a pele e o pelo mais saudáveis, bonitos e brilhantes.
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12: Oi gente, Almanac Musical no ar, por aqui Eduardo Maidana, prazer falar contigo mais uma vez. E hoje nós falamos de Be My Lover, canção gravada pelo grupo alemão de Eurodance La Bouche. A faixa foi lançada em março de 1996 como segundo single do álbum Sweet Dreams. A canção é um dos maiores sucessos da banda, ao lado de Sweet Dreams. A faixa possui diversos remixes e alcançou a posição de número 6 na Billboard Hot 100 dos Estados Unidos. O single também esteve no topo da Hot Dance Club Singles por duas semanas, em dezembro de 1995, e atingiu o número 1 na Alemanha e Suécia. Aqui no Brasil foi a 51ª música mais tocada nas rádios em 1995. Além disso, faz parte da trilha sonora da novela A Próxima Vítima. E a gente confere agora.

0: Almanac Musical de hoje vai ficando por aqui. Espero que você tenha gostado. Até nossa próxima edição. Tchau.
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3: Muito bem, hoje é sexta-feira, dia 12 de junho de 2026, você bem informado com as informações do Giro de Notícias. O Senado Federal aprovou na última quinta-feira um aumento salarial para médicos e dentistas do setor público. A medida visa repor perdas inflacionárias de categorias essenciais à saúde nacional. Foi aprovada também a negociação de dívidas de produtores rurais. Embora o governo avalie vetar o texto caso passe na Câmara dos Deputados, o impacto fiscal da proposta preocupa a equipe econômica. O PIB do primeiro trimestre do Brasil foi puxado pelo setor agropecuário, indicando uma resiliência econômica. Projeções do FMI sugerem que o país pode voltar a ser a décima maior economia do mundo. Eu sou Léo Nunes e essa foi as informações do Giro de Notícias, que volta a qualquer momento.
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Portugal encerrou a preparação para a Copa do Mundo com um amistoso diante da Nigéria, no estádio Dr. Magalhães Pessoa, em Leiria. A partida serviu como último teste da equipe comandada por Roberto Martínez antes da estreia no Mundial, marcada para o dia 17 de junho. A seleção portuguesa chegou embalada após vencer o Chile por 2-1 e utilizou o confronto para ajustar os últimos detalhes da equipe. Com nomes experientes como Cristiano Ronaldo e Bruno Fernandes, Portugal é apontado como favorito em seu grupo na Copa do Mundo e busca chegar forte para a competição. Já a Nigéria aproveitou o amistoso para ganhar ritmo e medir forças contra uma das seleções mais tradicionais da Europa. O duelo foi encarado pelas duas equipes como uma oportunidade importante para corrigir falhas e aumentar a confiança antes dos compromissos oficiais.

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2: 16 horas, 8 minutos e nós estamos aqui, graças a Deus, mais uma tarde com vocês, mais um Terra Querida. Começando agora, hoje, 12 de julho de 2026, sexta-feira, temperatura marcando 22 graus por Igaraçu do Tietê. Vamos agradecendo a Deus por mais esse dia e nós vamos com vocês até às 6 horas da tarde, com muitas músicas. E o nosso telefone está com um probleminha aí, mas nós estamos aqui mandando aquele abraço para todos vocês com muito carinho. Nosso abraço, nossa boa tarde à nossa querida Igaraçu do Tietê, Barra Bonita, e para toda a nossa região.

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7: Wataru Endo, capitão da seleção japonesa de futebol, sofreu uma lesão e, ao ser retirado da seleção que vai disputar a Copa, ele anunciou sua aposentadoria do futebol internacional. Ele será substituído por Schuto Martino, que joga no Borussia Mönchengladbach. O capitão da seleção japonesa disse que está frustrado por não poder participar do principal torneio do futebol mundial. Com esta campanha, estarei me aposentando da seleção. A partir de agora, vou torcer pela seleção japonesa como mais um torcedor. Lembrando que o Japão vai estrear no próximo dia 14 contra a Holanda.
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0: 16h30, é o Terra Querida, muito obrigado pela companhia, vocês que estão com a gente. E nós vamos com música. Vai lá pro Laurindo, Simodão. É o trio Parada Dura que canta. Vamos lá.
1: Honra demais cantar com o trio Parada Dura, né?
2: Que prazer.

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16h45, é o Terra Querida, e nós estamos agradecendo, mandando aí aquele abraço, pessoal aqui da Stock Moto, né? Nosso companheiro Bigode, um abraço, o Galo, um abraço para toda a moçada aí, os funcionários aí que estão aí ligadinho aqui com a gente, vamos agradecendo e mandando para vocês aí, Bigode. É o modão, é o Zezé de Camargo e Luciano que canta. Vamos lá.

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17 horas. Muito obrigado vocês que estão com a gente nessa tarde. E nós vamos com música. Vamos recordar o Belmonte e o Amaraí. Vamos lá.

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1: Muito bem, hoje é sexta-feira, dia 12 de junho de 2026. Vamos com as informações atualizadas do Giro de Notícias. O STF retoma hoje o julgamento de recursos envolvendo as responsabilidades da Big Techs por conteúdos publicados. O voto do ministro Dias Toffoli é um dos mais aguardados para a definição do caso. Pesquisa Aquest, divulgada, indica que Lula está liderando com 44% no segundo turno contra Flávio Bolsonaro, que aparece com 38%. O cenário eleitoral acendeu o sinal amarelo na campanha da oposição. A Comissão Especial da Câmara aprovou o texto base da PEC que extinge a jornada de trabalho 6x1. A proposta estabelece 2 dias de descansos obrigatórios e a redução da jornada para 40 horas semanais. Muito bem, eu sou o Léo Nunes e essas foram as informações do Giro de Notícias, que volta a qualquer momento.
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17 horas, 18 minutos, é o Terra Querida. E nós vamos agradecendo, mandando aí o programa, nosso companheiro Finato, um abraço, Leonardo, muito obrigado pela companhia de vocês, hein? E vamos recordar o Marcos Violeiro e o Cleiton Torres. Vamos lá.

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17 horas 34 minutos. É o Terra Querida. E nós vamos em frente. Vamos recordar o Tonico e o Tinoco. Vamos lá.

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7: O Real Madrid anunciou que o português José Mourinho retornou ao clube. O vínculo do técnico é válido por 3 temporadas. Ele assumirá o cargo no dia 13 de julho, após o final da Copa. Lembrando que ele já treinou o clube entre 2010 e 2013. Então passou pelo Chelsea, Manchester United, Tottenham, Roma, Fenerbahçe e por último o português Benfica.
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17 horas 46 minutos. É o Terra Querida. Muito obrigado, Laurindo. Um abraço. Nossos companheiros que estão com a gente aí, o Finato, Leonardo. Um abraço aí para toda a moçada aí. Muito obrigado pela companhia de vocês. E nós vamos recordar o Miguel e a Aninha. Vamos lá.

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1: Nós chegamos ao final de mais um Terra Querida. Vamos deixar vocês com modão aí, recordando o Teixeirinha. E nós vamos embora. Muito obrigado pela companhia. Um bom final de semana. Segunda-feira, mais um encontro com nós. Um abraço. Até segunda-feira, às 4 da tarde, se Deus permitir. Até lá. Tchau.

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3: Muito bem, hoje é sexta-feira, dia 12 de junho de 2026. Você bem informado com as informações do Giro de Notícias? O programa Casa Verde Amarela, antigo Minha Casa Minha Vida, anunciou novos subsídios para imóveis de até 350 mil reais. O foco é atender 1,6 milhões de famílias de baixa renda nos próximos anos. O TSE discute o conflito de interesses de um ministro que advoga para grandes empresas de tecnologia. A ação no STF pode mudar as regras de impedimento para magistrados na Corte Eleitoral. Em Salvador, o Ministério Público encaminhou denúncias contra o prefeito Bruno Reis por omissões na fiscalização de moradias. A investigação foca em áreas de riscos que sofrem com as recentes chuvas. Eu sou o Léo Nunes e essa foi as informações do Giro de Notícias, que volta com o tempo.
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A Argentina encerrou sua preparação para a Copa do Mundo com uma vitória por 3 a 0 sobre a Islândia, em amistoso disputado no Alabama, nos Estados Unidos. Valentim Barco abriu o placar ainda no início da partida, enquanto Lionel Messi, que voltou aos gramados após se recuperar de um problema muscular, marcou o segundo gol em cobrança de pênalti. Thiago Almada fechou o marcador nos minutos finais. O retorno de Messi foi o grande destaque da noite. O craque entrou no segundo tempo, participou das principais jogadas ofensivas e mostrou estar pronto para a disputa de sua sexta Copa do Mundo. Com um gol marcado, ele ainda se tornou o jogador mais velho a balançar as redes pela seleção argentina, superando uma marca histórica que durava desde 1957. Agora, a atual campeã mundial volta suas atenções para a estreia no Mundial contra a Argélia, pelo Grupo J.

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7: Já está disponível na internet o primeiro trailer da aguardada sequência do filme A Rede Social. Esse novo filme vai explorar a história por trás dos artigos do Wall Street Journal, que mostram documentos do funcionamento interno do Facebook e os múltiplos danos causados pela maior rede social do mundo. Dessa vez, Zuckerberg será interpretado por Jeremy Strong.
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0: Olá, meus amigos, boa noite. São 18 horas e 12 minutos desta sexta-feira, que é um dia bastante feliz para muita gente, né? Tem gente que trabalha ainda amanhã, mas tem muita gente que já começa a coçar hoje, naquela tranquilidade sem tamanho. Muito obrigado pela presença de vocês, pela companhia mais uma vez. E hoje é dia de a gente anunciar os nomes dos ganhadores. O Marcelo já me passou aqui, porque dessa parte eu não tomo conhecimento, ele não quer que eu saiba, ele esconde. Mas são três ganhadores e um ganhador do que eu tenho aqui na minha anotação. Se não for, depois a gente corrige. Gente, muita paz para vocês, muita luz no caminhar de cada um. E não olha para trás não, viu? Você começa a olhar para trás, tem muita coisa triste, muita porcaria que a gente fez, muita coisa errada que não deu certo, que a gente não quis acertar ou vacilou. Vamos olhar para frente. Olhando para frente, a coisa é melhor. A gente tem mais chance de melhorar porque já tem mais experiência, tem mais uma soma de efeitos espirituais que podem nos ajudar. Então, sempre olhar para frente. Não fica olhando para trás que dá choradeira, dá tristeza, dá estresse. E o famoso, que é a doença do século passado, que continua sendo a dessa, a famosa depressão. Então, sem isso, bora para frente. Como esperamos que o Brasil faça também amanhã a mesma coisa. Bola para frente e bola na rede. Sem crise. Boa noite, Marcelo.
1: Boa noite, Zé Maria. Boa noite, gente. Chegamos. Ótima sexta-feira para todo mundo. Sim, Zé Maria. Hoje é o dia da divulgação dos ganhadores, né, Zé Maria?
0: Sim, daqui a pouquinho.
1: Daqui a pouquinho a gente já vai informar os ganhadores. Eu estou vendo já respondendo aqui. Não está respondendo hoje, Zé Maria. Já vou adiantar aqui o pessoal. Beleza? Não, já está aqui.
0: E aqui para mim foi eu não vou falar se foi um primeiro, segundo ou terceiro, mas está aí na ponta da fila.
1: Tá. Aqui eu já vi a resposta de um dos ganhadores. É isso aí. Tudo bem, Zé Maria? Como passou de ontem para hoje? Você falou que não ia chover e acabou chovendo, né? Como sempre.
0: Eu vou levar você no psiquiatra. Eu falei que ia chover, rapaz.
1: Não, você falou você, não, Marcelo. Não, pode ficar tranquilo, vai chover pouquinho.
0: Você está com um problema de senilidade, sabe o que é isso?
1: Senilidade?
0: Senilidade.
1: Senilidade.
0: Velhice precoce.
1: É verdade.
0: Velhice antecipada.
1: Olha...
0: Você esquece que a gente fala aqui no outro dia, parece que é para lembrar tudo, não para... Esqueci,
1: mas você falou que não ia chover. Eu tenho gravação aqui, Zé Maria.
0: Vou levar você para um psiquiatra, hein?
1: Oh, meu Deus
0: já
1: do céu.
0: Já sei qual deles que é. Fica ali na Prudente Moraes, para baixo da igreja, no meio quarteirão, do lado de quem desce. Ele explicar para você como é que é a coisa.
1: Na esquina?
0: No meio.
1: No meio?
0: É.
1: Beleza, então, Zé Maria.
0: É amigo nosso.
1: É amigo? É
0: amigo seu. Eu não quero amizade com essa gente.
1: Não. Eu vou lá. Eu vou lá. Ô Zé Maria, e a chuva? Que ela continua?
0: A chuva?
1: É, já que você falou que não ia, que não sei o quê.
0: Eu vou falar de novo, vou gravar no meu celular agora. Pra segunda-feira, se você falar besteira, eu vou lá, ó, o que eu falei aqui.
1: Vai atrapalhar, tem festa na Barra, né, Zé Maria? Tô zoando, né?
0: Ah, mas essa chuvinha não atrapalha.
1: Essa chuva que vem não vai atrapalhar? Não,
0: relaxa. Bom, então, depois quem gosta de festa não tem chuva. Pode ter certeza disso. Bom, hoje já passou, já foi. Amanhã é sábado, né? Dia 13. Brasil joga às 19 horas contra o Marrocos, lá nos Estados Unidos. Aqui uma promessa de chuva de 6,6 milímetros. Todos os dias eles mudam, mas fica mais ou menos em torno de um número base. Então a gente vai ter chuva amanhã, de madrugada, de manhã, à tarde e à noite, mas 6,6 milímetros, somar esses quatro períodos aí, não é nada praticamente durante o dia. É quase que imperceptível. No domingo, 1,1 milímetro. Pouca coisa, né? Então, aqui já é 1,1 milímetro, isso mesmo. A temperatura hoje, amanhã, aliás, vai ser 17,21, no domingo também. E vamos ver a segunda aqui. Segunda-feira tem chuva, 2,2 milímetros, 17,21. Na terça-feira também, 15 e 21. E aí vai. Daí pra frente vai chover mais lá pelo dia 20 por aí.
1: Que coisa meio chuvoso, hein?
0: Não é de chuva, né?
1: Não é de chuva, junho não, nunca foi de chuva não,
0: nunca foi. Então a chuva volta no dia 19, sexta-feira, e dia 20. Daí pra frente, Marcelo, pode esquecer, né? Chuva só lá pra setembro, se tudo correr bem. Não tem mais chuva. Não, tem sim. Opa, tem aqui, ó. Dia 23, 8,9 milímetros. Dia 24, 2,4 milímetros. Dia 25, 0,4 milímetros. Quer dizer, vai ser nem a chuva, né? E no dia 26, que é o que eu tinha aqui, 13,2 milímetros. Então vamos ter um maio chuvoso, aliás, um junho até que chuvoso, em relação aos junhos anteriores de outros anos aí. Tá bom pra você?
1: Tá bem, viu, Zé Maria? Tá bem, sim. Vamos, mas é que você falou, geralmente o junho não chove assim, não. Tá muito estranho, viu, Zé Maria? E o pessoal falando desse El Niño aí, diz que vai ser terrível.
0: O El Niño é um bagunceiro, é um baderneiro de primeira linha. Ele chega para atrapalhar tudo em todo lugar.
1: Então, diz que esse aqui vai ser forte, né?
0: Vai. Já começou, falando, né, Marcelo? Né? Que essas mudanças que temos aqui desse mês, não era para chover. Que antiga, antes dele era El Niño, que é mais calmo, mais suave. Aí ele vem com tudo. É moleque.
1: Ele é herdeiro, né, Zé Maria?
0: Quer dizer, o menino.
1: É.
0: Lá no espanhol. Então o moleque é travesso esse aí.
1: Então vamos ficar atento. Suporta. Vamos ficar atento. A gente suporta, lógico, né?
0: Quero ver não, hein?
1: Isso aí. Zé Maria, é o seguinte, hoje o pessoal tá vendo aí, temos apenas uma pergunta para ser feita.
0: Né? Você me avisa, né?
1: É, não, mas não é, que a gente identificou esse problema aí. A gente, como é ligado, né, na tecnologia, então a gente foi depois fazer um apanhado de informações, de fato, procede. Por isso que tem a queda.
0: É, o pessoal que vê bastante internet vê lá algumas palavras misturadas com caracteres do teclado. Por quê? Porque essas besteira, né? Porque às vezes a pergunta é séria e os caras pensam que é.
1: Mas não é os caras, né?
0: Não sei se é essa porra, mas os caras pensam que
1: é putaria. Robô.
0: Que é putaria.
1: O robôzinho, ele vai e acaba.
0: Que ele não entende, né?
1: Não entende, então ele coloca em observação.
0: Ele é só programado para proibir aquela palavra.
1: Ele coloca em observação e é onde que tem as quedas, né?
0: Então, mas a pergunta para quem estava curioso é a seguinte, ó. Era a pergunta. Eu não vou falar com a palavra que está escrita aí. Sujeito com a sujeita, encontra no restaurante ou na rua, e vira. Ah. E vira. É o chamado casual. É uma casualidade, vamos dizer.
1: Certo.
0: Vira lá, aí vamos pro hotel, ou qualquer lugar.
1: Vamos para a Rádio Cidade.
0: Às vezes pro canal.
1: Vamos para a Rádio Cidade também. Deve
0: algo de chuva ruim, em Gaia.
1: E aí o que acontece?
0: Aí acontece a coisa, né?
1: Sim.
0: Os dois saem satisfeitos, nunca mais se veem, e se verem também não acontece mais outra vez. O pessoal está entendendo o que eu estou falando?
1: Sim. Eu entendi.
0: Então, isso aí seria um caso de. Um caso de polícia?
1: Não.
0: Tem mais coisa na pergunta.
1: Eu sei, então. É difícil uma pergunta dessa daí, Zé Maria estava fazendo, porque precisa.
0: A coisa acontece
1: e
0: nunca mais, só aquela vez. Ou então, seria um caso de polícia? Pronto, ajeitei aqui. Repetir.
1: Ou mais ou menos.
0: Fulano com fulano, ou fulano com fulano, ou fulano com
1: mais
0: fulano.
1: Ou menos.
0: Tanto faz aí. Vai, se encontra, troca olhares. Que lindinho, ele era que bonitinho, né? Parece o Marcelo da Canoa e tal. Vai lá, é o João. Oi, João, tudo bem? Eu disse, não, Marcelo, eu sou o João. Aí sai e acontece o negócio lá, né? Sorte, esperamos que num caso desse assim tão explícito, não venha uma terceira pessoa aí pra sofrer as consequências. Ou então, isso aí acontece uma vez só, ou então a pessoa. É um caso de polícia, no caso.
1: Bom, beleza. Mas vamos fazer essa daqui.
0: Entender, mas eu vou substituir a pergunta. Eu me lembrei hoje do Bicésar. Bicésar foi uma figura icônica em Barra Bonita, aqui em Igarassu. Ele frequentava aqui muito. Ele com o cavalo dele ou a égua dele. Faleceu faz quanto? Uns dois anos, dois, três anos? Mais ou menos. E ele chamava todo mundo, pessoas que ele gostava, evidentemente, né? Como eu, por exemplo, que era muito amigo dele. Ou imundícia. Eu sempre li no dicionário que é imundice. Agora então a pergunta primeira fica essa aqui, que é fácil de decorar.
1: Okay,
0: o correto é imundícia. O Marcelo, no bom sentido, hein? É uma imundícia. Ou o Quinzinho é uma imundice. Imundícia e imundice. Qual das duas está errada?
1: Beleza, então fica essa troca então. Pode ser isso, Zé Maria?
0: Pode.
1: O que é imundice e o que é imundícia?
0: Imundícia
1: e imundice. Certo. Qual que é a correta?
0: É.
1: Certinho. Mas eu vou fazer a primeira pergunta aqui, Zé Maria. Ah, você já falou visualização? Quanto deu?
0: Ah, você não deixa. Você então,
1: não,
0: eu tô quieto aqui, você foi
1: não,
0: falando,
1: não, pode, para. Pode falar então quanto foi ontem.
0: Então vamos lá. Ontem nós tivemos 1.949 participações ou respostas e 1.648 visualizações. Deu uma melhoradinha no fim, viu? De forma que, nesta semana aqui, que é a quinta semana, nós tivemos 6.615 participações e 5.803 visualizações. No total, quase que eu acertei, Marcelo. Nós tivemos aí, aqui eu acertei, 37.606 participações, porque eu fiz a média, né? Fiz a estatística aqui. Agora, eu achei que dava mais de 40 mil as visualizações, mas deu um declínio nos últimos dias aí. Mas mesmo assim, chegou a 39.901 visualizações. 37.606 participações e 39.901 visualizações. Ficou de bom tamanho, porque é um mês fraco, com feriado, aquelas coisas e tais, né? Mas o pessoal continua participando ativo.
1: Beleza.
0: A gente vai anunciar daqui a pouquinho. Enquanto você vai falando, eu vou ver aqui, porque eu não vi também, viu? O que é que nós vamos fazer agora no mês de julho? Então a gente começa hoje, dia 12, a nova etapa de prêmios e de sorteios. Eu acredito que mais ou menos aqui para o dia 10 de julho. Dia 10 de julho. A gente vai ter duas semanas e dois dias aqui no mês de junho. E dia 10 de julho. A gente vai ter duas semanas e dois dias aqui no mês de junho.

0: Já temos uma pergunta aqui, é sobre...
1: A primeira, imundícia ou imundícia?
0: Essa é a primeira. A segunda pergunta...
1: Imundícia.
0: Que tá na tela aí.
1: Imundícia ou imundícia?
0: A segunda pergunta que tá na tela aqui, gente, é sobre o legislativo brasileiro. O poder legislativo brasileiro é o segundo mais corrupto do planeta.
1: Você acha?
0: Eu acho que não.
1: É raro aí,
0: o primeiro é o Haiti ou a Venezuela? Então vocês esquecem isso aqui que o Zé Maria fez, que é perseguição normal, né? Que ele persegue as pessoas.
1: Já começou.
0: O poder legislativo... Tchau, filho, bom estudo. Eu como bastante lá aqui. Hoje, ó.
1: Tá uma merendinha pra nós.
0: Hoje tá off. O poder legislativo brasileiro é o segundo mais corrupto do planeta. O primeiro é o Haiti ou a Venezuela? Essa é a pergunta que tá na tela aqui, tá, gente? E agora que eu tô vendo aqui, tem um S a mais, Zé Maria. Será que tá também na pergunta aqui?
1: Olha.
0: O legislativo tá... Legislativo.
1: Tira o primeiro.
0: Eu tirei aqui, né? Então, essas são as perguntas, né? Vocês podem responder. O sorteio agora, segundo Zé Maria, ele pode mudar, mas é o dia 10 de julho. Tá, não, gente?
1: Mas acho que é quase certo, Marcelo.
0: Eu acho que é legal.
1: Não vai dar pra avançar muito, porque a gente vai ter que fazer isso aqui no dia 15 de julho.
0: É, não, eu acho que tá bom dia 10.
1: Essa fase nossa, nós tivemos dois feriados, então deu uma atrapalhadinha.
0: Sim. Tem feriado em julho? Parece que tem um feriado, 9, né?
1: 9 de julho.
0: Dia 9.
1: É, feriado estadual. É, dia 9.
0: É, então a gente 9, já 8, tem um 9. 9. Então a gente não tem um feriado aí em julho. Essas são as perguntas. Boa sorte, todo mundo. Eu vou dar uma olhadinha aqui. Eu vi uma pessoa que está respondendo ganhadora, viu, Zé Maria? Tem uma aqui que eu tô vendo.
1: Tá vendo?
0: Não deu para mim ver.
1: Sempre, né?
0: É, sempre participando. Vamos soltar uns áudios aqui, Zé? Pode ser? Pode, vamos lá.
1: Manda aí.
0: É, quem puxa aqui é o nosso amigo Carlão Lazari. Fala, Carlão.
2: Boa noite, Zé Maria, Marcelo e
0: Caíque.
2: Um ótimo programa para todos nós aí. Todos os ouvintes e todos os participantes. Deus que abençoe todos nós e nossos familiares. Uma ótima noite a todos. Fiquem todos com Deus. Abraço. É o Carlos Lazarim.
0: Tá meio gripado, Carlão? Parece.
2: Boa noite, Nuto Rossi. Deus que abençoe gripado, você e sua família. Boa noite, Dona Márcia Araguto, Leonardo Antunes, Paulo Sérgio, Júnior Bernardino, Eva das Neves e as Irmãs Neves. Fiquem todos com Deus.
0: Beleza, Carlão. Um abração, meu amigo. Tá aqui. Melhoras aí pra você. Chegando aqui, a Sandra. A Sandra aqui respondeu, mandou uma mensagem.
3: Boa noite, Marcelo, boa noite, José Maria, Sandra. Kaique, Luciana, Eva das Neves, minha amiga do coração. Te amo, amiga. E a todos meus amigos verdadeiros que participam do programa Interação. Desejo a vocês, Júnior Bernardino, Denis Prats, Paulo Sérgio, Leonardo Antunes, Creuza Polônio, Newton Rossi, uma noite abençoada. Fiquem todos com Deus, meus amigos, e abraços.
0: Beleza, Sandra, boa noite, viu? Chegando aqui, o Newton mandou aqui uma mensagem, né? Um abraço, viu, Newton? Obrigadão de coração, meu amigo. Já vou confirmar aqui se chegou tudo ok, viu? Um abração. Esse é o grande companheiro nosso. Na verdade, o programa é em três. É eu, Zé Maria e o Newton. Mais o Newton, né? Eu, Zé Maria...
1: E o Kaique.
0: É, e o Kaique, né?
1: Kaique é o regra três.
0: É, às vezes vem, né? Vem pra salvar quando a gente tá com gripe, tá com diarreia. Só coisa boa a gente tem, né? Quando a gente acaba fazendo umas artes ali, cozinhar com ingredientes ali de pedra, essas coisas, mas pau.
1: É, só isso, né?
0: É, ferro. Às vezes dá certo, acaba passando mal. Mas como tem que ter uma cobaia, né? Que nem foi a pessoa que morria comendo mandioca.
1: É.
0: Tem eu agora aqui, Zé Maria.
4: Oi, Eva. Boa noite, Zé. Tudo boa bem? Noite, Marcelo. Venezuela.
1: Boa noite, Eva.
4: Boa noite, Sandra. Beijão, abraço. Te amo, amiga. Boa noite, Júnior. Boa noite, Paulão. Boa noite, seu Carlos. Boa noite, seu Milton Ross. Um abraço da Eva das Neves.
1: O agudo não ficou bonito.
4: Imundícia.
0: Imundícia.
1: Imundícia. Imundícia ou imundice.
0: Meu Deus do céu.
1: É só as duas, tá bom.
0: Vamos lá. Olha lá, o Carlão já morre da risada, Zé Maria. Ah, já tá aqui, ó, já dando risada.
1: Não, pera, que o Neto, o Paulo falou.

0: Qualquer coisa pro Nilton aqui, mas eu não saquei, não. Não deu pra pegar.
1: Não deu pra pegar?
0: Não.
1: Chegando aqui, Zé Maria, na sequência, Dita das Neves aqui, ó. Puxou a fila, ó.
2: Opa. Boa noite, Zé. Boa noite, Marcelo. Oi. Dita noite. Das Neves. Venezuela.
1: E?
2: Ô, Marcelo.
1: Oi.
2: A minha irmã Joana mandou responder a pergunta pra ela, que ela não tá em casa. Ela saiu. Então ela mandou responder a mesma pergunta. Venezuela.
1: Venezuela, então tá bom. A Dita que chegou aqui, então hoje... A Joana não tá, né, vai, ó. Não tá. Então deixa pra elas aqui. Eu vi uma mensagem do Paulo Soares aqui, Zé Maria. Vamos soltar aqui. Eu
0: também vi.
3: Muito boa noite, meus amigos. Boa Zé noite. Maria, também ao Marcelo, também ao Newton, ao Carlos, ao Júnior, à Sandra, à Eva das Neves. E esse pessoal todo maravilhoso, que mais uma semana, eu não canso de dizer, estão conosco. Mas a pergunta que fica é a seguinte... O Zé, Marcelo, você comprou presente para sua eterna namorada?
1: Lógico.
3: É, tem que abrir a mão, hein? Não é só pedir, não é só comer não, viu, Zé? Né, Marcelo? A Luciana e também a Dona Mazé merecem esse carinho de vocês. Beijo grande para minha também, né? Minha eterna namorada, Edneia. Abraço, meus queridos.
1: O que você comprou, Zé Maria, para a esposa?
0: Eu não compro, eu dou o mais original. Vários beijos assim, a cada 5 minutos.
1: Eu comprei um fogão maravilhoso para a Lu. Chegou não, hoje, nossa, ficou tão feliz.
0: Já tenho 2 fogões, ela não cozinha mais, a gente compra comida.
1: Da mãe, então... fazer comida, Zé Maria, comprei.
0: Você comprou para ela ou para você?
1: É para fazer teste, safado. Né? Teste da comida.
0: Pois é.
1: Então ela vai fazendo devagar, né? Um jeito.
0: E dá pra fritar pastel? Essa porque pra fritar 300 pastéis. Ixi,
1: ontem eu cheguei em casa, comi um monte de pastel, Zé Maria. Tô até com misericórdia.
0: Vai?
1: Hoje eu não consegui nem almoçar. Acordei 11 horas, você acredita hoje?
0: Eu acredito.
1: 11 horas, 11 e pouquinho era. Aí eu tomei um banhão. Eu falei, ah, que beleza. É, esse mundo que eu quero mesmo. Ô, Zé Maria, eu quero agradecer meu amigo Teixeira.
0: Teixeira.
1: Eu também. Deixa eu ver aqui que pintou uma segunda ganhadora aqui já, respondendo, nesse momento aqui. O Teixeira mandou aqui o mel, Zé Maria, o mel de abelha puro.
0: Já tá aí.
1: Já tá aí pra você.
0: Já tá aí.
1: Então, Zé Maria, pelo amor de Deus, não vai me derrubar, hein? Vai derrubar, leva
0: Marcelo,
1: ele.
0: Marcelo, você pode ficar tranquilo.
1: Vou colocar num saquinho.
0: Isso jamais vai acontecer.
1: Então tá. Então, ele mandou, falou, Marcelo, entrega lá pro mestre Zé Maria, pro professor Zé Maria, porque eu sei que ele gosta de mel de abelha. Fale tem.
0: Não, mel é o melhor, um dos melhores alimentos que existe.
1: Então tá aí,
0: ele não,
1: né?
0: Não estraga, hein?
1: Tá aí.
0: Porque não dá tempo.
1: 1,5 litros de mel.
0: Então, não estraga, mel. Porque não dá tempo. Bom, Teixeira, muito obrigado, viu, pela sua gentileza. Aqui você, aquele mel que você mandou da outra vez...
1: Foi aprovado, Zé Maria?
0: Nossa senhora, rapaz.
1: Ele me mostrou lá.
0: Não, eu levei lá pro Paulo, pra turma lá experimentar. Quando eu vi que gostaram, falei, tá boa, então vou levar pra casa.
1: Ele mostrou pra mim, cheio de abelhas, Zé Maria, onde ela fica. Abelinha,
0: né? Belo rótulo. Parabéns, Teixeira. Muito obrigado, viu, pela gentileza.
1: O Leonardo Antunes chegou por aqui, Zé Maria.
0: Teixeira é advogado, né?
1: Ele é advogado.
0: Ah,
1: né?
0: Sim.
1: Teixeira. O Leonardo chegou aqui, gente. Infelizmente, a gente tá sem telefone por 10 dias, viu? Então, é uma mudança fixo, né? Aí, o fixo tá morto.
0: O 3644-2070.
1: Isso tá morto. Chegou aqui o nosso amigo, o Leonardo Antunes. Fala, Leonardo.
4: Abraço, noite. Pessoal. Abraço ao Zé Maria Marcelo, o Kaique.
0: Obrigado, você também.
4: A galera da rádio e também os nossos amigos ouvintes aí para todos. Que Deus abençoe cada um de vocês e também que vocês tenham um ótimo final de semana.
0: Todos nós.
4: E vamos que vamos.
0: Perfeitamente.
1: Vamos que vamos. Um abraço
0: para você, para sua comunidade, para o pessoal do seu bairro aí, pessoal do trabalho, que eu sei que eles ouvem a gente também, e todos aqueles que eu se encontro, que seja gente boa, você tem um carisma muito grande, tem o nosso carinho especial.
1: E o Newton mandou uma foto bonita. Ah, mas
0: agora eu vi. Agora eu vi mais uma aqui.
1: Ah,
0: uma ganhadora.
1: Olha a foto aqui da cidade.
0: Só que, pelo menos por enquanto, ela respondeu errado. Bom, é só.
1: Ela respondeu errado,
0: eu vi
1: não
0: dois
1: tem
0: aqui.
1: Problema.
0: Eu vi um e uma.
1: O Newton mandou aqui que a gente fez uma piscina na rua. Newton do céu, viu? É bom, boa ideia, viu?
0: Aqui, ó. Aí não pode, interditou a rua.
1: Pegou a rua e fez uma piscina,
0: a
1: tá vendo?
0: É a ruinha lateral de frente com a gente aqui.
1: É isso aí. Agora o Newton vai lá no Google, ele consegue as imagens, Maria. Agora ferrou, hein? Sei. Agora ferrou daquele jeito.
0: Com esse carrinho marronzinho.
1: Marronzinho aí, esse marronzinho, ele é cheio
0: foi,
1: de...
0: Já foi pintado, já virou carro do programa, virou tudo.
1: É, ele é cheio de fazer algumas artes por aí, viu?
0: Bom, Nilton, um abraço pra você, pra dona Nelly, essa tadinha que sustenta você faz tanto tempo aí. Tem que fazer comida especial, tem que fazer não sei o quê, chazinho daqui, chazinho dali, embora eu sei que você seja um cara trabalhador. Mas acho que quem mais está trabalhando é o filho seu na firma aí, viu? Você está forgado, você tem tanto tempo para fazer essas coisas aqui que não é qualquer um que tem. Um abraço para você, viu? Para os meninos, para os três filhos e para as três netinhas e para os três netinhos. Bom final de semana para vocês. E se precisar de alguma coisa, dinheiro principalmente, nós estamos aqui. Que o Marcelo ganhou na Loto, vocês viram, falou
1: para mim. Sim, lógico, sabendo. Se precisar, pode mandar para mim, ó. Com certeza. Olha os físicos Zé Maria, vou rapaz.
0: Mandar buscar.
1: Quer ver? Zé Maria. Que é isso aí? Que físico, rapaz. Olha, caminhando. Top, hein, Zé? Parabéns, tá bem aí na fita.
0: O cara feio, rapaz. Só serve o cara dele. A única coisa é bonita é a cara dele.
1: Eu separei um pessoal aqui, Zé Maria. O Paulo Soares, boa noite, meus amigos. Chegou aqui, né? Não respondeu, só mandou boa noite. A Natália Jefferson Jimenez. Haiti. O Denis Prati chegou o presente, Zé Maria. Eba!
0: Zé. Grande abraço, Denis, mas fica longe de mim.
1: Semana que vem vou entregar para ele o presente.
0: Não gosto. Semana que vem não estarei na cidade.
1: É tão bonito, Zé Maria. Dá para pôr na sala. Eu achei que era pequenininho, mas disse que não. Diz que o Denis falou: ah, Marcelo, eu já vou dar aquele grandão que ele vai usar.
0: Não, mas hoje é só.
1: Vai deixar na sala.
0: É só aqui embaixo, no de baixo ou lá no de cima.
1: A Cleusa Polodi chegou aqui, Haiti. É, o Denis voltou, ele vai gostar. O Carlão Lazarim mandou boa noite para todo mundo aqui, tá respondendo também. A Cleusa Haiti voltou. O Nilton não gosta de brincadeira fora do serviço. Ué. O que foi que o Paulo não gosta de brincadeira fora do serviço?
0: Ah, ele que não, ele tá trabalhando, Paulo.
1: Ah, então por isso. É. A Fátima Fabrício José Antônio Santos, Venezuela. A Sandra Foliene, imundice. A...
0: imundice. Aqui, o que você disse aí? Zé Maria, semana que vem estarei entregando o presente.
1: Tá, ele mandou a foto para mim, Zé Maria.
0: Muito obrigado.
1: Bonitinho, Deus. Rapaz. Bonitinho, vai dar pra você colocar chiclete dentro dele, né? Porque...
0: Mas tem uma coisa, viu? Eu venho buscar todo mundo depois. Você vai ser o primeiro.
1: Não, ele... Não, viu? Não. É seu. Quando o presente é seu, Zé Maria, você tem que usar ele.
0: Mas a gente Sandra não quer trouxe, presente. A Eva e as irmãs trouxeram.
1: Mas esse aqui, presente a gente não quer.
0: Mim, era pra mim, você falou que era pra você.
1: Eu não.
0: Esse aí também.
1: Esse daí é seu.
5: Marcelo, boa noite, Fala, Zé. Júnior, boa noite, Caíque, Newton Rossi, Sandra Foliani, Carlos Lazarim, Eva das Neves, Paulão Soares, Maguila, Leonardo Antunes, professora Janete Zola, Nandão, seu Vicente Ferrari, Marisa Calçone e a todos os amigos ouvintes da Cidade FM. Uma abençoada final de semana a todos. Bora, Brasil! Tô na correria, levar a mulher trabalhar que tá de plantão hoje no hospital. Eita. Abraço, meus amigos.
1: Um abração.
0: Tá sorto hoje, hein?
1: Ei, meu Deus do céu. É. O Nil tá mandando pra mim aqui agora. Tá sorto,
0: toma esparramado na cama, um colchão grande pra um só.
1: Não tá fazendo coroa, não, viu? Comigo ninguém pode, não é? Ih, Nil, você vai ver. O Denis falou que você vai comprar um pra você também. Agora eu quero ver, vai mandar aí pra você. Depois você me manda o endereço certinho, que ele vai mandar.
0: Você mandar não, que a gente acha, viu? Fica tranquilo.
1: Vai chegar aí pra você também, meu amigo. O Denis quer, se o Denis quer entregar um presente bonito, então, ele já mandou a foto pra mim. Ele falou, Marcelo, pra você não vou mandar, não.
0: Você
1: não. Ele falou, você não merece.
0: E o Nilton, você vê que tipo de madeira que ele prefere, né?
1: Falou que eu não mereço, Zé Maria.
0: Se é tabuinha de forro, se
1: é... Vai mandar, vai chegar, vai deixar na sua sala. Viu? Só aguardando. Ai, ai, ai, vamos lá, mais gente.
6: Boa noite,
1: boa noite.
6: Vai, Brasil!
1: Vai, Brasil!
0: Aê!
1: Eu acho que ele vai, sim, voltar antes pra casa, viu?
0: Não na besteira não, Marcelo. Desanimar a menina é o primeiro. Ai, dela, vai ter.
1: Tá vendo, o tio Marcelo não tá confiante, não. Já o vô Zé Maria aí, não sei. Tá confiante, Zé Maria?
0: Eu?
1: Amanhã? Amanhã eu acho que ganha, viu, gente?
0: É, o time do Marrocos está destroçado, Marcelo. Os dois melhores já tinham cortado uns 5 ou 6, cortaram mais 2 dos bons.
1: Eu acho que amanhã passa.
0: É, então se não passar também, tem outra coisa.
1: Mas se não passar, mesmo, gente, pode já ficar preparado que a notícia vai ser triste. Em breve.
0: Marcelo, eu não estou achando aqui as outras duas pessoas, né, rapaz?
1: Então, tem quase 1.000 agora aqui, Zé Marinho. Enquanto a gente tava falando...
0: Não dá para ver, né, Marcelo? Você é muita coisa.
1: Eu tenho 2 ganhadores, eu sei que tá respondendo.
0: Eu já vi aqui. Um e uma.
1: É, um e uma. É.
0: E essa uma tá respondendo errado.
1: Então... Agora, os outros dois... uma ganhadora, Zé Maria, que não chegou ainda, ela responde fora do horário. Porque sempre eu vejo as respostas dela depois que acabou o programa.
0: Ela responde aqui também.
1: É, eu
0: pouco,
1: não.
0: Pouco, mas
1: é. Mas é uma delas fora do horário. Bem fora do horário.
0: É. Bom, a pergunta minha aqui, que não está escrita aí, é imundice. Imundícia. E vou aumentar mais uma aqui para facilitar. O imundicie. Imundice. Imundície ou imundiça? Ei, Marcelo, você é uma imundícia mesmo, viu?
1: Ah, eu sou.
0: Então.
1: Com muito orgulho,
0: viu, Zé Marinho? Eu sou imundície. Eu se eu se a. E teu se só. Língua portuguesa é uma graça, não é? É
1: terrível, é difícil,
0: não, não,
1: Zé Maria.
0: Não é graça, não. Você, não,
1: ela é difícil.
0: Às vezes você fala errado, você está acertando. Às vezes você está errando, você está falando certo.
1: Mas ela é difícil, é bem difícil, viu?
0: É.
1: Não é fácil, não. Ô, vai, Zé Maria.
0: Vai estudar o árabe, então, o húngaro.
1: Aqui.
0: Húngaro é a língua mais difícil de se aprender.
1: É.
0: Ixi. Meu amigo que é neto de húngaros, ele está sempre aqui na barra, a gente está sempre junto. Ele fala que é triste, não dá para entender. A avó dele falava só em húngaro com eles. Eles falavam em português, aí apanhavam da véia. Mas não aprenderam mesmo assim.
1: Aqui, Zé Maria, chegou Dona Delfina respondendo, né?
0: Delfina, um abraço, Dona Delfina.
1: Chegou Dona Delfina agora.
0: Luana também.
1: É.
0: Para Maitê.
1: Venezuela. A Clarice Carvalho Imundície.
0: Abaixo, Maitê.
1: A Cleusa tá aqui, tá? Não tá travando hoje, hein, Cleusa? Haiti.
0: Mas aí você percebeu que ela tá mais
1: maneirada.
0: Mais ponderada aqui.
1: Aqui a Leonilda Venâncio, Venezuela. A Sandra Foliente tá aqui, Venezuela, Venezuela, Venezuela. É isso aí. É o que eu consegui abrir, Zé Maria, de diferente, que não dá. O Denis falou que vai pôr o que é no hack? É no hack que vai pôr o presente? Depois você me manda uma foto, Denis. Eu vou mandar meu no WhatsApp pessoal pra você. Ah, lá você já tem, caramba. Adiciona eu lá. Enquanto você não estiver trabalhando, você me manda pelo seu PV.
0: Bom, para o pessoal que está respondendo agora, Marcelo, isso aqui já está valendo para o mês que vem, viu? Dia 10 de julho. A gente passou a ter no dia 10 de julho. Então pode responder até o dia 9. Eu acho que é mais fácil. Do jeito que eu estou fazendo aqui, vai ficar mais prático para nós e para o pessoal que responde. Se eu jogar isso aqui para o dia 15 de julho, daí, meu amigo, a gente vai chegar em agosto, que é um mês terrivelmente longo, que não tem feriado, que não tem nada. A gente vai ficar falando as mesmas perguntas o dia inteiro, hein? Um mês inteiro, um mês e meio.
1: Aí não vai dar. Prêmios, né?
0: É. Bom, imundície, imundice ou imundícia? Português tem palavra para qualquer coisa. Se falta uma, ele arruma outra. Né? Tem porquê. E o que eu ia falar, rapaz? Eu respeito as perguntas de ontem. Ah, das UVs, a UVA, a UVB e a UVC. A UVC, embora emanada lá pelo Sol, sai tudo de lá, ela para aqui na ionosfera. Ela não passa. É perigosíssima. Passa tudo. Passa por vidro, ela é onda comprida, então ela passa. Essa aí dá um bronzeamento. A UB é onda curtinha. Quer dizer, quanto mais curtinha, mais espaço ela tem para passar em tecido, por exemplo.
1: Corpo humano. Sim, sim.
0: Madeira, essas coisas aí. E essa aqui é a perigosa, é as que mais tem chance de provocar câncer. Não que o A não tem, mas ela, vamos dizer, de cada 100 casos, 90, entre aspas aqui, seria da UVB, que é uma onda mais curta, de alta frequência. Quando eu falo em alta frequência, é que a onda é curtinha, no mesmo tempo ela passa mais do que uma onda comprida. É como você pegar um cara que tem um passo que tem 2 metros, um cara que tem um passo de 1 metro. No mês, em um minuto, o cara que tem dois passos mandar o dobro do cara que tem um passo só, né?
1: Sim, sim.
0: Entendeu? Então, quanto maior a onda, ou seja, o passo aí, menor a frequência. Por exemplo, nós aqui somos 89,7. E a Hot, por exemplo, 107,7. A onda dela é mais curta que a nossa. A nossa aqui dá 3 e pouco, ela dá quase 3, não chega a 3. Mas a velocidade delas é a mesma, ela chega ao mesmo tempo no lugar, porque tem 300 mil quilômetros por segundo de velocidade, que não é pouco, não é?
1: Zé Maria, 18h45. Vamos fazer uma pausa para tomar um copo de água, pode ser?
0: Então, eu tô campeando aqui, vê se eu acho mais uma. Não achei, não, viu?
1: É, não tem achei. Dois aqui que não tá respondendo. Uma eu sei que responde, não. Geralmente depois que termina o programa.
0: Mas essa aqui também responde sempre.
1: Eu não sei se ela começou no início hoje, Zé Maria, não deu para ver. Pode ser
0: entender que não veio também, né?
1: Beleza.
0: Mas ela responde bem.
1: Sim, sim.
0: Aliás, desde o começo, como nós estamos aqui, ela responde todo dia. Bom, tudo bem, então vamos tomar água. Daqui a pouco a gente anuncia os nomes dos ganhadores desse mês que passou.
1: Voltamos já, gente.
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0: 18h51. 18h51. Tá lerdo no dedo aí, hein? Tá acontecendo.
1: Canseira, Zé Maria.
0: Bom, Marcelo, amanhã tem Brasil, viu? Não vai esquecer. Oh. Brasil e Marrocos às 19 horas. Acho que todos os canais passam. O SBT, a Cazé, no YouTube e a Globo, no Sport TV. E à noite tem Haiti e Escócia às 22 horas, que são também os dois do Grupo do Brasil. Então amanhã a gente já sabe quais são os dois ganhadores para ver quem já prever quem serão os classificados para a próxima fase. Agora há pouco jogou o Canadá e a Bósnia. Eu saí de casa e estava empatado, 1-1. Não sei em que pé que ficou, porque também não tive tempo de ver agora, que eu até esqueci.
1: E o Newton mandou aqui, Zé Maria, falou: Marcelo, Zé Maria, coloca minha Leni no ar aí, minha alma, meu tudo. Ele fez um belo vídeo com ela aqui, Zé Maria, tá vendo?
0: Parece mesmo, viu?
1: É isso aí, ó.
0: Dona Leni é uma mulher bonita, rapaz, simpaticíssima. Só que, tadinha, escolheu errado, né? Mas tudo bem, deu certo, fazer o quê, né?
1: Tadinho.
0: Abração, Dona Leni. Você também é Newton. Moça bonita, sempre foi. E simpática, viu? Simpática, hospitaleira. A gente ia na casa delas em Jaú, deles em Jaú. Lá no começo dos 80, quando ele veio aqui para instalar a radioterapia. E ficamos uns bons tempos juntos aqui, até que ele vazou para Taubaté, porque lá é a terra dela. Ele encontrou-a lá. Depois casaram-se.
1: Tá certinho.
0: É. Ele fez um baita do negócio, mas ela nem tanto, viu?
1: Tá.
0: Sabe como é que é, né? Bom, Marcelo, são 18h53, deixa eu ver pelo menos os falecimentos aqui, que o pessoal gosta e precisa saber, tem muita gente que falece aqui, se não sair no rádio a gente não fica sabendo, embora a cidade seja pequeníssima, né? Perto de um grande centro como Bauru, São Carlos, Rio Claro, São Paulo, nem se fale, Taubaté também não é pequenininha não, é bem maior que nós aqui. Bom, plantão hoje na Barra. 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Falecimentos. Aos 73 anos, do senhor José Luiz Bernardo. Não é parente meu. Coincidiu aqui, mas não é parente meu, como já poderia se perguntar por aí. O sepultamento foi hoje às 11 horas no cemitério central de Barra Bonito, debaixo aqui. E também, aos 66 anos, do senhor Antônio Abidia Faustino dos Santos, mais conhecido como Abidia. Sepultamento às 9 horas de hoje no cemitério São João Batista, aqui em Igaraçu do Tietê. Condolências aos familiares, aos amigos, aos mais chegados e muita luz na recepção desses nossos dois irmãos lá no plano espiritual que lhes foram direcionados. 18h55, deixa eu ver mais uma aqui. Eu acho que não vamos ver, não, Marcelo. A gente vai fazer esse sorteio aí, viu? Ah, o Supermercado Perdantes, horário especial para o Jogo do Brasil de amanhã. As lojas serão fechadas às 18 horas e 30 minutos. Estou exortando aqui o público, juntos pelo Hexa, eu também acho. Já deu, viu, Marcelo?
1: Beleza.
0: Não, deu não, é 55 deu. Ainda, pera aí um pouquinho.
1: É, tem que fazer a resposta aos duas perguntas, né, Zé Maria?
0: Rapidinho, isso é. Vapt-vupt. Você cortou a mais importante,
1: hein? É eu.
0: O Conselho Municipal dos Direitos da Criança e do Adolescente de Igaraçu, do Tietê, publicou a resolução oficial que homologa em caráter definitivo o resultado do processo de escolha suplementar para membros do Conselho Tutelar, realizado no dia 19 do mês passado. A confirmação do resultado ocorre depois de manifestação conclusiva do Ministério Público do Estado de São Paulo, que após a apuração regular não identificou nenhuma irregularidade, atestando a lisura, legitimidade e validade do pleito eleitoral. Classificação final dos candidatos. Primeiro lugar, Tânia Pereira da Costa, com 178 votos, declarada eleita para a vaga do conselheiro tutelar de suplente. Segundo lugar, Aquiles Menegueso, 121 votos. Segundo lugar, terceiro, Tubiária Regina dos Santos Siqueira, 105 votos. Quarto lugar, Daniela e Cristine de Carvalho, 61 votos. Quinto, Margarete e Regina Pereira, 27 votos. O Conselho Tutelar reforça seu compromisso com a transparência e com a garantia dos direitos das pessoas, crianças e adolescentes. Muito bem, agora 18h57, ligeirinho, Marcelo.
1: Vamos lá. É as respostas, Zé Maria?
0: Resposta.
1: Resposta do programa de hoje. A primeira pergunta: o poder legislativo brasileiro é o segundo mais corrupto do planeta. O primeiro é o Haiti ou a Venezuela, Zé Maria?
0: Apesar de eu achar que está errada essa resposta aí, Marcelo, é a Venezuela.
1: Venezuela.
0: Os homens lá da Venezuela comprou tudo, o Supremo Eleitoral, enfim, todos os órgãos do judiciário.
1: Não, Haiti?
0: Não.
1: Venezuela, então.
0: A Venezuela é uma tristeza, né? Haiti não está bem também, não.
1: A segunda pergunta aí é: o que, que é imundícia? Imundice?
0: Qual a forma correta? Imundícia, imundícia, imundícia. Eu acrescento a imundícia aqui, o imundícia, porque normalmente a gente não fala. Seguinte, as três são iguais. Vale a mesma coisa. Beleza. E agora vamos para os premiados.
1: Vamos lá. Então a gente viu, tinha dois ganhadores aqui, né?
0: Vão ficar aí publicados no nosso vídeo, né? Então o pessoal acessa depois.
1: Sim, sim.
0: Depois que não ouvir.
1: É, e a semana que vem a gente divulga novamente, né, Zé Maria? Sempre.
0: Sim, mas já deixa divulgado no vídeo.
1: Então, quem ganhou a chaleira, a gente vai... Chaleira.
0: Marisa Calçone.
1: Marisa Calçone tá aqui. Ela, no dia que ela respondeu mentira. Não, é verdade, Marisa, você ganhou a chaleira.
0: Não é
1: mentira, não. Mentira, ela respondeu aqui. Ah, o segundo ganhador, Zé Maria, essa que eu falei que vem bem na noite, a Cláudia Luiz.
0: Ela vem bastante.
1: Ela respondeu Rio Grande do Sul no dia, não lembro. Ventilador, então, a Cláudia Luiz. Quem leva a panela de arroz elétrico, vai fazer um arroz maravilhoso pra gente, é carreteiro.
0: É, não esqueça da gente tão pertinho não, aqui, viu?
1: Carlos Lazarim. Isso. Ele respondeu Amapá. Eu não lembro dessa pergunta, Zé Maria. Você lembra?
0: Eu lembro lá, qual que ficava acima da linha do Equador. É,
1: Amapá. E quem leva air fryer do mês? Clarice Carvalho. Zé Maria, olha, ontem...
0: Não, hoje, por exemplo, ela tá aqui com tudo.
1: E ontem à noite também, enquanto eu tava somando lá, eu escutava pim, era ela que tava respondendo o vídeo. Então, os ganhadores repetindo. Marisa Calçone.
0: Isso. Cláudia Luiz.
1: Ventilador.
0: Panela elétrica de cozinhar arroz.
1: Certo. Carlos Lazarim.
0: Sortudo.
1: E... Air Fryer.
0: Clarice Carvalho.
1: Esses são os ganhadores. Vou colocar o geralzão aqui.
0: Parabéns para todos.
1: Amanhã já estão aqui, próximo do Zé Maria, os prêmios, tá, gente? Só vim aqui amanhã até as 11 horas ou depois só na terça-feira. Eu aconselho vir amanhã já, viu, Zé Maria? Mais rápido possível.
0: Isso aqui pode criar perna.
1: Pode. Parabéns a todos os ganhadores, parabéns também para todo mundo que respondeu. É muito importante, né? O conhecimento. Prêmio legal, né? Mas o conhecimento que vocês adquirem, isso ninguém tira. Vamos embora, Zé Maria?
0: Foram 37.606 respostas.
1: Sim.
0: E 39.901 participações no Facebook. Um abraço a todos, estiva à vista. E segunda-feira a gente volta.
1: Tchau, gente, boa noite.
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4: Olá, boa noite.
2: Boa noite para você que nos acompanha em todo o país.
4: Sexta-feira, 12 de junho de 2026.
2: Vamos ao destaque do dia. Apoio aos entregadores de aplicativos.
4: O governo lança o novo Move Entregadores e Moto App para financiamento de bicicletas elétricas. Ciclomotores, motonetas e motos flex e elétricas produzidas no país.
2: Presidente Lula destaca que trabalhadores vão ter garantia do governo para conseguir juros menores.
5: O governo está assumindo o fundo garantidor para que ninguém deixe de emprestar dinheiro para vocês comprar moto por falta de garantia. O governo é a garantia de vocês.
4: Você vai ouvir também habitação.
2: 85 mil moradias serão construídas por meio do Minha Casa Minha Vida. 50 mil delas na modalidade rural do programa.
4: O governo federal prevê investimento total de 10 bilhões de reais nesta nova seleção habitacional.
2: E vamos falar também da transferência de imóveis federais para municípios regularizarem casas nas periferias.
4: Para acomodarem famílias em prédios que estão ociosos nas cidades.
2: É o programa Imóvel da Gente, tema da nossa entrevista com a secretária de Patrimônio da União, Carolina Stuck.
4: Hoje, na apresentação da Voz do Brasil, eu, Mariana Jungmann e Luciano Seixas.
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4: Foi lançada hoje uma nova vertente do programa Move Brasil, agora para ajudar entregadores de aplicativos na entrega e transporte de passageiros.
2: Eles vão poder financiar motos e outros veículos semelhantes para trabalhar com total garantia do governo.
6: O programa Move Brasil, entregadores e MotoApp é voltado para motociclistas ou ciclistas que trabalham com entregas de mercadorias, transporte de passageiros ou de cargas. Com a linha de crédito, eles vão poder financiar veículos como bicicletas elétricas, ciclomotores, motonetas e motos flex e elétricas produzidos no país. O presidente Lula comentou que a nova linha de crédito dá autonomia aos entregadores, que terão total garantia do governo para conseguir o financiamento.
5: O que é que nós fizemos de novidade? O governo está assumindo o fundo garantidor para que ninguém deixe de emprestar dinheiro para vocês comprar moto por falta de garantia. O governo é a garantia de vocês. Vocês não estão apenas conquistando o direito de ter uma moto. O que a gente tem que dizer é o seguinte: a gente está deixando de pagar um aluguel para a gente comprar um patrimônio.
6: Será possível financiar um veículo por beneficiário e os trabalhadores terão 2 meses para começar a pagar, com prazo de financiamento de até 48 meses. E as montadoras poderão oferecer descontos para a compra. As taxas de juros são de 12% ao ano para os homens e 11,5% para as mulheres. Se o trabalhador financiar R$ 21.000 para comprar sua moto, por exemplo, a parcela ficará em cerca de R$ 552. Para o coordenador da Aliança Nacional dos Entregadores por Aplicativo, Nicolas Souza, poder financiar um veículo vai trazer segurança aos trabalhadores.
7: A gente vai poder trocar de moto com mais facilidade, a gente vai poder conseguir comprar a bike elétrica, principalmente os irmãos que entregam de bike aí e que têm poucas condições hoje de trabalhar com saúde, com segurança, pedalando morro acima, né?
6: Podem solicitar o financiamento ciclistas e motociclistas cadastrados como entregadores em aplicativos há pelo menos 6 meses e que tenham realizado no mínimo 100 corridas. E ainda entregadores com carteira assinada que atuem há pelo menos 6 meses na mesma empresa. O ministro do Desenvolvimento, Indústria, Comércio e Serviços, Márcio Elias Rosa, comentou o alcance do programa.
8: Se nós contarmos todos, os seletistas, os de plataforma, nós vamos alcançar 1 milhão de colegas, aí, de companheiros e de companheiras. Todos os dias rodam as ruas de todas as cidades, pequenas e grandes cidades, levando remédio, comida, documento. E essas pessoas que trabalham tanto dia após dia são absolutamente essenciais.
6: A adesão ao Move será pelo site gov.br/movebrasil. Após o cadastro, o trabalhador será informado se atende às condições e a partir de 13 de julho poderá procurar a Caixa, o Banco do Brasil ou instituições financeiras habilitadas para a contratação do financiamento. Reportagem Márcia Fernandes.
4: Moradias para quem vive no campo, em comunidades rurais e quilombolas.
2: O governo do Brasil anunciou a contratação de 85 mil moradias pelo programa Minha Casa Minha Vida.
4: Também foi contemplada a modalidade de construção por meio de entidades, como associações e cooperativas.
9: Um total de 85 mil moradias serão construídas por meio do Minha Casa Minha Vida. Destas, 50 mil unidades serão destinadas à modalidade rural do Programa Habitacional do Governo. Atualmente, a iniciativa contempla famílias com renda bruta anual de até R$ 50 mil. Entre os beneficiários estão agricultores familiares e integrantes de comunidades quilombolas rurais. Para Vânia Marques, presidente da Confederação Nacional dos Trabalhadores Rurais e Agricultores Familiares, as novas moradias representam reconhecimento para o povo do campo.
10: Garantir moradia digna para as famílias do campo é reconhecer a contribuição para o país e afirmar que ninguém pode ser deixado para trás.
9: Outras 35 mil moradias vão atender a beneficiários do Minha Casa Minha Vida, a entidade, em 218 municípios brasileiros. Esta linha do programa federal é voltada para famílias de baixa renda, organizadas por entidades privadas sem fins lucrativos, que em alguns casos também auxiliam na execução das obras e no suporte técnico dos projetos. O presidente Lula garantiu que mais recursos podem ser liberados para esse tipo de parceria.
11: A única coisa que vocês precisam é que a gente tenha confiança em vocês e respeito, que vocês darão conta do recado. Portanto, se preparem, porque quanto mais casa vocês fizerem, quanto melhor for a qualidade da casa que vocês fizerem, mais vocês vão ter direito de ter mais casa para fazer.
9: O ministro das Cidades, Vladimir Lima, reforçou que as duas modalidades do programa Minha Casa Minha Vida, Entidades e Rural, são importantes porque a participação da população é protagonista na solução de problemas habitacionais.
12: Somente por intermédio dessas entidades conseguimos chegar na zona rural e oferecer moradia digna aos brasileiros do campo. São empreendimentos que de fato vão transformar a vida das famílias e dar dignidade para as famílias aí que esperam tanto tempo por uma casa para morar.
9: O governo do Brasil prevê investimento total de 10 bilhões de reais nesta nova seleção habitacional. Os recursos serão liberados através do Fundo de Desenvolvimento Social. O governo do Brasil também anunciou a liberação de 1 bilhão de reais em crédito instalação, que é destinado à construção e reforma de casas para famílias assentadas e comunidades quilombolas, que fazem parte do Programa Nacional de Reforma Agrária. Reportagem Gabriela Noronha.
2: De um lado, imóveis ociosos da União, como prédios públicos em regiões centrais das grandes cidades, ou áreas que já foram rurais e hoje viraram a casa de muita gente nas periferias pelo país.
13: De outro lado, famílias que precisam dos títulos de propriedade das suas casas ou de um apartamento para morar. Prefeituras que precisam de espaço para equipamentos públicos.
2: Para fazer esses dois universos se encontrarem, o governo do Brasil criou o programa Imóvel da Gente.
13: Mais cedo, nós conversamos com a secretária de Patrimônio da União, Carolina Stuck, sobre esse trabalho. Acompanhe a entrevista. Secretária Carolina Stuck, muito boa noite. Vamos começar falando do programa Imóvel da Gente? Ele tem feito, né, uma transferência dos imóveis ociosos do governo federal para fins sociais, como habitação, por exemplo. A senhora pode explicar melhor para a gente como é que funciona o programa e para que outros fins os imóveis podem ser destinados?
14: Boa noite, Mariana. Boa noite, Luciano. Então, o Programa Imóvel da Gente é uma política de democratização do patrimônio da União. O objetivo dele é transformar imóveis ociosos ou subutilizados em políticas públicas. Então, é fazer com que esses imóveis públicos cumpram a sua função social, ambiental e econômica, tentando atingir, né, chegar diretamente à população, transformando esses imóveis em equipamentos públicos. O programa prioriza quatro áreas de ação, né? A primeira delas é a habitação de interesse social, numa forte parceria com o programa Minha Casa Minha Vida, nas suas várias modalidades, mas em especial o programa Minha Casa Minha Vida Entidades. A segunda linha visa fazer a regularização fundiária, porque várias áreas da União, historicamente, se transformaram em centros urbanos, foram, né, urbanizadas, a população ocupou essas áreas, e essas famílias não receberam até hoje os seus títulos de propriedade. Então, um dos objetivos é fazer essa regularização, né, esse loteamento, esse parcelamento dessas áreas, para que as famílias possam ter os seus títulos. A terceira área de atuação do programa são as políticas públicas e os programas estratégicos do governo federal. Aqui entra a educação, a saúde, a assistência social, a segurança alimentar, a cultura, enfim, diversos equipamentos, né, tanto equipamentos federais como daqueles que são geridos por estados e municípios, numa parceria com esses entes, para que a gente possa, então, beneficiar ao máximo o atendimento à população. E uma última linha, que são grandes áreas, né, que já foram áreas operacionais, como aeroportos ou rede ferroviária, e que hoje se transformam em equipamentos de múltiplos usos. Né? Essas são as quatro principais áreas aí do programa.
2: E que tipos de imóveis entram no programa? Prédios, fazendas, salas comerciais? Como é que é isso, secretária?
14: Isso. A Secretaria de Patrimônio da União faz a gestão de todos os tipos de imóveis, né? Como vocês citaram, prédios ou terrenos ocupados, às vezes grandes áreas rurais, e cada uma delas vai sendo destinada para uma finalidade para a qual ela tem vocação. Então, tem áreas rurais, por exemplo, que são destinadas ao INCRA para reforma agrária ou que são áreas de ocupação originária dos nossos povos e comunidades tradicionais, às vezes áreas das comunidades ribeirinhas próximas aos rios federais, mas também os prédios, às vezes prédios da própria administração pública federal que acabaram sendo desocupados, que a administração não utiliza mais nos centros das áreas urbanas, e que hoje podem virar moradia, por exemplo, né? Então, a gente tem todos esses tipos de imóveis dentro do escopo de atuação aí do programa Imóvel da Gente.
13: Secretária, a senhora mencionou antes que algumas áreas da União acabaram virando cidades, né? E que o governo faz esse esforço de regularização de titulação dessas... Uhum. Pessoas que foram morar lá, né? E ontem o presidente Lula anunciou a destinação de imóveis numa parceria e também com o programa Periferia Viva. Como é que esses dois programas conversam? Como é que vocês trabalham juntos?
14: Perfeito. Então, a SPU fez um trabalho, um esforço muito grande para fazer um mapeamento de todos esses núcleos urbanos informais que existem em áreas da União para poder fazer esse processo de regularização. Então, quais são as famílias que ocupam... Só que, e precisa para que isso aconteça, dos parceiros locais, dos estados e dos municípios, porque são eles que conseguem fazer o projeto de urbanização dessas áreas, o loteamento, mas isso tudo custa caro, né? É preciso fazer o georreferenciamento, é preciso um trabalho social com as famílias para fazer o cadastramento dessas famílias, e nem sempre os entes locais, os municípios têm, né, capacidade de gestão e capacidade financeira para fazer isso. Então, nessa parceria, o Ministério da Gestão e Inovação e o Ministério das Cidades conseguiram fazer uma parceria. O PAC Periferia Viva está investindo 200 milhões de reais para atender, nesse primeiro momento, 91 núcleos urbanos em 45 municípios. Foi isso que a gente anunciou ontem, né? Celebrou alguns desses contratos ontem. E essa parceria é inédita. É a primeira vez que esse recurso para titulação de famílias é destinado exclusivamente para áreas da União.
2: Quantos imóveis já foram repassados para o Imóvel da Gente e qual a expectativa de repasses até o fim do ano?
14: Ontem nós anunciamos, no balanço de maio de 2026, 1.804 imóveis destinados. Ontem, com as destinações de ontem, a gente já chegou a quase 1.900 imóveis. A expectativa é que até o final do ano a gente chegue a 2.000 imóveis, beneficiando aí em torno de 400 mil famílias em centenas de municípios em todos os estados brasileiros.
13: Muito bem, nós conversamos com a secretária de Patrimônio da União, Carolina Stuck. Muito obrigada, secretária, pela sua entrevista à Voz do Brasil.
14: Obrigada a vocês, boa noite.
2: O governo vai investir 160 milhões de reais para fortalecer a economia popular e solidária.
13: Esse modelo econômico tem como princípio a cooperação entre os trabalhadores e a solidariedade.
2: O resultado é uma remuneração mais justa, maior preocupação com o meio ambiente e o fortalecimento das redes locais de fornecimento.
15: Uma cadeia de produção que envolve 5 estados do país com foco na sustentabilidade. Esse é o trabalho da cooperativa Justa Trama, com sede em Porto Alegre, que comercializa itens de vestuário e artigos de enxoval, feitos com algodão agroecológico. Patrícia Ribas, costureira e diretora financeira da cooperativa, explica como é o processo de produção.
16: A plantação do algodão sai do estado do Ceará e do Rio Grande do Norte, vai para Pará de Minas, é feito fio, e o tecido vai para Porto Alegre, Rio Grande do Sul, onde é produzida as peças. Rondônia também está incluído, porque ela também faz parte com os adereços, botões de cascas de coco e produtos da Amazônia mesmo, né?
15: O dinheiro arrecadado no fim do ano é repartido dividido entre todas as organizações que participam da cooperativa. Esse é um modelo de economia popular e solidária, forma coletiva de organização em que os trabalhadores se baseiam na cooperação e na solidariedade. Para fortalecer iniciativas como essa, o governo vai investir R$ 160 milhões de reais. O anúncio foi feito nesta sexta-feira, durante o primeiro Festival Nacional de Economia Popular e Solidária, realizado no Rio de Janeiro, com apoio do Ministério do Trabalho e Emprego. Fernando Zamban, secretário nacional de Economia Popular e Solidária, explica a que esse dinheiro se destina.
17: Grande parte dos investimentos vem no apoio à melhoria da gestão dos empreendimentos, que é o grande problema, o grande gargalo identificado por esses empreendimentos. Outra parte é investimento, adquirir equipamentos, logística, para permitir que eles tenham mais condições de disputar licitações públicas, acesso ao mercado, colocar o produto no mercado convencional que nós encontramos nas prateleiras, ter produto da economia solidária também disponível para a população em geral.
15: Ainda durante o evento, foi assinada a portaria que institui o segundo Plano Nacional de Economia Solidária, principal instrumento de planejamento estratégico do setor. A carioca Maria Inês de Queiroz Calper faz questão de comprar itens artesanais e contribuir para a valorização de iniciativas ligadas à economia solidária.
18: Primeiro que eu acho mais belo, eu acho o preço mais justo e eu dou realmente valor. Essa coisa do tempo, da dedicação, né, do físico da pessoa, debruçar sobre aquilo e fazer aquele trabalho manual, eu acho isso muito importante.
15: Hoje, há cerca de 30 mil empreendimentos econômicos solidários no país, geralmente na área de artesanato e na produção de alimentos, sendo que a maior parte dessas organizações ainda atuam de maneira informal. Reportagem Natália Koslick.
13: Em uma entrevista à TV Brasil, da empresa Brasil de Comunicação, o diretor do Programa Nacional de Imunizações, Éder Gatti, explicou sobre a suspensão temporária da vacina contra a dengue do Butantan.
19: A ideia é estudar os casos junto ao Instituto e à Anvisa para identificar possíveis fatores de risco e orientar a população da forma mais segura possível.
13: Mais cedo, nós conversamos com a repórter Natália Koslick para entender o que houve e as providências que estão sendo tomadas. Boa noite, Natália. Vamos rememorar o que houve. A vacina começou a ser aplicada, foi suspensa essa semana, né? Conta pra gente.
15: Boa noite, Mariana, Luciano e ouvintes da Voz do Brasil. A vacina contra a dengue, desenvolvida pelo Instituto Butantan, passou por todos os estudos e testes necessários antes de ser disponibilizada à população. Ou seja, ela seguiu o processo normal das vacinas que são incorporadas para distribuição pelo Sistema Único de Saúde. O que acontece é que quando a escala foi ampliada, foram manifestados aqueles 42 casos de eventos raros divulgados pelo Ministério da Saúde no início da semana. E por isso a decisão pela suspensão temporária do imunizante. Agora esses casos vão ser avaliados individualmente para investigar o que houve com esses pacientes e possíveis fatores de risco que tenham interação com a vacina. Em entrevista à TV Brasil, o diretor do Programa Nacional de Imunizações, Éder Gatti, explicou como funciona esse processo.
20: A gente vai fazer um levantamento assim, quais foram os fatores de risco que levaram essas pessoas a desenvolverem esses agravos, considerando que a maioria, e a grande maioria, não desenvolveu. Porque, eventualmente, nessas investigações, a gente acaba identificando fatores de risco que permite a gente direcionar a vacina para um grupo e contraindicar para outro. Por exemplo, pode ser desde um uso de medicamento, pode ser desde uma doença que a pessoa tenha, pode ser até mesmo a idade dela. Tudo isso são coisas que a gente precisa avaliar com muito cuidado para tomar a melhor decisão e garantir a proteção da população. Quando a gente vacina em massa, os eventos muito raros aparecem, que foi justamente o que aconteceu.
15: Vale ressaltar que foram notificados 42 eventos em um universo de 500 mil pessoas que haviam sido vacinadas até o momento.
19: Natália, com essa suspensão, o que acontece com as doses do imunizante que já foram distribuídas aos estados e municípios?
15: Luciano, por enquanto essas doses ficam em stand-by, até que haja uma definição definitiva sobre essa análise, que está sendo desenvolvida em parceria com o Instituto Butantan e a Anvisa.
13: Agora, Natália, existe uma outra vacina contra a dengue, do laboratório Takeda, que também foi incorporada ao SUS e que já vinha sendo aplicada em crianças e adolescentes, né? Sei que deve ter muita gente preocupada com isso por aí. Muda alguma coisa no caso desse imunizante?
15: A princípio, não, Mariana. O diretor do Programa Nacional de Imunizações, Éder Gatti, explicou que no caso da vacina do laboratório japonês, não foram encontrados agravos.
20: A vacina do laboratório Takeda, que foi incorporada em 2024, nós já temos quase 9 milhões de pessoas vacinadas pelo SUS, de 10 a 14 anos, e nós fizemos a mesma avaliação com essa vacina e não encontramos nada semelhante até o momento. Então, a vacinação contra a dengue das crianças e dos adolescentes de 10 a 14 anos é feita com outra vacina, e essa outra vacina tem um bom perfil de segurança, uma vez feita conforme os protocolos do Ministério da Saúde.
19: Agora, como evitar que essa investigação acabe gerando desconfiança sobre a eficácia das vacinas em geral?
0: Pois é, Luciano, exatamente o contrário. Esse episódio deve ser interpretado de forma oposta, na visão do diretor do Programa Nacional de Imunizações. Ele fez questão de ressaltar que todo esse processo da suspensão temporária deve reforçar a confiança das pessoas no trabalho de controle dos órgãos de saúde, já que foi o próprio governo que divulgou os casos e que prestou os esclarecimentos.
20: O Ministério deu toda a transparência para o que foi encontrado. Isso demonstra que as pessoas devem ter confiança no programa e confiança no Sistema Único de Saúde. Porque se nós encontrarmos qualquer problema em qualquer produto que é utilizado na população, nós seremos os primeiros a tomar providência e os primeiros a comunicar.
0: Vale lembrar que a vacina contra a dengue, desenvolvida pelo Butantan, estava sendo aplicada apenas em cidades de São Paulo, Minas Gerais, Ceará e Tocantins. E para quem tomou a vacina nos últimos 21 dias, a orientação do Ministério da Saúde é fazer o acompanhamento em uma unidade de saúde local para observar possíveis reações adversas. Mariana, Luciano.
21: Obrigada, Natália Koslick, pelas suas informações aqui na Voz do Brasil.
19: Termina daqui a pouquinho, às 23 horas e 59 minutos de hoje, as inscrições para o Exame Nacional do Ensino Médio.
21: Esse mesmo prazo vale para quem deseja solicitar atendimento especializado e tratamento por nome social.
19: As provas serão aplicadas nos dias 8 e 15 de novembro em todo o país e são a principal porta de entrada para a educação superior no Brasil, como destacou o ministro da Educação, Leonardo Bacchini.
22: O Enem é muito importante porque é a principal ferramenta de acesso à educação superior no Brasil hoje. Com seu resultado do Enem, você pode acessar o SISU, ou seja, você pode ingressar nas universidades federais, em universidades estaduais, nas universidades públicas do Brasil. Você pode acessar o ProUni, você pode acessar o FIES e muitas universidades privadas também utilizam ao longo do ano a nota do Enem. E agora temos uma novidade, que as universidades federais também, no meio do ano, têm o SISU+, que aproveita também as notas do Enem. Com isso, sua vida muda.
21: As inscrições devem ser realizadas na página do participante, no endereço enem.inep.gov.br/participante.
19: Lembrando que os estudantes concluintes do ensino médio da rede pública também devem acessar esse mesmo endereço para confirmar a participação no Enem e complementar as informações necessárias.
21: A inflação desacelerou no mês de maio, com índice de 0,58% contra 0,67% no mês de abril.
19: De acordo com o Instituto Brasileiro de Geografia e Estatística, os maiores impactos foram dos grupos alimentos e bebidas, seguidos por habitação, cuidados pessoais e energia elétrica.
21: Em 2026, até maio, a inflação é de 3,20%. E nos últimos 12 meses, a alta no custo de vida é de 4,72%.
19: O próximo lote de restituição do Imposto de Renda de Pessoa Física será pago em 30 de junho.
21: Os demais créditos serão programados para 31 de julho e 31 de agosto.
19: O primeiro lote foi pago em 29 de maio e somou 16 bilhões de reais.
21: Entre as novidades desse ano está o cashback, destinado a contribuintes com direito à restituição, que não está...
19: E somou 16 bilhões de reais.
21: Entre as novidades desse ano está o cashback, destinado a contribuintes com direito à restituição...

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1: STF determina ajustes no plano de reestruturação da CVM.
2: No dia de combate ao trabalho infantil, o TST destaca a campanha Vida de Aprendiz.
1: Para o STJ, comprador de imóvel tem legitimidade para exigir obras em áreas comuns.
2: Boa noite, eu sou Marcela Luiza.
1: E eu sou Walter Lima.
2: O Supremo Tribunal Federal determina novas medidas para reforçar a atuação da Comissão de Valores Mobiliários, órgão responsável pela fiscalização do mercado de capitais brasileiro.
1: A decisão é do ministro Flávio Dino, relator do caso no STF. Judite Aragão.
3: O ministro reconheceu avanços nas medidas voltadas à modernização tecnológica da Comissão de Valores Mobiliários, como o uso de inteligência artificial, a integração de bases de dados e a ampliação da cooperação entre órgãos de fiscalização. Mas considerou insuficientes as propostas relacionadas ao aumento da produtividade e à recomposição do quadro de pessoal da autarquia. Na decisão, Flávio Dino rejeitou a meta apresentada pela União de reduzir em apenas 20% o estoque de processos administrativos em tramitação. O ministro considerou o índice incompatível com a gravidade da crise e determinou a apresentação de novas metas para acelerar a análise e o julgamento dos casos.
2: Hoje, 12 de junho, é o Dia Mundial de Combate ao Trabalho Infantil.
1: Para marcar essa data, a Justiça do Trabalho criou a campanha nacional Vida de Aprendiz. Começar certo faz toda a diferença, que está sendo promovida durante todo o mês. Larissa Batista.
4: O foco do TST tem sido converter esse tipo de ação irregular em vagas de jovem aprendiz, garantindo proteção legal, remuneração e a permanência na sala de aula. Os dados mais recentes do IBGE mostram que o país tem mais de 1 milhão e 650 mil crianças e adolescentes entre 5 e 17 anos em situação de trabalho infantil. Alguns são submetidos às piores formas de exploração, que envolvem graves riscos à saúde e à segurança.
2: Comprador de imóvel pode ajuizar ação individual para exigir obras de infraestrutura em áreas comuns do condomínio.
1: Para o STJ, não é necessária a ação coletiva dos condôminos. Fátima Uchoa.
5: O comprador de um lote ajuizou ação contra a construtora responsável pelo loteamento, pedindo a conclusão de obras de infraestrutura nas áreas comuns que estavam atrasadas. A Justiça de Goiás condenou a empresa a finalizar as obras e aplicou multa contratual pelo atraso na entrega. A terceira turma do STJ manteve a determinação. Segundo a relatora ministra Nancy Andrighi, embora a conclusão das obras prometidas em contrato seja um direito coletivo de todos os proprietários, o descumprimento também atinge diretamente a esfera particular de cada um, o que permite a atuação individual na justiça.
2: Ministro Cássio Nunes Marques completa um mês na presidência do Tribunal Superior Eleitoral.
1: Defesa da urna eletrônica e do voto livre marcam o primeiro mês de gestão. Fábio Ruas.
6: O ministro Cássio Nunes Marques tem uma agenda marcada pela defesa da democracia, inclusão, fortalecimento da confiança no sistema eletrônico de votação e pela preparação para as eleições 2026. Outro foco da gestão é o enfrentamento da desinformação e do uso indevido da inteligência artificial.
2: Justiça Federal determina medidas para garantir serviços de saúde em reservas extrativistas no Amazonas.
1: Decisão atende a pedido do Ministério Público Federal, Sabrine Menezes.
7: Segundo as investigações, as Resex Ituxi e Médio Rio Purus, localizadas em Lábrea, abrigam diversas comunidades tradicionais que enfrentam dificuldades de acesso aos serviços de saúde devido à localização e às peculiaridades da região. Com a decisão, a União e o município devem apresentar, em até 30 dias, medidas para garantir transporte de emergência e atendimento médico para as comunidades. Caso não cumpram as determinações, União e município podem ser multados em R$5.000 por dia.
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2: Uma boa noite.
1: Bom fim de semana e

0: até segunda-feira.
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3: Eu sou Humberto Pinheiro e estes são os destaques de hoje do Jornal do Senado, que começa agora. Projeto aprovado no Senado amplia a proteção à honra e à privacidade das pessoas. Trabalhadores da safra não poderão acumular salário e benefícios sociais. Proposta pode facilitar a quitação de dívidas entre contribuintes e o poder público. Boa noite. Uma proposta que restringe a divulgação de imagens de vítimas de crimes ou acidentes avançou no Senado. O projeto foi aprovado pela Comissão de Constituição e Justiça e segue agora para análise do plenário. A medida prevê limites para a divulgação e o compartilhamento de imagens que possam expor a dignidade das vítimas e de seus familiares. Repórter Pedro Pincer.
4: O texto altera o Código Civil para prever que o registro ou a divulgação de imagens de vítimas de crimes ou acidentes e de cadáveres poderão ser proibidos quando atingirem a honra da pessoa retratada ou tiverem finalidade comercial. Atualmente, a legislação já prevê restrições para a divulgação de escritos e imagens de uma pessoa nessas situações. O relator, senador Marcelo Castro, do MDB do Piauí, falou sobre o fato que motivou a apresentação do projeto.
5: Foi o acidente que aconteceu com a cantora Marília e compositora Marília Mendonça, que foi filmada a imagem dela, foi divulgado. Isso causou um grande trauma e esse projeto visa exatamente a proteger essas imagens de pessoas que são vítimas de acidente ou de violência.
4: O texto alternativo de Marcelo Castro altera ainda a pena prevista no texto original. Em vez de reclusão, a punição passa a ser de detenção de 6 meses a 2 anos e multa. A proposta segue agora para o plenário.
3: A criação da Universidade Federal do Xingu, no Pará, avançou no Senado. A Comissão de Educação aprovou o projeto que institui a UFX, com sede no município de Altamira. A Universidade Federal do Xingu deverá atender cerca de 430 mil moradores de municípios da região da Transamazônica e das bacias dos rios Xingu e Tapajós. Mais informações com o repórter Rodrigo Rezende.
6: A Comissão de Educação do Senado aprovou a criação da Universidade Federal do Xingu, a UFX. Pela proposta, a nova instituição, com sede em Altamira, será criada a partir do desmembramento da Universidade Federal do Pará. A relatora do projeto, senadora professora Dorinha Seabra, do União do Tocantins, destacou que a presença de uma universidade federal modifica o cenário social da região de instalação.
7: A implantação de uma instituição autônoma com capacidade em pesquisa e extensão contribui sensivelmente para a transformação da realidade social e econômica do seu entorno.
6: O senador Zequinha Marinho, do Podemos do Pará, afirmou que o funcionamento de uma universidade federal em Altamira irá contribuir muito para uma região que fica centenas de quilômetros afastada da capital, Belém.
8: A cidade de Altamira, que é o principal polo da Transamazônica, é em torno de 850 quilômetros. Então, há um vazio nessa região da presença da universidade pública para preencher esse espaço, atendendo não só a cidade de Altamira, que já é, digamos, a sede da extensão da UFPA lá, e faz um trabalho extraordinário. Mas não tem pernas para atingir os municípios do Xingu, né?
6: A proposta, que foi apresentada pelo então senador Paulo Rocha, do PT do Pará, será analisada agora pela Câmara dos Deputados.
3: O senador Rogério Marinho, do PL do Rio Grande do Norte, criticou a condução da política econômica do governo federal e afirmou que o crescimento dos gastos públicos tem provocado o aumento da dívida do país. Segundo o parlamentar, a situação fiscal brasileira se deteriorou nos últimos anos e poderá gerar impactos negativos para as próximas gerações. O senador comparou os indicadores econômicos atuais aos registrados durante a gestão do ex-presidente Jair Bolsonaro. Para Marinho, O aumento das despesas públicas é resultado da criação de novos tributos. O parlamentar também citou projeções da instituição fiscal independente sobre a relação entre dívida pública e Produto Interno Bruto, o PIB.
0: Nós sabemos que ao final deste período, a dívida, relação dívida-PIB, que era 71 pontos percentuais, segundo o IFE, que é a nossa instituição fiscal independente aqui do Senado da República, baterá 84 pontos percentuais. Significa que os brasileiros vão herdar uma herança maldita do governo do PT.
3: Trabalhadores rurais contratados por Safra não poderão acumular o salário com benefícios sociais. O governo federal vetou integralmente o projeto aprovado pelo Congresso que autorizava a manutenção desses benefícios durante a contratação temporária no campo. A proposta tinha como objetivo estimular a contratação de mão de obra sazonal na agricultura sem a perda de programas sociais. Com o veto, a decisão agora será analisada pelo Congresso Nacional, que poderá manter ou derrubar o veto. Repórter Marcela Cunha.
9: A proposta determinava que o salário recebido em atividades de plantio e colheita não entrasse no cálculo da renda familiar usado para conceder ou manter benefícios sociais como Bolsa Família. Na justificativa do veto, o governo afirmou que a proposta é inconstitucional e criaria uma despesa obrigatória e permanente sem estimativa do impacto financeiro. Mas o relator do projeto, o senador Jaime Bagatoli, do PL de Rondônia, argumentou que a dificuldade de contratar trabalhadores já provoca perdas em diferentes culturas e regiões do país.
10: O pessoal da Bahia está de joelho por não ter mão de obra. Está se perdendo manga, cacau, uva e ninguém pode fazer essa contratação sem carteira assinada.
9: Pelo texto aprovado no Senado, o trabalhador poderia aceitar o emprego formal durante a safra sem perder imediatamente o benefício. O veto ainda será analisado em uma sessão conjunta do Congresso Nacional.
3: Já o senador Lucas Barreto, do PSD do Amapá, defendeu o avanço da exploração de petróleo e gás na margem equatorial, faixa litorânea que se estende do Amapá ao Rio Grande do Norte. Segundo o parlamentar, a atividade pode representar uma oportunidade para reduzir desigualdades históricas na Amazônia e impulsionar o desenvolvimento econômico do estado que ele representa. E o Senado deve analisar um projeto de lei que permite a utilização de créditos e direitos creditórios para quitar dívidas entre a União, estados e municípios e contribuintes. A medida pretende dar mais eficiência à gestão de créditos públicos e facilitar a solução de pendências financeiras entre o poder público e os contribuintes. Repórter Alexandre Campos.
11: O mecanismo previsto no projeto é simples. O particular, pessoa física ou jurídica que tiver um direito líquido e certo para receber da União como precatório federal ou crédito de tributo federal reconhecido, poderá receber autorização federal para usá-lo para quitar ou amortizar uma dívida que tem com estados, Distrito Federal ou municípios. As prefeituras e os governos estaduais, por sua vez, poderão usar esses créditos dos particulares para pagarem ou reduzirem suas dívidas com o governo federal. Essa triangulação, segundo o autor do projeto, o senador Alan Rick, do Republicanos do Acre, vai facilitar o pagamento de dívidas.
12: A ideia é dar utilidade econômica a créditos que já existem e permitir que eles sejam usados para resolver passivos públicos de forma mais eficiente.
11: Alan Rick lembrou ainda que os estados, o Distrito Federal e os municípios poderão limitar o uso desse mecanismo, considerando os contribuintes que dificilmente pagariam suas dívidas com esses entes.
3: Com trabalhos técnicos de Josivaldo Souza, o Jornal do Senado fica por aqui. Acompanhe agora as notícias do Tribunal de Contas da União e da Câmara dos Deputados. Boa noite e bom fim de semana.
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13: O Tribunal de Contas da União avaliou o sistema de concessão automática de benefícios do Instituto Nacional de Seguridade Social, o INSS. A ferramenta foi criada para agilizar a análise dos pedidos e reduzir o tempo de espera dos segurados. A fiscalização apontou avanços na automação, mas também que os resultados esperados ainda não foram alcançados. Um dos problemas é que a fila de espera e o tempo de análise continuam sendo desafios para o INSS. A auditoria identificou o uso de sistemas antigos, falta de pessoal e dificuldades para ampliar o número de benefícios concedidos de forma automática. O TCU fez recomendações para aumentar a segurança das análises automáticas e melhorar o atendimento ao cidadão. Saiba mais em tcu.gov.br.
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14: Câmara facilita o acesso de garis ao banheiro durante o período de serviço.
15: Projeto que proíbe atenuante em crimes de violência sexual vai a plenário.
14: Salvador poderá ser a sede simbólica do governo federal no dia 2 de julho.
15: Boa noite. Os deputados aprovaram um projeto que transfere simbolicamente a sede do governo federal para Salvador no dia 2 de julho. Agora o texto será analisado pelo Senado, como informa a repórter Daniele Lessa.
16: A Câmara dos Deputados aprovou o projeto que estabelece a transferência simbólica e temporária da sede do governo federal para a cidade de Salvador, capital da Bahia, no dia 2 de julho de cada ano. O 2 de julho é o principal feriado estadual da Bahia, celebrando a consolidação da independência do Brasil com a expulsão definitiva das tropas portuguesas de Salvador em 1823, em lutas que tiveram a participação de figuras históricas como Maria Quitéria, jovem que se disfarçou de homem, ingressou no exército para lutar pela independência, mostrando grande habilidade no combate. Pelo texto aprovado, apresentado pelo deputado Léo Prates, da Bahia, a sede do governo federal será transferida simbolicamente para Salvador nessa data, em homenagem às celebrações da independência. A medida terá caráter simbólico e não interrompe o funcionamento normal das instituições em Brasília. Relator da proposta, o deputado Gabriel Nunes, do PSD baiano, destacou que a independência brasileira não se limitou a um único episódio, tendo a Bahia um papel central nesse processo, especialmente no Recôncavo baiano, que serviu como base de organização das forças que lutaram contra o domínio português após a proclamação da independência em 7 de setembro.
17: Naturalmente, o 7 de setembro de 1822 é de grande valia, de grande importância, representa o grito de independência do nosso país, mas ainda havia grande dificuldade na consolidação em diversas localidades e nosso Estado teve um papel preponderante para essa consolidação, principalmente no nosso Recôncavo baiano.
16: O deputado Kim Kataguiri, do Missão de São Paulo, se manifestou contra a votação do projeto, argumentando que existem temas de maior relevância para serem aprovados no plenário da Câmara.
18: Está muito caro o Congresso para fazer esse trabalho, para ficar decidindo sobre esse tipo de pauta. Sinceramente, vossas excelências acham que não há matéria mais importante, que essa é a prioridade para ser levada para o plenário? Que não poderia aprovar numa comissão?
16: O projeto que estabelece a transferência simbólica da sede do governo federal para Salvador no dia 2 de julho agora será analisado pelo Senado. Da Rádio Câmara de Brasília, Daniele Lessa.
1: Direitos Humanos.
14: Clarissa Tércio, do PP de Pernambuco, critica a participação de crianças na última edição da Parada do Orgulho LGBT+, em São Paulo. A parlamentar argumenta que o evento possui conteúdo estritamente adulto e inadequado para menores de idade.
15: Segundo Clarissa Tércio, a infância está sendo utilizada como instrumento de militância ideológica por meio de financiamento público a entidades do setor. A deputada também acusa políticos da esquerda de realizar campanha eleitoral antecipada no evento.
1: Segurança Pública.
14: Os deputados aprovaram um projeto que proíbe atenuantes em crimes de violência sexual. Saiba mais sobre a proposta que está pronta para entrar na pauta do plenário na reportagem de Maria Neves.
19: A Comissão de Constituição e Justiça aprovou o projeto da deputada Laura Carneiro, do PSD do Rio de Janeiro, que proíbe a redução de pena para crimes sexuais, independente da idade do agressor. A proposta também veda a diminuição do prazo de prescrição de crimes de natureza sexual. O projeto ainda será votado pelo plenário. Atualmente, a legislação determina que nos casos de violência sexual cometidos por menores de 21 anos no momento da agressão e de maiores de 70 anos quando for proferida a sentença, a pena pode ser reduzida à metade. O tempo de prescrição também cai pela metade nessas mesmas circunstâncias. Uma lei que entrou em vigor no ano passado, também sugerida por Laura Carneiro, proíbe a redução de pena e de prazo de prescrição caso a vítima de violência sexual seja mulher. O objetivo do projeto aprovado é estender essa vedação a todos os crimes sexuais. O relator, deputado Ricardo Aires, do Republicanos do Tocantins, afirma que, embora a violência sexual afete na grande maioria dos casos mulheres e meninas, homens e meninos também podem ser vítimas e merecem igual proteção do Estado.
20: Nós vemos uma escalada no país de crimes sexuais. Acontece cotidianamente fatos lamentáveis, de maneira que, ao tirarmos das circunstâncias de atuação, de atenuação de pena e também no que diz respeito à redução dos prazos prescricionais, os praticantes desses crimes, nós vamos estar, de certa forma, colaborando com uma justiça que seja eficiente, que seja célere.
19: Com a mudança, todos os agressores sexuais ficarão sujeitos ao cumprimento integral da pena. O aumento do prazo de prescrição do crime também é importante, como explica Ricardo Aires, porque a justiça passa a ter mais tempo para investigar os casos. Da Rádio Câmara de Brasília, Maria Neves.
15: Otone de Paula, do PSD do Rio de Janeiro, apresentou o projeto que prevê o aumento das penas para crimes contra a dignidade sexual de crianças e adolescentes quando praticados por ministros religiosos ou pessoas que exerçam funções equivalentes.
14: O deputado entende que a posição de liderança espiritual aumenta a gravidade dos delitos por causa da relação de confiança estabelecida com as vítimas e suas famílias. Para Otone de Paula, é necessário adotar punições mais rigorosas para coibir esse tipo de violência.
15: Dr. Jaziel, do PL do Ceará, celebra o avanço da proposta que reduz a maioridade penal para 16 anos. No entendimento do deputado, a medida atende a um clamor da sociedade que quer o combate à impunidade.
14: De acordo com o Dr. Jaziel, a legislação atual serve de proteção para criminosos que atuam a serviço de facções, valendo-se da menoridade. O parlamentar espera que a matéria avance com urgência na comissão especial e no plenário da Câmara.
1: Meio Ambiente.
15: Chico Alencar, do PSOL do Rio de Janeiro, denuncia ameaças sofridas por moradores da Serra da Chapadinha, na Bahia, que atuam na defesa do meio ambiente. Ele alega que as vítimas enfrentam intimidações relacionadas à especulação imobiliária e à exploração mineral.
14: O parlamentar cobra providências das autoridades para garantir a segurança dos defensores socioambientais e a preservação da área ameaçada. Chico Alencar afirma que vai acompanhar o caso para assegurar a proteção das pessoas envolvidas e dos direitos das comunidades locais.
1: Educação.
15: Proposta regulamenta o uso de uma terapia específica para o acompanhamento de pessoas com autismo. A repórter Sofia Peçanha tem os detalhes da regulamentação que está sendo analisada pelas comissões da Câmara.
21: A Comissão do Trabalho aprovou o projeto que estabelece critérios para a utilização da terapia baseada na análise do comportamento aplicada, conhecida como ABA. A proposta busca regulamentar a atuação de profissionais da saúde e da educação que utilizam a técnica, principalmente no acompanhamento de pessoas com transtorno do espectro autista. O objetivo é desenvolver habilidades de comunicação, socialização e autonomia, garantindo mais segurança e qualidade no atendimento, como afirma a deputada Flávia Moraes, relatora na comissão.
22: E a intenção do projeto é justamente regulamentar, criar critérios, definir nível de qualificação, de capacitação para que os profissionais apliquem essa técnica. porque, na verdade, no meio disso a gente tem aqueles que não estão preparados e, pela falta de conhecimento e de preparo, acaba comprometendo, ao invés de ajudar, compromete aí a saúde, o desenvolvimento dessa criança, dessa pessoa.
21: A ABA é uma abordagem baseada na ciência do comportamento, que utiliza métodos estruturados e reforço positivo para estimular o aprendizado e a adaptação do paciente. Pelo texto, a terapia poderá ser aplicada por profissionais das áreas de saúde e educação, desde que sejam graduados ou pós-graduados em análise do comportamento aplicada. Segundo a relatora, a definição de critérios mínimos de formação é essencial para evitar atendimentos inadequados e proteger os pacientes.
22: Então, por isso, a necessidade da definição aí, desses critérios, das exigências de escolaridade, formação para esse profissional, para que a gente possa garantir mais segurança nesse tratamento, na aplicação dessa terapia.
21: A proposta também prevê que estagiários e acompanhantes terapêuticos atuem sob supervisão de profissionais qualificados. A expectativa, segundo Flávia Moraes, é ampliar o acesso ao tratamento em todo o país, com mais profissionais capacitados e maior cobertura nos municípios. Para ser aprovado, o projeto que estabelece critérios para a utilização da terapia baseada na análise do comportamento aplicada precisa ser analisado por mais 3 comissões, seguindo agora para a Comissão de Educação. Da Rádio Câmara de Brasília, Sofia Peçanha.
1: Justiça.
14: Adriana Ventura, do Novo de São Paulo, defende decreto legislativo contra medidas federais que regulam as redes. A deputada classifica os normativos do Executivo como censura explícita e tentativa de cerceamento à liberdade de expressão e da imprensa.
15: Adriana Ventura também sugere a votação da proposta que acaba com o foro privilegiado. A parlamentar defende que todos os cidadãos e autoridades respondam sob as mesmas regras da justiça comum.
14: Na opinião de Reimon, do PT do Rio de Janeiro, as denúncias sobre uma suposta operação financeira ilegal envolvendo o filme sobre a biografia de Jair Bolsonaro aumentaram a rejeição à família. Segundo ele, os recursos para o filme seriam de fundo de previdência dos servidores fluminenses.
15: Para Reimon, as acusações configuram crime de evasão de divisas e ato de lesa pátria, agravados pelo envio de relatórios confidenciais do país a autoridades estrangeiras. Ele pede que a Procuradoria-Geral da República adote medidas severas diante desses fatos.
1: Eleições.
14: Bom Gás, do PT do Rio Grande do Sul, questiona a decisão do Tribunal Superior Eleitoral que suspendeu a divulgação de uma pesquisa de opinião sobre a eleição para a presidência da República. O parlamentar menciona que entidades do setor consideram a suspensão inconstitucional.
15: Bom Gás explica que o levantamento abordava a reação popular diante de denúncias de repasses financeiros milionários envolvendo o Banco Master e o filme sobre Jair Bolsonaro. Para ele, as investigações sobre a suposta fraude financeira desgastaram a imagem da oposição.
1: Economia.
14: O prazo de responsabilidade de construtoras por imóveis entregues pode aumentar. É o que prevê projeto em debate no Congresso, como informa o repórter Luiz Cláudio Canuto.
2: O prazo de responsabilidade das empreiteiras por obras entregues pode aumentar, beneficiando os proprietários de imóveis. É o que prevê uma proposta em discussão no Congresso. O texto já foi aprovado pela Câmara e aguarda a votação no Senado. Pelo projeto aprovado até o momento, o Código Civil será alterado de forma a ser ampliado de 5 para 10 anos o prazo máximo em que o empreiteiro é responsável pela segurança e estabilidade das obras. Os prazos de garantia deverão variar conforme o tipo de defeito encontrado na obra e começarão a valer a partir da entrega do imóvel, da conclusão da obra ou da emissão do auto de conclusão, o que ocorrer primeiro. O relator do projeto na Comissão de Constituição e Justiça da Câmara, deputado Toninho Vantcher, do PP do Paraná, propôs diferenciar os vícios e defeitos encontrados a fim de estabelecer prazos de garantia e prescrição diferentes, seguindo o modelo do direito espanhol. O prazo aumenta de 5 para 10 anos para problemas na estrutura ou na fundação que comprometam a segurança da construção. Aumenta de 3 para 5 anos para defeitos em partes da obra ou nas instalações que impeçam o uso do imóvel. E de 1 para 2 anos para defeitos de acabamento, como pintura, pisos e equipamentos instalados. Toninho Vantcher explica o alcance do projeto.
4: Ele vem trazer uma segurança maior para quem compra um imóvel. Você que vai comprar um imóvel, você vai ter uma garantia de 10 anos da estrutura, né, que é aplicada para você construir uma casa. Então, hoje é 5 anos, então você vai ter 10 anos se acontecer algum problema, algum episódio por falha da construção, você tem direito de recorrer e a empresa tem que sanar esse erro. E nós relatamos esse projeto e fizemos realmente um relatório que atende o interesse tanto das construtoras como também daquele que compra o imóvel. Aquele que compra, ele tem que ter certeza que está comprando um imóvel em condições. E para isso ele terá 10 anos para poder reclamar caso ocorra alguma falha construtiva do imóvel.
2: O texto também prevê o direito do proprietário de pedir o cancelamento do contrato dentro do prazo de 1 ano, a partir do início da garantia. Mesmo nesses casos, o empreiteiro continua responsável pelos consertos durante o período de garantia. Por outro lado, a proposta aprovada na Câmara estabelece que a construtora ou o empreiteiro não será responsável se o imóvel não receber manutenção adequada ou forem feitas reformas que mudem a estrutura original da construção. O projeto foi apresentado pelo deputado Celso Russomano, do Republicanos de São Paulo. Para virar lei, precisa ser aprovado pela Câmara e pelo Senado. Da Rádio Câmara de Brasília, Luiz Cláudio Canuto.
1: Relações Exteriores.
15: Jandira Fegali, do PCdoB do Rio de Janeiro, relata os resultados de uma missão nos Estados Unidos para tratar de economia e segurança nacional. A deputada cita a entrega de documentos contrários à imposição de tarifas comerciais contra o Brasil e em defesa da soberania do PIX.
5: Jandira Fegali acrescenta que a comitiva também pediu a investigação de uma suposta lavagem de dinheiro envolvendo empresários e membros da família Bolsonaro. Ela informa que foram apresentadas provas de remessas financeiras irregulares destinadas a um fundo no Texas.
1: Trabalho.
15: A Câmara aprovou proposta que facilita o acesso de garis ao banheiro durante o serviço. O repórter José Carlos Oliveira explica como isso será feito.
7: As comissões da Câmara dos Deputados aprovaram um projeto de lei que garante ao trabalhador que exerce suas atividades ao ar livre o acesso gratuito a banheiros durante o serviço. A medida beneficia, por exemplo, os garis e os jardineiros. A proposta partiu do deputado Gilberto Abramos, do Republicanos de Minas Gerais, e prevê que o empregador cumpra a medida por meio da instalação de banheiros químicos nos locais de trabalho ao ar livre, ou faça parceria com outros empreendimentos que tenham banheiros disponíveis. O texto também garante o acesso desses trabalhadores a banheiros instalados em prédios públicos e privados. O relator na Comissão do Trabalho, o deputado Osésio Silva, do Republicanos de Pernambuco, regulamentou esse ponto.
23: A legislação brasileira deve criar condições para o trabalho de todos que sejam dignos. Em relação aos estabelecimentos comerciais, como esses estabelecimentos são privados, entendemos que é necessário que o acesso seja condicionado às exigências próprias do estabelecimento, porque a entrada de pessoas traz questões relativas à segurança e à retribuição pelo uso do espaço.
7: O deputado Osésio Silva explica agora o acesso aos prédios públicos.
23: Quanto aos prédios de órgãos públicos, deve ser observado as condições de acesso ao prédio, como a emissão de identificação, por exemplo. No mais, pretendemos incorporar ao projeto a previsão de que o próprio empregador deva articular na gestão do seu empreendimento forma de assegurar que os trabalhadores tenham acesso às instalações sanitárias.
7: Outra alteração do relator foi garantir a inclusão dessas regras na CLT, Consolidação das Leis do Trabalho. O texto também foi aprovado na Comissão de Constituição e Justiça e segue para análise do Senado, sem necessidade de votação no plenário da Câmara. Da Rádio Câmara de Brasília, José Carlos Oliveira.
1: Transportes.
5: Beto Preto, do PSD do Paraná, informa a criação de uma subcomissão para acompanhar o fim da concessão da Malha Ferroviária Sul, prevista para 2027. Ele acredita que o tema exige ampla discussão diante dos impactos para os municípios atravessados pelos trilhos.
15: Beto Preto defende o debate de alternativas que ampliem a segurança nas passagens de nível e melhorem a convivência entre a operação ferroviária e o trânsito urbano. Ele diz que é preciso construir soluções que atendam tanto à população quanto à logística do transporte ferroviário.
14: Rocco Balchini, do MDB, defende a concessão de importantes rodovias federais em Santa Catarina como alternativa para acelerar investimentos em infraestrutura. Na visão do deputado, a falta de recursos públicos tem dificultado a execução de obras estratégicas para o Estado.
15: Cobalcini afirma que a duplicação de trechos como as BRs 282, 470 e 153 são fundamentais para melhorar a segurança nas estradas e garantir mais eficiência no escoamento da produção catarinense rumo aos portos da região.
14: Termina agora o jornal Câmara dos Deputados, produzido pela Rádio Câmara, com trabalhos técnicos de Wellington Teles e apresentação de Luciana Vieira e Ana Raquel Macedo. Boa noite.
15: A Voz do Brasil está de volta na segunda-feira. Uma boa noite e um bom fim de semana.
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25: 20 horas e 3 minutos.
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28: No episódio de hoje, falaremos sobre a Copa de 2006, disputada na Alemanha. Para sua edição de 2006, a Copa do Mundo voltou a ser disputada no coração da Europa, depois de mais de 30 anos. Pela primeira vez, o país campeão da edição anterior não teve classificação automática e coube ao Brasil retornar às eliminatórias sul-americanas. Honrando sua tradição, a seleção canarinho não decepcionou e manteve-se como a única seleção a disputar todas as Copas do Mundo. Comandada pelo chamado Quadrado Mágico, formado por Kaká, Ronaldinho, Ronaldo Fenômeno e Adriano Imperador, a seleção brasileira chegou à Alemanha, cercada de expectativas dos especialistas e torcedores. Em campo, o que se viu foi uma equipe com desempenho bem abaixo do esperado. O Brasil passou sem maiores sustos por um grupo fraco na primeira fase e pela seleção da Gana nas oitavas de final. Nas quartas, teve pela frente, mais uma vez, a França de Zinedine Zidane, Carrasco de 1998. Jogando a competição inteira em alto nível, o francês não teve problemas em despachar os brasileiros, comandando a esquadra francesa na vitória por 1 a 0. A França seguiria sua caminhada rumo ao bicampeonato, eliminando Portugal na semifinal, após outra vitória por 1 a 0. Na outra semifinal, a Itália de Pirlo, Buffon e companhia se classificaria para a final após ganhar dos anfitriões alemães por 2 a 0. No final, italianos e franceses se enfrentaram em uma partida disputadíssima, que ficou marcada pela expulsão de Zidane após agressão no zagueiro Materazzi, uma célebre cabeçada do craque francês no peito do italiano. O jogo se encaminharia por uma disputa por pênaltis. Por 5 cobranças convertidas contra 3, a Itália conquistaria seu tetracampeonato mundial. Fique atento aos próximos episódios e continue descobrindo um pouco mais sobre a fascinante história de todas as Copas.
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Neymar passou por novos exames e a Confederação Brasileira de Futebol informou que o atacante apresentou uma boa evolução na recuperação da lesão na panturrilha direita. O camisa 10 segue em tratamento com a equipe médica da Seleção Brasileira nos Estados Unidos e continua sendo acompanhado de perto antes da estreia do Brasil na Copa do Mundo. Apesar da melhora apontada pelos exames, a CBF ainda não confirmou quando Neymar estará liberado para voltar aos treinos com bola ou entrar em campo. O jogador sofreu uma lesão de grau 2 na panturrilha no fim de maio e ficou fora dos amistosos preparatórios. A expectativa da comissão técnica é contar com o atacante durante a fase de grupos do Mundial, mas sua presença na estreia segue cercada de cautela.

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